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4: Olá, boa noite.
5: Boa noite para você que nos acompanha em todo o país.
4: Quarta-feira, 19 de agosto de 2026.
5: Vamos aos destaques do dia.
4: Segurança pública.
5: Operação recupera mais de 6 mil celulares em 10 dias.
4: Mobilização nacional é voltada à recuperação de aparelhos roubados ou furtados.
5: E também ao enfrentamento da cadeia de receptação e comercialização ilegal. Luciana Colares de Holanda.
6: Qualquer pessoa, antes de adquirir um celular usado, deve verificar, por meio de aplicativo ou do portal Celular Seguro, se o aparelho possui alguma restrição.
4: Participação das mulheres no mercado de trabalho.
5: Empresas com mais de 100 empregados devem atualizar os dados salariais e de diversidade. Luana Cari.
7: A partir desses dados é gerado o relatório de transparência salarial e as empresas recebem orientações sobre como diminuir as desigualdades.
4: Preparação para o Enem.
5: Aplicativo ajuda estudantes a reforçar os estudos para as provas. Jéssica Gonçalves.
8: O aplicativo oferece trilhas de estudo e simulados completos com questões de provas anteriores. A ferramenta ainda permite fazer a transcrição e a correção automatizada de redações.
4: Hoje, na apresentação da Voz do Brasil, eu, Mariana Jundmann e Luciano Seixas.
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4: Em Iperó, no interior de São Paulo, o Centro Industrial Nuclear de Aramar reúne parte das atividades do Programa Nuclear da Marinha.
5: O programa avança para a etapa de montagem do reator destinado ao futuro submarino brasileiro com propulsão nuclear.
4: Vamos saber mais sobre as atividades com Pablo Mundim.
9: Em Aramar, no interior de São Paulo, estão sendo desenvolvidas tecnologias relacionadas à geração de energia elétrica por fonte nuclear. O trabalho inclui a montagem do reator que será utilizado no submarino brasileiro com propulsão nuclear. Segundo o comandante da Marinha, Marcos Sampaio Olsen, o uso da energia nuclear no Brasil vai além da sua atuação militar.
10: O Brasil é um país vocacionado para o desenvolvimento e aplicação da energia nuclear. Para além da defesa, a energia, a saúde, segurança alimentar, segurança hídrica. O Brasil possui, com um terço do seu território prospectado, o sexto país em reserva de urânio.
9: O complexo concentra etapas estratégicas do programa, como o domínio do ciclo do combustível nuclear e o desenvolvimento da tecnologia brasileira de enriquecimento de urânio. Também reúne estruturas de formação e segurança nuclear. A ministra da Ciência, Tecnologia e Inovação, Luciana Santos, falou sobre o desenvolvimento do projeto.
11: Por meio da FINEP, estamos apoiando o desafio tecnológico do submarino. O submarino com propulsão nuclear é um instrumento de dissuasão por excelência. Uma ferramenta importante para protegermos, por exemplo, o nosso mar territorial.
9: O Programa Nuclear da Marinha reúne instituições de pesquisa e empresas brasileiras. Reportagem Pablo Mundim.
5: O Uma operação envolvendo profissionais de segurança de 23 unidades da federação recuperou mais de 6 mil celulares roubados.
4: E resultou em quase 100 prisões, de acordo com os resultados parciais apresentados hoje.
5: Além do combate ao furto, o objetivo é desarticular a cadeia de receptação e comercialização ilegal desses aparelhos.
6: A operação Última Chamada envolve as forças de segurança de 22 estados e do Distrito Federal no combate ao roubo e à receptação de celulares. Nesta quarta-feira, foi apresentado um balanço parcial da operação, que teve início no dia 10 de agosto. Entre os resultados, mais de 6 mil aparelhos foram recuperados, de acordo com o diretor de Operações Integradas e de Inteligência, Anchieta Neri.
12: Foram mais de 100 inquéritos policiais conduzidos pelas 23 polícias civis que participaram das ações. Isso levou, até esse primeiro momento, à recuperação de mais de 6 mil celulares em todo o território nacional, bem como também mais de 100 prisões, 80 prisões em flagrante delito e mais de 20 prisões por mandado em razão das investigações conduzidas nos estados.
6: Mais de 33 mil notificações foram enviadas a pessoas que estavam em posse de aparelhos identificados como objetos de crime. A iniciativa integra a Política Nacional de Enfrentamento ao Roubo e Furto de Celulares, coordenada pelo Ministério da Justiça e Segurança Pública. Segundo o ministro da pasta, Wellington César Lima e Silva, os aparelhos fazem parte de uma cadeia maior.
13: O problema do celular que aflige e figura em muitas das pesquisas como uma das três principais questões que aflige a percepção de segurança pública faz parte de uma cadeia de celular que é furtado, roubado, que tem a receptação e que chega inclusive às mãos do crime organizado nos presídios. Então a única forma de enfrentar o problema é com integração com todas as polícias dos diversos estados.
6: Hoje, o Brasil tem registrados mais de 3 milhões de celulares roubados, com base nos dados do Banco Nacional de Celulares com Restrição, que reúne informações de aparelhos roubados, furtados ou extraviados no país. Agora será possível tratar esses dados, como disse o secretário nacional de Segurança Pública, Chico Lucas.
14: A gente está dando estrutura para os estados recuperarem esses celulares. A partir de agora, nós vamos dar rankings de restituição, rankings de notificação, dar transparência aos dados sobre celular. E essa operação vai ser permanente para que a gente tenha a redução dos números de roubo e furto de celular.
6: O Banco Nacional de Celulares com Restrição é uma ferramenta do programa Celular Seguro, criado a partir de informações dos boletins de ocorrência registrados em todo o país. Qualquer pessoa, antes de adquirir um celular usado, deve verificar por meio de aplicativo ou do portal Celular Seguro se o aparelho possui alguma restrição. Para isso, basta ter o e-mail do celular. Ele aparece na embalagem original do equipamento ou no discador ao teclar asterisco jogo da velha 06 jogo da velha. Reportagem Luciana Colares de Holanda.
4: É recomendado o cadastramento de aparelhos no celular seguro para proteger dados, definir contatos de confiança e bloquear o equipamento rapidamente em caso de roubo, furto ou perda.
5: Para isso, é necessário baixar o aplicativo Celular Seguro ou acessar o site oficial do programa utilizando sua conta gov.br.
4: Quem está se preparando para as provas do Enem, o Exame Nacional do Ensino Médio, conta com uma ferramenta para reforçar os estudos.
5: É o aplicativo MEC Enem, que reúne conteúdos, questões e recursos que ajudam os estudantes a revisar os principais assuntos cobrados na prova.
4: O exame ocorre durante dois domingos seguidos, 8 e 15 de novembro.
8: Estudante do terceiro ano do ensino médio, Maria Clara da Ponte, de 17 anos, sonha em cursar medicina. Na preparação para o Enem, ela encontrou no celular uma ferramenta para reforçar os estudos. Maria Clara usa o aplicativo MEC Enem para resolver questões e identificar os conteúdos em que ainda precisa melhorar.
15: Ele me mostra exatamente os pontos que eu tenho errado e me ajuda a ir evoluindo com as questões. Então, não basta só saber o conteúdo teórico, eu preciso saber aplicar. Então, o aplicativo ele ajuda bastante a, por meio das questões, eu entender onde eu preciso melhorar. O simulado também ajuda bastante a treinar o tempo de prova.
8: No aplicativo MEC Enem, o estudante pode estudar todas as áreas cobradas no Exame Nacional do Ensino Médio: linguagens, ciências humanas, ciências da natureza e matemática. O aplicativo oferece trilhas de estudo e simulados completos com questões de provas anteriores. Também tem um assistente virtual com inteligência artificial que ajuda a montar cronogramas personalizados e a tirar dúvidas. A ferramenta ainda permite fazer a transcrição e a correção automatizada de redações. O estudante pode acompanhar conquistas e pontuações e compartilhar a evolução nas redes sociais. Segundo o secretário executivo do Ministério da Educação, Rodolfo Cabral, a plataforma identifica o nível de conhecimento do estudante e, a partir daí, direciona a preparação.
16: Assim que um estudante entra no MEC Enem, ele vai fazer algumas questões de exames passados e a plataforma já vai fazer o nivelamento, testar qual é a situação daquele estudante naquele momento de preparação e já vai fazer todo um guia de estudos com base no nível que aquele estudante atingiu. E ainda a gente tem também um assistente virtual, que vai responder perguntas, vai retirar dúvidas e vai também preparar todo um cronograma de estudos de acordo com o nível do estudante e também de acordo com a periodicidade que ele usa a plataforma.
8: Para o professor do Centro de Ensino Médio 3 de Taguatinga, no Distrito Federal, Leonardo Pinelli, ferramentas como essa podem transformar um aparelho que já faz parte do dia a dia dos estudantes em aliado na preparação para a prova.
17: Ter ali na mão o acesso a um aplicativo onde você pode resolver questões, que é uma das melhores formas de se estudar para uma prova, ter acesso ao conteúdo, e agora com a IA, também tem no aplicativo, você pode estabelecer um diálogo, ou seja, uma forma que é mais aceitável de você acessar o conteúdo, de você perguntar e responder sem ter que demorar tanto tempo pesquisando.
8: Para acessar o MEC Enem, é só baixar o aplicativo no celular ou entrar na plataforma pela internet no computador. O acesso é feito com a conta gov.br. Reportagem Jéssica Gonçalves.
5: E professores da rede pública estadual e do Distrito Federal vão atuar na mobilização dos estudantes e no acompanhamento das provas do Enem.
4: A indicação dos docentes será feita pela Secretaria de Educação entre 8 e 18 de setembro.
5: Os selecionados devem ter smartphone com internet móvel e não podem ter parentes de até terceiro grau inscritos no Enem no mesmo município de atuação.
4: Haverá capacitação à distância e, ao final do processo, os participantes serão remunerados por meio do auxílio de avaliação educacional.
5: As provas do Enem ocorrem nos dias 8 e 15 de novembro. Para saber mais, acesse gov.br/mec.
4: As empresas têm até o fim do mês para informar dados sobre remuneração de empregados, igualdade salarial entre homens e mulheres e políticas para a diversidade.
5: Os dados vão embasar mais um relatório de transparência salarial.
18: Em 2010, quando começou a trabalhar na indústria automotiva que fica em Porto Real, no Rio de Janeiro, Josiele Viana era a única mulher na linha de montagem de portas. Tempos depois, ela foi promovida para atuar na formação de novos empregados. Hoje, vê com satisfação o aumento do número de mulheres na fábrica.
19: Antes, o número de mulheres era muito pequeno. Na linha de porta, durante anos, eu era a única mulher. E hoje, nós temos a maioria de mulheres. E elas podem imaginar que, se elas engravidarem, elas vão ter um período de descanso, elas vão ter uma licença maternidade de 180 dias. Elas se sentem assistidas.
18: Uma das colegas de trabalho da Josiellen é a Daniele de Araújo Silva. Ela está há quase 4 anos na montadora e agora vai liderar uma das equipes de operação.
20: Eu acho que eu posso ser uma inspiração, né? Porque as meninas já começam a ganhar mais espaço, já gera um desejo diferente, uma curiosidade de correr atrás e além também. E você é capaz e pode, sim, exercer um cargo bem diferente do que você ocupa hoje.
18: E a participação das mulheres no mercado de trabalho é um dos temas que estão sendo informados pelas empresas neste mês. Até o dia 31 de agosto, as empresas com mais de 100 empregados devem atualizar os dados salariais e de diversidade no portal Emprega Brasil. A medida está prevista na Lei de Igualdade Salarial de 2023 e permite também traçar um diagnóstico da participação de mulheres em cargos de liderança. A subsecretária de Estatística e Estudo do Trabalho do Ministério do Trabalho e Emprego, Paula Montagnier, aponta o que deve ser informado pelas empresas.
21: A gente pergunta informações se que tipo de situação altera salário das pessoas. A gente também pergunta sobre ações que as empresas fazem para contratar mulheres, para aumentar a diversidade de pessoas que trabalham nas suas equipes, e pergunta também sobre ações que as empresas fazem para garantir que as que estão apoiando as ações de família e parentalidade.
18: A partir desses dados é gerado o relatório de transparência salarial e as empresas recebem orientações sobre como diminuir as desigualdades. Nos casos em que a diferença é mais acentuada, há a possibilidade de multa. Reportagem Luana Karen.
4: O relatório de transparência salarial pode ser preenchido no portal Emprega Brasil, no site empregabrasil.trabalho.gov.br.
5: Segundo o IBGE, as mulheres com mais de 60 anos já somam 17 milhões e 800 mil pessoas, o que representa 8,8% da população total do nosso país.
4: Pensando nisso, o Fórum Nacional pelo Protagonismo das Mulheres Idosas foi criado para fortalecer a participação social e ampliar o diálogo sobre políticas públicas voltadas a esse público.
5: E organizações da sociedade civil interessadas terão a oportunidade de participar.
4: O Ministério das Mulheres abriu chamada para selecionar organizações que atuem na defesa dos direitos das mulheres idosas e na temática do envelhecimento.
5: São 7 vagas, 5 delas para representantes das diferentes regiões do país e 2 para organizações de abrangência nacional.
4: A coordenadora de formação e articulação da política de cuidados do Ministério das Mulheres, Luísa Lucchesi, explicou como será a atuação das organizações durante o fórum.
0: Então, a atuação dessas organizações de sociedade civil, que terão as suas representantes nesse fórum, se dará a partir das discussões que serão movimentadas nesse fórum, que é um fórum de caráter consultivo, para indicar exatamente quais são os caminhos que a política pública precisa seguir e deve seguir no campo das mulheres idosas, né? A gente não quer fazer uma discussão sobre as necessidades e as políticas públicas das mulheres idosas sem as mulheres idosas. Nada sobre nós sem nós, né? A gente está seguindo essa lógica.
5: O edital do chamamento foi divulgado no Diário Oficial da União no dia 7 de agosto e as organizações podem se inscrever em até 30 dias após a publicação.
4: As inscrições são gratuitas e devem ser feitas exclusivamente pela internet, por e-mail no endereço cgpc@mulheres.gov.br.
5: O INSS voltou a alertar a população sobre golpes que tentam enganar aposentados e pensionistas.
4: Dessa vez, criminosos enviam uma mensagem de texto via celular sobre suposto corte de benefícios por falta de prova de vida.
1: O INSS reforça o alerta contra fraudes que usam a prova de vida para fazer vítimas entre segurados da Previdência. Os golpistas costumam enviar uma mensagem SMS com link de acesso para o celular das vítimas. O conteúdo falso informa sobre um suposto corte de benefícios. Para saber se a mensagem é verdadeira, é preciso estar atento a alguns sinais, como explica a presidente do INSS, Ana Cristina Silveira.
22: Se você receber uma mensagem do governo federal pelo WhatsApp, verifique se ela foi enviada pela conta oficial identificada com o selo azul de verificação. O INSS nunca solicita dados pessoais, senhas ou qualquer tipo de pagamento.
1: A prova de vida é feita de forma automática por meio do cruzamento de informações entre as bases de dados do governo. Apenas os segurados que não tiverem essas movimentações identificadas pelos sistemas são chamados a regularizar a situação pelo WhatsApp do gov.br ou pela caixa postal da conta Gov. De acordo com a presidente do INSS, Ana Cristina Silveira, o cruzamento de informações garante o pagamento em dia com total segurança.
22: A prova de vida é um procedimento importante para garantir a continuidade do pagamento do benefício com segurança. Se for necessário realizá-la, o procedimento pode ser feito de forma simples e segura. Basta comparecer à agência bancária onde você recebe o benefício. Outra opção é fazer a comprovação pelo site ou aplicativo Meu INSS.
1: Em caso de dúvida, aposentados e pensionistas podem ligar para a central telefônica 135 de segunda a sábado, das 7 da manhã às 10 da noite. Para acessar a plataforma Meu INSS, basta entrar no endereço meu.inss.gov.br ou baixar diretamente na loja de aplicativos do celular. O acesso aos serviços precisa do login na conta Gov. Reportagem Edinaldo Júnior.
5: Ela faz bem para o coração, aumenta músculos e ainda diminui o estresse.
4: Estamos falando da bicicleta, que para muitos vai além do lazer. É um meio de transporte.
5: E hoje, Dia Nacional do Ciclista, vamos falar desse meio de transporte, utilizado por mais de 4 milhões de brasileiros como forma de locomoção para o trabalho.
4: A bicicleta é companheira do brasiliense Rafael Dornelles em vários momentos do dia, desde as atividades de lazer até os deslocamentos para compromissos que ele tem como coordenador da organização não governamental Rodas da Paz, que promove a mobilidade urbana sustentável e pacífica.
2: A bicicleta é meu principal meio de transporte e é uma forma de você se locomover pela cidade, trazendo saúde, uma forma sustentável, uma forma que impacta menos a cidade, tanto financeiramente quanto espacialmente, e traz uma alegria que é específica da bicicleta.
4: Dados do IBGE apontam que 4 milhões e 400 mil brasileiros, que representa 6,2% da população, vão de bicicleta para o trabalho. O ciclismo, assim como a caminhada, é chamado de meio de transporte ativo ou não motorizado. Significa que só depende da força do próprio ser humano. Além do benefício para a saúde, essa forma de deslocamento traz outras vantagens, como explica Marcos Daniel dos Santos, secretário nacional de mobilidade urbana.
3: E hoje o brasileiro gasta quase 20% da sua renda para poder se deslocar, seja para botar combustível no carro, seja para pagar um transporte público. Então, quando você coloca a bicicleta, você está reduzindo o que você usa para se deslocar no dia a dia da cidade. Alguém que deixa de andar de carro para andar de bicicleta é menos um carro. É mais espaço disponível, é menos poluição. O custo como um todo de se manter uma cidade que pedala muito, você vai ver que é um custo menor para o poder público. Por quê? Porque é menos gestão de trânsito, é menos manutenção viária.
4: Para o especialista em mobilidade da Universidade de Brasília, pastor Willy Gonzalez, a magrela ainda precisa conquistar seu espaço no trânsito.
7: Em se tratando especificamente de áreas urbanas mais centrais, o problema é um pouco maior relativo à questão da segurança, né? E o conflito com veículos de maior porte em espaços que realmente a bicicleta não tem condição de poder, digamos, competir. Nesse sentido, espera-se que continuem as políticas que o Brasil vem desenvolvendo para tornar a bicicleta um modo mais seguro, né?
4: Desde 2012, o Brasil possui a Política Nacional de Mobilidade Urbana, que define regras para o deslocamento nas cidades. E uma das principais diretrizes é a priorização dos meios de transporte ativos, ou seja, a caminhada e o deslocamento por bicicletas. O dia 19 de agosto celebra a importância do ciclista no trânsito das cidades e da bicicleta como meio de locomoção. Reportagem Graziele Bezerra. Sancionada a lei que prevê a ampliação da lista de produtos prevista no programa de venda de balcão.
5: A medida também autoriza a realização de leilões públicos para a formação de estoques de produtos agrícolas.
23: O programa de comercialização direta de insumos permite a compra por criadores rurais de pequeno porte. Ficam autorizadas as compras de milho, sorgo, caroço de algodão, farelo de soja e farelo de milho. A nova lei também incluiu os aquicultores como público do programa de venda em balcão. Cooperativas de produção agropecuária e associações formadas por agricultores familiares também poderão participar. O pré-requisito é que os beneficiários estejam cadastrados no Sistema de Cadastro Nacional de Produtores Rurais e demais agentes, o SICAM. Além dos novos produtos, a legislação estabelece limites mensais para a aquisição dos produtos destinados à alimentação animal. O máximo que pequenos criadores poderão comprar por mês é de até 27 toneladas. Já as cooperativas e associações de agricultores familiares poderão adquirir até 80 toneladas. toneladas mensais. As compras poderão ser feitas por meio de leilões públicos. A medida também prevê a aquisição de produtos básicos da política de garantia de preços mínimos por valores de até 25% acima do preço mínimo vigente no estado onde ocorrer a compra. O objetivo é permitir a formação de estoques públicos que possam ser utilizados em ações de abastecimento e segurança alimentar. Daniele Popov para A Voz do Brasil.
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5: Fique agora com o Minuto do TCU. Em seguida, as notícias do Poder Judiciário e do Congresso Nacional. Boa noite.
4: Boa noite, até amanhã.
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5: Minuto do TCU.
10: O Tribunal de Contas da União apresentou ao Congresso Nacional os resultados de auditoria sobre prevenção e combate ao assédio nas 69 universidades federais do país. O trabalho analisou políticas contra assédio moral, sexual e discriminação. Na época da auditoria, apenas 28 das 69 universidades tinham política institucional sobre o tema. O TCU também encontrou falhas no acolhimento das vítimas e falta de protocolos para evitar que elas revivam situações de violência durante a apuração dos casos. O tribunal determinou que as universidades criem ou aprimorem as ações, ampliem os canais de denúncia e ofereçam capacitação permanente. O TCU já começou a acompanhar as medidas. Dados preliminares mostram que 28 das 41 instituições que ainda não tinham uma política já criaram normas internas. Saiba mais em tcu.gov.br.
5: 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Você vai ouvir agora notícias do Poder Judiciário.
11: Supremo decide por unanimidade ampliar o alcance das medidas protetivas previstas na Lei Maria da Penha.
12: TST decide que trabalhador pode entrar na justiça na cidade onde ele mora, mesmo não sendo local de trabalho.
11: STJ imposta novos presidente e vice para o biênio 2026-2028.
12: Boa noite, eu sou o Arthur Filho.
11: E eu sou Walter Lima.
12: O plenário do Supremo Tribunal Federal decidiu na sessão de hoje que medidas protetivas da Lei Maria da Penha podem ser aplicadas em casos de violência contra a mulher fora do âmbito doméstico e familiar. Este mês, a norma completou 20 anos.
11: O caso concreto tratava da negativa de aplicação das medidas protetivas pela Justiça de Minas Gerais, sob o argumento de que não havia relação familiar ou afetiva entre a vítima e o agressor.
12: O presidente do STF, ministro Edson Fachin, é o relator do processo. Para ele, a ausência de relação íntima de afeto não afasta a incidência das medidas protetivas quando presentes elementos característicos da violência baseada no gênero.
11: Os demais ministros acompanharam o entendimento do relator por unanimidade.
12: Tomaram posse hoje como presidente e vice-presidente do STJ e do Conselho da Justiça Federal, respectivamente, os ministros Luiz Felipe Salomão e Mauro Campbell Marques.
11: A solenidade contou com a presença de autoridades dos três poderes. Fátima Uchoa.
24: Em discurso, o presidente do STJ, ministro Luiz Felipe Salomão, destacou algumas prioridades para o biênio 2026-2028. Segundo ele, o tribunal se prepara para iniciar um novo tempo dentro do sistema de justiça com a implementação do filtro da relevância da questão federal e todas as mudanças regimentais necessárias para a corte funcionar dentro dessa nova lógica. Segundo Salomão, a qualidade das decisões, a transparência e o acesso dos cidadãos serão preocupações permanentes com o uso da inteligência artificial e das ferramentas tecnológicas a serviço da sociedade.
12: TST decide que em situações excepcionais, trabalhador pode ajuizar ação na cidade onde mora, mesmo que não seja o local onde trabalhou.
11: A regra geral continua sendo a do local da prestação dos serviços. Simone Moura.
6: O Tribunal Pleno do TST definiu que, em casos excepcionais, o trabalhador pode ajuizar a ação na cidade onde mora, mesmo que não tenha sido contratado ou trabalhado no local. Pela regra geral, prevista no artigo 651 da CLT, o processo deve ocorrer onde o serviço foi prestado. No entanto, o TST flexibilizou essa regra para garantir o acesso à justiça em casos de doença ocupacional, vulnerabilidade ou quando o deslocamento for caro demais. A decisão foi tomada a partir do caso de um jogador de futebol que morava em São Paulo e foi contratado por um clube de Rondônia. Ele ajuizou a ação depois de sofrer uma lesão no início dos treinos. O relator, ministro Lélio Bentes Correa, destacou que as mudanças na Justiça do Trabalho, como o processo judicial eletrônico e o juízo 100% digital, reduziram as barreiras geográficas para o acesso à justiça. Para o TST, no entanto, a flexibilização não pode prejudicar o direito de defesa da empresa. A tese foi fixada pelo rito dos recursos repetitivos e deve orientar decisões em todo o país.
12: Justiça Federal determina a adoção de medidas urgentes para preservar Igreja e Casa da Ordem Terceira do Carmo, no Centro Histórico de Salvador.
11: Decisão atende a pedido do MPF e estabelece prazos para vistoria, plano emergencial e execução de obras de contenção. Sabrine Menezes.
13: De acordo com a ação movida pelo Ministério Público Federal, a igreja está interditada desde 2025, com risco de desabamento por conta do apodrecimento de estruturas de madeira e assoalhos. Com a decisão, a Ordem Terceira do Carmo, responsável pelo imóvel, deve remover e catalogar em até 30 dias os escombros resultantes de um desabamento acontecido em 2025. Uma vistoria técnica deverá ser conduzida em até 2 meses e um plano emergencial de intervenção deverá ser apresentado ao IFAM em até 3 meses e executado em 6 meses após sua aprovação.
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12: A você, uma boa noite.
11: E até amanhã.
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16: Eu sou Paula Droba.
25: E eu sou Humberto Pinheiro.
16: E estes são os destaques de hoje do Jornal do Senado, que começa agora.
25: Uso de aeronaves em transporte de equipes médicas e órgãos para transplante pode ser ampliado.
16: Senado analisa a criação de um fundo de amparo a crianças órfãs.
25: Especialistas avaliam avanços do sistema de escola em tempo integral, com mais matrículas e menos evasão.
16: Boa noite.
25: Boa noite.
16: O programa Escola em Tempo Integral tem ampliado o acesso dos estudantes à jornada estendida e também contribuído para reduzir o abandono escolar. A conclusão é de debatedores que apresentaram dados que mostram um aumento de 13 pontos percentuais nas matrículas em tempo integral e uma redução de 20% no abandono escolar. O tema foi discutido hoje em uma audiência pública no Senado.
25: A região Nordeste lidera o número de matrículas em tempo integral no país e estudantes pretos e pardos são a maioria entre os beneficiados. A Comissão de Educação agora avalia os resultados e os desafios do programa. A repórter Raíssa Abreu tem os detalhes.
26: A iniciativa de avaliar o Escola em Tempo Integral foi da senadora Damares Alves, do Republicanos do Distrito Federal. Um dos convidados, o presidente do Conselho Nacional de Educação, César Calegari, disse que a proposta curricular está entre os principais critérios de qualidade da modalidade sugeridos pelo órgão.
27: A educação integral não é apenas um contraturno em que se repete de alguma maneira o que se faz no turno anterior. Exige uma nova concepção curricular e os projetos políticos pedagógicos das escolas devem refletir uma concepção curricular integral.
26: Damares Alves voltou a frisar que pretende finalizar as audiências e a coleta dos dados antes da votação da Lei de Diretrizes Orçamentárias.
0: Eu não tenho política pública fortalecida sem dinheiro. E o lugar de discutir o orçamento é nessa comissão.
8: Também participaram do debate a gerente do Instituto Sonho Grande, Josiara Muniz, a secretária de Educação do Ceará, Jucineide Fernandes, e a representante da Confederação Nacional dos Trabalhadores em Educação, Odisseia Pinto de Carvalho.
17: E um projeto apresentado recentemente no Senado pode reduzir o custo da adrenalina autoinjetável, usada por pessoas que correm risco de anafilaxia, uma reação alérgica grave e de evolução rápida.
25: A proposta da senadora doutora Eudócia prevê isenção do imposto de importação para o medicamento quando importado por pessoa física para o uso próprio. A reportagem é de Yasmin Rodrigues.
18: A anafilaxia pode provocar uma queda rápida das condições de saúde e ameaçar a vida do paciente. E a adrenalina é o principal recurso para conter a reação, mas o custo da importação da adrenalina autoinjetável pode dificultar que pacientes mantenham o produto disponível para uma situação de emergência. A gravidade da anafilaxia e a importância da adrenalina em uma emergência foram discutidas em audiência pública na Câmara dos Deputados. A médica Fátima Rodrigues, da Associação Brasileira de Alergia e Imunologia, explica a rapidez com que uma reação pode evoluir e o risco para o paciente.
19: É uma reação alérgica grave. É de evolução rápida e ameaça a vida. Essa evolução pode demorar de 15 a 30 minutos para um choque anafilático. E a taxa de letalidade pode chegar a 17%, principalmente se a gente não tiver o recurso da adrenalina autoinjetável.
18: O projeto prevê a retirada do imposto de importação da adrenalina autoinjetável destinada ao tratamento da anafilaxia quando a compra for feita por pessoa física para o uso próprio. A autora do projeto, senadora doutora Eudócia, do PSDB de Alagoas, acredita ainda que a proposta pode incentivar a nacionalização da produção da adrenalina autoinjetável, reduzindo a dependência de importações no futuro. O texto segue para a análise das comissões do Senado.
17: A Comissão de Constituição e Justiça iniciou a análise do projeto de lei que cria um fundo de amparo às crianças órfãs.
25: O objetivo da medida é garantir suporte financeiro e assistencial a crianças e adolescentes que perderam pais ou cuidadores primários. Repórter Bruno Lourenço.
20: O texto prevê a criação de um auxílio financeiro direcionado aos guardiões legais de baixa renda, além do repasse de verbas para fortalecimento de instituições e programas de acolhimento familiar. O relatório lido pelo senador Hamilton Mourão, do Republicanos do Rio Grande do Sul, acolheu sugestões da sociedade civil apresentadas em audiências públicas. Mourão explicou a opção pelo financiamento do programa por meio da destinação de parcela da arrecadação de loterias federais.
21: A opção de financiar o FACOR com parcela da arrecadação de loteria revela-se adequada sob a ótica de política pública, utilizando receita não tributária de caráter voluntário para o apostador e já tradicionalmente destinada a finalidades sociais. A redução do percentual destinado o agente operador da loteria atende ao princípio da responsabilidade fiscal na medida em que realoca recursos dentro do próprio sistema lotérico sem ampliar gastos ou comprometer a viabilidade operacional da loteria.
20: 5% dos recursos arrecadados pelo fundo serão destinados a estudos e pesquisas sobre a orfandade no Brasil. O benefício, condicionado à baixa renda familiar e vinculado ao guardião legal do órfão, permite o acúmulo com outros auxílios, como BPC e Bolsa Família.
17: Uma aeronave parada em um aeroporto pode representar mais do que um voo que não aconteceu. Pode significar tempo perdido para uma equipe médica ou até para um órgão que precisa chegar a um paciente.
25: É para dar mais agilidade a esse tipo de transporte que o Senado pode analisar uma nova proposta. O projeto prevê o ressarcimento de pessoas e empresas particulares que disponibilizarem aeronaves para essas operações. Repórter Alexandre Campos.
22: Pelo texto, as empresas e pessoas sem certificado de operador aéreo que disponibilizarem suas aeronaves particulares para o transporte de equipe de saúde ou de órgãos, tecidos e partes do corpo humano para fins de tratamento ou transplante no âmbito do Sistema Único de Saúde serão ressarcidas pelos custos operacionais do voo. Além disso, estarão isentas do pagamento de tarifas aeroportuárias e de navegação aérea. Autor do projeto, o senador astronauta Marcos Pontes, do PL de São Paulo, lembrou que atualmente a rede de transporte conta com apoio das companhias aéreas comerciais e dos aviões da Força Aérea Brasileira.
1: Mas aí você tem o órgão doado. Tem alguns deles que tem limite muito curto para se tirar de um corpo e colocar no outro. E perde-se muitos órgãos dessa forma, que não tem como transportar. A Força Aérea tenta, mas ela não tem recurso para fazer esse transporte no Brasil todo, o tempo todo. Aí você tem os aviões parados. Por que não utilizar esses aviões dos empresários que estão no avião parado no hangar, para que eles possam transportar esses órgãos e salvar uma vida?
22: O projeto ainda permite que, por meio de convênio com a União, Estados, Municípios e organizações sem fins lucrativos, o Sistema Nacional de Transplantes coordene o cadastro das pessoas e empresas que queiram disponibilizar seus aviões, de modo a acioná-las quando necessário e compensá-las após a prestação do serviço de transporte.
2: A semana de vivência legislativa do programa Jovem Senador começou com a posse dos 27 estudantes da rede pública, que assumiram o mandato como jovens senadores.
3: Os participantes também elegeram a mesa diretora e as meninas foram protagonistas. Pela primeira vez, todos os cargos da mesa serão ocupados por jovens senadoras. Repórter Lana Dias.
4: Os estudantes vencedores do concurso de redação agora passarão a semana no Senado, experimentando o trabalho parlamentar na prática. Na sessão de posse, o senador Paulo Paim, do PT do Rio Grande do Sul, presidente do Conselho do Projeto Jovem Senador, destacou a importância do tema da redação deste ano: democracia nas redes sociais, como construir um debate saudável.
7: Discutir democracia nas redes sociais é discutir o próprio futuro da nossa gente, do nosso povo, do nosso país. E vocês jovens estão no centro desse debate.
4: A jovem senadora Yolanda Paiva Favacho Ribeiro, representante do Pará, foi eleita presidente da mesa diretora, 100% ocupada por meninas. Ela focou seu discurso no combate à desigualdade no país.
9: Estar aqui hoje representando os nossos estados é um motivo de grande orgulho, mas também nos traz a consciência de que muitos jovens brasileiros não encontram a estrutura nem o suporte necessário para alcançar espaços como jovem senador.
4: Cerca de 240 mil estudantes e mais de 5 mil escolas participaram do concurso de redação.
10: Eleições 2026.
2: Termina nesta quinta-feira, dia 20 de agosto, o prazo para eleitores solicitarem a transferência temporária da sessão eleitoral. A medida permite votar em uma cidade diferente daquela onde o eleitor tem domicílio eleitoral.
3: O serviço está disponível no cartório eleitoral mais próximo ou pelo autoatendimento no site do Tribunal Regional Eleitoral do seu estado. Com edição de Paula Groba e trabalhos técnicos de João Lira, o Jornal do Senado fica por aqui. Acompanhe agora as notícias da Câmara dos Deputados. Boa noite.
2: Boa noite e até amanhã.
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23: Câmara aprova a proteção de servidor que denunciar violência contra criança.
28: A proposta amplia as exigências para permanência e naturalização no Brasil.
23: Avança projeto que cria dia do plantio de árvores a ser celebrado em maio.
28: Deputados obrigam a escola a mudar sinal sonoro para não incomodar autistas.
23: Boa noite. A Câmara aprovou a obrigatoriedade de escolas alterarem qualquer sinal sonoro para não incomodar alunos com autismo. A repórter Paula Bittar acompanhou a votação e explica como isso pode ser feito.
29: A Comissão de Constituição e Justiça da Câmara aprovou uma proposta que obriga escolas públicas e privadas a substituírem os sinais sonoros para não gerar incômodos sensoriais aos alunos com transtorno do espectro autista, TEA. A medida será aplicada sempre que solicitada pelos pais ou responsáveis. O texto aprovado inclui a obrigatoriedade da substituição dos sinais sonoros na Lei Berenice Piana, que trata dos direitos das pessoas com TEA. Relator na comissão, o deputado Alex Manente, do Cidadania de São Paulo, destacou que a proposta busca garantir respeito às necessidades específicas das pessoas.
30: A aprovação desse projeto é uma vitória muito importante para toda a comunidade atípica. Ela faz com que o respeito a essas pessoas esteja presente naquilo que é mais sagrado, que é na educação, onde a partir de agora não será mais um sinal sonoro que prejudica a qualidade de vida e a sensação de todas as pessoas com transtorno do espectro autista.
29: O projeto que obriga as escolas a substituírem os sinais sonoros para não gerar incômodos sensoriais aos alunos autistas já pode seguir para análise do Senado, a menos que haja recurso para votação pelo plenário da Câmara. Da Rádio Câmara, de Brasília, Paula Bittar.
10: Educação.
5: Ricardo Maia, do MDB, apoia a criação da Universidade Federal do Nordeste da Bahia para ampliar o acesso ao ensino superior no sertão do estado. Autor do projeto que autoriza a implantação da instituição, o deputado pede urgência na análise da matéria.
29: Ricardo Maia argumenta que outras regiões da Bahia já contam com universidades federais, enquanto estudantes do Nordeste do estado ainda precisam realizar longos deslocamentos para cursar o ensino superior público. Ele considera que a nova universidade vai contribuir para o desenvolvimento local.
10: Saúde.
5: Stefano Aguiar, do PSD de Minas Gerais, propõe que os usuários do SUS tenham acesso em tempo real a informações sobre a regulação de consultas, exames, cirurgias e outros procedimentos. A plataforma deve informar a posição do paciente na fila e o tempo médio estimado para atendimento.
29: A proposta também prevê a divulgação de dados consolidados por região para facilitar o acompanhamento da demanda e da oferta de serviços. Segundo Stefano Aguiar, a medida amplia a transparência, fortalece o controle social e contribui para identificar desigualdades no acesso aos serviços do SUS.
10: Meio ambiente.
5: Comissão aprova a criação do Dia Nacional do Plantio de Árvores. Saiba mais sobre o assunto na reportagem de Júlia Lopes.
6: O plantio de árvores é uma das estratégias mais eficazes e acessíveis para a recuperação ambiental e o enfrentamento da crise climática. As árvores ajudam a preservar nascentes, aumentam a fertilidade do solo, servem de habitat para diversas espécies e melhoram a qualidade do ar. Nesse contexto, a Comissão de Meio Ambiente da Câmara dos Deputados aprovou um projeto de lei que institui o Dia Nacional do Plantio de Árvores, a ser celebrado em 23 de maio. Segundo o autor da proposta, deputado Pedro Uquizai, do PT de Santa Catarina, a data pretende incentivar a criação de uma cultura de valorização das florestas e de mobilização ambiental, com um foco na recuperação de áreas degradadas e na restauração ecológica. Para o relator da proposta, deputado Newton Tato, do PT de São Paulo, o projeto também fortalece os compromissos internacionais assumidos pelo Brasil na área de sustentabilidade e ajuda a conscientizar a população.
11: O Brasil também já tem o compromisso de restaurar 12 milhões de hectares, um acordo internacional. Pelo próprio Código Florestal, nós teríamos também que restaurar e recuperar 32 milhões de hectares. E por isso que aprovar um dia do plantio da árvore para conscientizar a população brasileira e fazer esse debate nas escolas, nas igrejas, enfim, em todo quanto é canto.
6: A escolha do dia 23 de maio homenageia o fotógrafo Sebastião Salgado, que morreu nessa data em 2024. Ele e sua esposa, Lélia Vanick, lideraram uma das maiores iniciativas de reflorestamento do país, com um plantio de mais de 2 milhões e meio de árvores ao longo de 25 anos no Vale do Rio Doce, interior de Minas Gerais. A proposta que cria o Dia Nacional do Plantio de Árvores aguarda análise da Comissão de Constituição e Justiça da Câmara. Da Rádio Câmara de Brasília, Júlia Lopes.
10: Homenagem.
29: Jefferson Rodrigues, do PSDB de Goiás, apresentou o projeto que cria o Dia Nacional do Fazendeiro, em 21 de setembro, instituindo também uma semana dedicada à valorização do produtor rural. A proposta prevê ações de capacitação, inovação e incentivo à produção sustentável no campo.
5: Jefferson Rodrigues argumenta que a proposta se justifica pela importância da agropecuária na produção de alimentos, na geração de empregos e nas exportações brasileiras. O projeto do deputado também conta com iniciativas de apoio à permanência dos jovens no meio rural.
29: Sóstenes Cavalcante, do PL do Rio de Janeiro, presta homenagem à memória do pastor Eliseu de Matos, da Assembleia de Deus no bairro Pantanal, em Duque de Caxias.
5: Sóstenes Cavalcante relata que aos 90 anos, o religioso morreu após enfrentar problemas pulmonares e que será lembrado pelo trabalho de décadas dedicado à evangelização na região.
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8: Relações Exteriores.
23: Avança na Câmara a proposta que amplia as exigências para permanência e naturalização no Brasil. A repórter Maria Neves explica o objetivo da matéria.
14: A Comissão de Relações Exteriores da Câmara dos Deputados aprovou o projeto que torna mais rígidas as regras para concessão de visto de permanência e naturalização de estrangeiros no Brasil. Uma das novidades do texto é a exigência de que o interessado em viver no país comprove condição financeira suficiente para o sustento próprio e o da família. Segundo o relator, deputado general Girão, do PL do Rio Grande do Norte, em 2024, o governo federal destinou cerca de R$1,5 bilhão de reais do Bolsa Família a estrangeiros residentes no país. Na opinião do parlamentar, a comprovação de que o estrangeiro tem condições de se manter é necessária para aliar os direitos dos imigrantes com a proteção dos brasileiros.
15: Não é justo que esses estrangeiros sejam tratados aqui no Brasil com recursos públicos do nosso Tesouro Nacional. Não há dados oficiais de todos os custos efetivos com o processo de imigração no país, especialmente em relação à educação, saúde, moradia, segurança. No entanto, há um gasto já identificado que diz respeito ao acesso a programas assistenciais, tipo Bolsa Família, BPC e outros programas assistenciais, até mesmo auxílio emergencial.
14: Outra exigência inserida pelo projeto na Lei de Migração, que é de 2017, é a comprovação de bom procedimento social. De acordo com o general Girão, essa regra se mostra razoável porque a naturalização depende de avaliação do governo quanto à conveniência e oportunidade, principalmente em temas como esse, que envolve interesse nacional e segurança. A proposta também determina que, mesmo se atender a todos os requisitos legais, o estrangeiro não tem direito automático ao visto de permanência ou à naturalização. Cada caso deverá ser analisado pelo Ministério da Justiça e Segurança Pública, que passa a ser o responsável pelos processos migratórios. O projeto do deputado Luiz Felipe de Orleans e Bragança, do PL de São Paulo, que torna as regras para obtenção de visto e naturalização de estrangeiros no Brasil mais rígidas, ainda será analisado pela Comissão de Constituição e Justiça. Da Rádio Câmara de Brasília, Maria Neves.
8: Trabalho.
5: Reginaldo Lopes, do PT de Minas Gerais, defende a apreciação pelo Senado do fim da escala de trabalho 6x1. O deputado argumenta que a mudança pode ampliar o tempo para a convivência familiar, o cuidado com os filhos, a qualificação profissional e outras atividades.
23: Reginaldo Lopes também relaciona a redução da jornada à saúde mental dos trabalhadores e pede apoio dos presidentes da Câmara e do Senado para que a proposta avance. Para o deputado, o fim da escala 6x1 é uma mudança importante nas relações de trabalho no país.
5: Dr. Fernando Máximo, do PL de Rondônia, cobra a votação da proposta que trata de direitos de servidores dos antigos territórios de Rondônia, Roraima e Amapá. Ele sustenta que muitos desses trabalhadores atuaram em condições precárias na construção desses estados e envelheceram sem o direito reconhecido.
23: Dr. Fernando Máximo lembra que a proposta de emenda à Constituição foi aprovada pelo Senado em 2023 e que o relatório pela admissibilidade está pronto desde junho. Ele garante que não vai desistir da matéria.
5: Helena Lima, do PSD de Roraima, apresentou o projeto que atualiza a regulamentação da profissão de biólogo. A proposta amplia as áreas de atuação desses profissionais e inclui atividades nas áreas de saúde, meio ambiente, biodiversidade, biotecnologia, diagnóstico laboratorial e educação.
23: Helena Lima afirma que a legislação atual de 1979 precisa ser atualizada diante dos avanços científicos e tecnológicos. O texto também amplia as atribuições dos conselhos de biologia e garante aos licenciados o ensino de ciências e biologia nos diferentes níveis de educação.
10: Transportes.
5: Cobalcini, do MDB de Santa Catarina, relata a reunião sobre o futuro de um trecho da antiga ferrovia São Paulo-Rio Grande. Com o encerramento da concessão previsto para fevereiro de 2027, o deputado defende uma alternativa para os 372 quilômetros entre União da Vitória, no Paraná, e Marcelino Ramos, no Rio Grande do Sul.
23: A proposta de Cobalcini é transformar o trecho em uma via verde voltada ao cicloturismo, às caminhadas ecológicas e ao lazer. Segundo o congressista, a iniciativa pode converter a antiga infraestrutura em um ativo público para a sociedade.
5: Com a chegada da campanha eleitoral, Atila Lira, do PP do Piauí, critica algumas legendas por ataques a adversários políticos. Para o parlamentar, informações falsas estariam sendo disseminadas com recursos públicos, com o objetivo de influenciar a opinião pública.
23: Atila Lira chama a atenção da população para a disseminação de fake news durante o período eleitoral. Na avaliação do deputado, a população vai perceber a diferença entre embate republicano e ataques indevidos.
10: Justiça.
5: Marcel Van Hatten, do Novo, do Rio Grande do Sul, critica decisões recentes do Supremo Tribunal Federal e pede que o Senado analise pedidos de impeachment de ministros da Corte. Ele também questiona um pedido de busca e apreensão envolvendo a fonte e o advogado de um jornalista do Maranhão.
23: Marcel Van Hatten afirma que os episódios representam ameaças à liberdade de imprensa, ao Estado de Direito e às prerrogativas do Congresso. Para ele, a próxima eleição para o Senado será fundamental para enfrentar o que considera abusos de autoridade e arbitrariedades cometidos pelo STF.
5: Nas palavras de Gustavo Gayer, do PL de Goiás,

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1: Segurança Pública.
2: Os deputados aprovaram proteção para o servidor ou militar que denunciar maus tratos contra a criança. A repórter Paula Bittar acompanhou a votação.
3: A Comissão de Constituição e Justiça da Câmara aprovou uma proposta que assegura acesso a programas de proteção de testemunhas aos militares e servidores públicos que denunciarem casos de violência, agressão e maus tratos contra crianças e adolescentes. O texto também permite a transferência do servidor ou militar com ou sem mudança de sede por medida de segurança. O benefício vale para trabalhadores da União, dos estados, dos municípios e do Distrito Federal. A relatora da proposta na comissão, deputada Cris Tonietto, do PL do Rio de Janeiro, destacou que o projeto busca proteger o agente público para fortalecer a garantia dos direitos de crianças e adolescentes. Ela ressaltou ainda que a Constituição estabelece a proteção integral e a prioridade absoluta dos direitos desse público.
4: Muitas vezes, militares, servidores públicos tomam conhecimento de casos de violência, agressão, maus tratos contra crianças e adolescentes, mas de alguma forma podem sofrer algum tipo de ameaça, represália, quando decidem denunciar. E quem tem coragem de proteger uma criança não pode ficar desprotegido pelo Estado, né? Por isso, o projeto ele assegura a esses denunciantes o acesso aos programas de proteção de testemunhas quando estiverem em situação de risco. Nosso trabalho na CCJ foi justamente de garantir a segurança jurídica para que essa importante medida pudesse avançar. Até porque proteger quem denuncia é também proteger a criança que muitas vezes não consegue pedir socorro sozinha.
3: A proposta que assegura acesso a programas de proteção de testemunhas aos militares e servidores públicos que denunciarem casos de violência, agressão e maus tratos contra crianças e adolescentes já pode seguir para análise do Senado, a menos que haja recurso para votação antes pelo plenário da Câmara. Da Rádio Câmara, de Brasília, Paula Bittar.
0: Priscila Costa, do PL, critica a situação da segurança pública no Ceará após o assassinato de um policial de 27 anos, morto ao sair do serviço. A congressista afirma que o caso demonstra a vulnerabilidade dos agentes diante do avanço da violência.
2: Priscila Costa contesta a avaliação do governo estadual de que o Ceará vive um bom momento na segurança pública. A parlamentar cobra mudanças na política do setor para ampliar a proteção dos policiais e da população em geral.
0: Sargento Faur, do PL, celebra a entrega de fuzis fabricados em Israel para as polícias civil e militar do Paraná. O congressista informa que parte dos equipamentos foi adquirida com recursos de emendas destinadas por ele.
2: De acordo com o sargento Faur, o armamento será utilizado no enfrentamento às organizações criminosas. O parlamentar também reivindica a construção de um presídio estadual de segurança máxima nos moldes das unidades federais.
0: Na avaliação de capitão Alden, do PL da Bahia, o projeto que criminaliza a misoginia tem conceitos abertos e subjetivos. Segundo o parlamentar, a medida permite interpretações que atingiriam pessoas por manifestações de opinião ou de fé.
2: Para evitar censura prévia, capitão Alden defende que a legislação estabeleça de forma clara quais condutas podem configurar crime. Para o deputado, é preciso garantir o direito à manifestação de diferentes posições no debate político.
0: Milton Vieira, do Republicanos de São Paulo, propõe ampliar a proteção da Lei Maria da Penha para mulheres vítimas de violência de gênero, mesmo quando não há vínculo entre a vítima e o agressor. A medida valeria para casos ocorridos em locais públicos ou privados, inclusive no ambiente digital.
2: O projeto também permite medidas protetivas de urgência, mesmo quando o agressor ainda não foi identificado, desde que existam indícios de risco para a vítima. Segundo Milton Vieira, a mudança reforça a proteção às mulheres, sem alterar as regras que definem os crimes.
0: Nicolete, do PL de Roraima, apresentou o projeto que transforma em crime o exercício ilegal da profissão de corretor de imóveis. O deputado propõe a detenção de 6 meses a 2 anos e multa para quem atuar sem preencher as condições legais.
2: Segundo Nicoletti, a medida busca combater a atuação de falsos corretores, especialmente em plataformas digitais.

0: e reduzir o risco de golpes. Além de reforçar a fiscalização, o parlamentar acredita que a medida valoriza os profissionais devidamente habilitados.
1: Termina agora o Jornal Câmara dos Deputados, produzido pela Rádio Câmara, com trabalhos técnicos de Wellington Teles, apresentação de Márcio Aquilissardi e Tércia Guimarães. Boa noite para você.
0: Uma ótima noite, a Voz do Brasil volta amanhã.
2: Você ouviu a Voz do Brasil. Boa noite.
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7: 10 e 5.
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11: Alô, meus amigos, estamos chegando com mais uma edição do nosso Painel Flashback no seu rádio. E começando o programa de hoje, recordamos música composta e interpretada pelo guitarrista, cantor e compositor britânico Eric Clapton. Música incluída em seu álbum de 1977, Slowhand. Clapton compôs a canção Wonderful Tonight, música da qual estamos falando, para sua ex-esposa, Patti Boyd. Em 1988, Clapton tocou no concerto para Nelson Mandela como artista convidado com Dire Straits, onde fizeram uma versão da canção com o apoio do grupo. E recordando essa música épica, que já embalou diversas histórias de amor pelo planeta, abrimos o Painel Flashback de hoje com o grande Eric Clapton. Wonderful Tonight. O Painel Flashback está no ar para você.
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1: Painel Flashback volta daqui a pouquinho com mais saudade, com mais recordação. Não saia daí.
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2: 10 e 16.
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3: 10 e 19.
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5: Painel Flashback de volta com Ugly Kid Joe. Cats in the Cradle. No painel Flashback.
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1: Os grandes hits do passado você recorda aqui com o seu amigo Dani Alexandre. Fique ligado porque tem muito mais nessa quinta-feira. Daqui a pouquinho tem mais.
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2: 10:31.
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2: Painel Flashback de volta, recortando o som inesquecível da banda Scorpions. Wind of Change, no Painel Flashback.
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1: Gostou muito? Curtiu? Fique ligado porque no próximo bloco tem mais, hein? Então saia daí.
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1: 10:50.
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1: Painel Flashback de volta. Recordando agora o grupo Extreme, More Than Words. No Painel Flashback.
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1: Programa terminando nessa quinta-feira. Amanhã eu estou de volta com vocês. Um forte abraço aqui do seu amigo Dani Alexandre. E até amanhã com mais um painel flashback. Tchau, tchau, gente.
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1: 11.3.
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1: Chegamos para mais uma edição, começando a partir de agora o nosso Viagem Musical. Estamos na nossa quinta-feira, hoje já nos encaminhando para mais um final de semana. Afinal, já vencemos boa parte dos dias, né, que são considerados úteis na nossa semana. A seleção de hoje reúne músicas que falam de encontros, músicas que falam de esperança, de mudanças e da beleza de seguir em frente. Sucessos que emocionam muitos corações e sucessos que fazem a gente viajar no tempo. Então aumenta o volume, vem comigo. A partir de agora, Márcio Santolin apresentando para você o Viagem Musical. E a primeiríssima de hoje chega com a voz de Paulo Ricardo cantando 2.

0: Ouvimos Dire Straits aqui, é música pra você. Teve Rick Renner, Mil Vezes Cantarei. Grandes sucessos abrindo a nossa quinta, que já volta. Volta com muito mais músicas, né? Que estão aí na sua memória e no seu coração.
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2: Onze e 18.
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1: 11:20. 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
2: Quem gosta de som, quem gosta de música boa, é por aqui. E é curioso como a melodia pode mudar completamente o clima do nosso dia, né? A música tem esse dom, renova as energias e nos lembra que sempre vale a pena seguir em frente. Almir Sater agora com Um Violeiro Toca.

0: Pra fechar o bloco, ouvimos o rei Michael Jackson e Débora Blando, Somente o Sol. Legal demais a nossa quinta. Já já chegaremos por aqui com mais atrações, mais músicas, mais grandes momentos na nossa viagem.
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2: 11:33.
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2: FM. 11:34.
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7: A viagem continua. O nosso viagem musical, ótima quinta pra você. Quinta-feira de trabalho, quinta-feira talvez de descanso. Onde você esteja, receba o nosso carinho e o nosso obrigada pela sua companhia. Alceu Valença canta Anunciação.

0: Ao som de Chris de Burgh, nós fechamos o bloco. Teve Daniel também com Jean Giovanni. É, a participação da dupla Jean Giovanni com o sucesso Muda. Já, já, gente, vem uma sequência especial preparada para fechar essa edição com grandes clássicos.
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0: 11:47. 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
2: É viagem musical para você que tá do outro lado, para você que nos acompanha. A nossa semana seguindo é a nossa quinta-feira, hoje, 20 de agosto. Bora ouvir? Cindy Lauper, grande voz, grande nome da música. Fechando aqui, puxando também o último bloco.

0: Muito bem, pra você ouvindo nosso viagem, teve Vanessa Rangel, Palpite, e Wilson e Soraya, Total Eclipse do Amor. Esse foi o nosso programa de hoje, na nossa quinta. Esperamos que a viagem tenha tornado o seu dia ainda mais especial. Amanhã a gente volta, sim, com mais músicas amanhã, pra fechar também a nossa semana em grande estilo. Espero você. Tchau, tchau.
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2: Meia-noite e um.

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2: Meia-noite e cinco.
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0: Obrigado.
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0: sabor.
1: Lindo demais.
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0: Que delícia!
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2: Meia-noite e 20. 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Meia-noite e 20. 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
2: Meia-noite e 20. 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
4: Já estamos de volta e vamos começar ouvindo quem faz esse programa acontecer. Você. Mande aí seu recado, fala do seu amor, se declare, desabafe. Conte aquela história que faz o seu coração arrepiar. Deixe a sua voz ecoar nas ondas do rádio e faça parte desse momento especial. Quem tá aqui participando com a gente é a Mariana Gonçalves, pedindo alguém para ter a chave do seu coração. Ô, Mari, olha, pode deixar que a próxima música então eu mando para você, tá bom? E aproveito e mando para todos os casais que estão assim super apaixonados e se querendo sentir o coração disparar. Vamos então com música na programação.
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1: 12:39.
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1: 12:39.
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4: É isso, de volta. Agora é a voz das mensagens que aquecem a alma. Se você tem algo assim guardado no coração, agora é o momento de deixar o amor falar mais alto. Pode se declarar, tá bom? Pode ser uma declaração de saudade ou aquele pedido de desculpas, né? Que o orgulho não deixa sair. Hoje é o seu momento. Então, mande aqui pra gente. Porque amar é isso. É se permitir, sentir e compartilhar. Vamos com música na programação.
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0: solo de penas pro Leonardo!
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1: Meia-noite e 57. 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

0: Cantadas e eu fiz amizade com o João. Através dessa amizade, acabou crescendo um grande amor. E hoje estamos completando um ano de relacionamento. Você poderia mandar um abraço pra gente? Claro, Maria. Nossa, que prazer ter vocês aqui, né? Maria e João, personagens da vida real, que também tiveram sucesso nas histórias. Um beijo pra vocês, casal. Muito obrigado por dividirem com a gente esse momento especial. Faça como a Maria e o João, participe aqui também. Vamos com música na programação.
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0: Henrique e Juliano.
1: Que delícia. Obrigado, moçada.
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1: 1:14.
5: Love Nejo está de volta. De volta com você, e às vezes o amor precisa de uma palavra de força. Então, para você que está passando por uma dificuldade, lembre-se, amor verdadeiro resiste ao tempo, supera os desafios e floresce mesmo em terrenos árduos. Vamos com música não para.
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1: Tudo na vida tem um tempo certo para acontecer. 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

0: Obrigado.
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2: 1:32. 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
2: 1:33.
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5: Já de volta, e agora é a hora daquele carinho que a gente faz no coração, com palavras que tocam a alma. Lembre-se de quem ama, porque quem ama é cuidar, é se preocupar, é fazer o outro se sentir especial. Isso não precisa de data marcada, basta um toque de ternura para transformar qualquer dia em um momento inesquecível. A música não para.
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0: dia, fico por aqui, gente, finalizando a minha participação com você. Espero que você tenha curtido o nosso programa. Aquele abraço e até a próxima. Tchau, tchau.
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3: 1:54.
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5: Começa agora.

vocês, hein? Obrigado mesmo pelo seu carinho, muito obrigado pela sua audiência. E antes de qualquer coisa, eu quero saber, como é que você está? Como é que está seu coração? Eu sou o Júnior Pinheiro e está começando mais uma edição do nosso Songs of Love nessa sexta-feira, dia 21. A gente abre muito bem com Michael Jackson Band.

0: demais, hein? Bee Gees. Aqui no Songs of Love, nesta sexta-feira que combina com leveza, não é mesmo? E se tiver alguém especial para dividir nesta noite, melhor ainda, não é? Porque amor é bom, é aquele que deixa a vida mais gostosa. Ó, já já, a
1: estamos
0: gente
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3: 2:09. 2:09.
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0: Estamos de volta. E a semana que vai acabando, mas a nossa história de hoje está apenas começando, hein? Aqui cada música pode trazer uma lembrança bem especial, uma saudade ou aquele sorriso que a gente nem percebe. Vamos de música? Extreme More Than Worlds. Songs of Love, falando de amor e músicas.

0: Ava. Deixa eu te perguntar, você tem aquele pedido especial? Então manda, acessa agora pedidomusical.com.br, seleciona lá o Songs of Love e participa com a gente. Manda aquela música que você gostaria de dedicar para alguém muito especial. Imaginou aquele alguém especial ouvindo o seu recado aqui no nosso Songs of Love? Bom, a gente vai parar daqui a pouquinho, eu tô de volta.
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2: 2:28.
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2: 2:28.
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0: Voltamos.
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0: Esse é o nosso Songs of Love. Tem amor que chega pra mudar a rotina, não é mesmo? Tem amor que chega pra mudar a gente. E talvez essa seja uma das coisas mais bonitas de gostar de alguém. Descobrir novos motivos pra sorrir. Songs of

0: primeira hora está terminando nesta sexta-feira, dia 21 de agosto, e fica uma para levar com você agora, uma frase bem especial. Não espere uma ocasião especial para demonstrar carinho. Às vezes, um momento especial é justamente o agora.
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2: 2:45. 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
2: 2:45.
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0: Voltamos. Segunda hora de Songs of Love nessa sexta-feira maravilhosa. Agora a semana está ficando para trás, não é mesmo? E a gente segue falando de sentimentos, lembranças e histórias. Christina Aguilera, Beautiful.

0: Gino Vanelli aqui no Songs of Love. Sabe aquela pessoa que você gostaria de ter por perto hoje? Vamos fazer o seguinte, manda aquela música pra ela. Acessa lá pedidomusical.com.br e faça seu pedido. Vou ficar muito feliz de mandar aquele alusão bem especial aqui pra vocês, tá bom? Ó, seguinte, já já eu volto.
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3: 3 e 3.
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0: Estamos de volta e o amor está também nas

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E agora tem Elton John.

0: Lose Control. Uau, se essa semana foi corrida, pelo menos agora desacelera um pouco, não é mesmo? Fica com a gente e aproveita esse momento bem especial. E me segue lá no Instagram e também no meu canal no YouTube, arroba Junior Pinheiro Voz. Daqui a pouco tem mais.
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2: 3:21.
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0: Muito bem, voltamos ao último bloco. E agora tem Jasmine Thompson.
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2: 3 horas e 30 minutos.
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0: 3:34.
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0: 3:34.
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2: É Sertão Caboclo, bebê. Aqui o melhor do sertanejo raiz. Obrigado pela audiência de quem tá curtindo aí junto com a gente e tá se preparando para disparar para cá aquela mensagem legal, aquela participação, para pedir aquele modão. Você também pode indicar, viu? Manda para cá e nas próximas edições do Sertão Caboclo a gente vai te atender, vai tocar sua música, vai mandar o seu alusão com toda certeza, tá bom? pedidomusical.com.br. Vamos lá, chegando mais uma, abrindo a porteira do sertanejo aqui do Sertão Caboclo, Lil e Léo.

0: Madrugada de Amor, modão bonito com Ronaldo Viola e Araguaia. Passou por aqui o Peão Carreiro e Paraíso, Filho da Roça, Luz Acesa, Eduardo Costa e ainda Lil e Léo, Esteio de Aroeira. Moda boa que sobra aqui na programação do Sertão Caboclo pra você. E daqui a pouquinho tem mais, hein? Já já tem lá no fundão do baú, tem Irídio e Irineu.
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0: 3:55.
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2: Os modão mais caipira, os modão mais jeitado do rádio. Sertão Caboclo, o único programa que cura mal olhado, cansaço, cara feia, cara amarrada. Uma dose reforçada de moda sertaneja, de alegria, de bom humor, de sucesso e de uma programação feita especialmente para você, sempre com muito carinho. Lembre-se que você pode participar, é claro. Você tem canal direto aqui para mandar alô junto com a gente através do pedidomusical.com.br. Eu já quero abraçar meu grande amigo Ivan, que tá lá curtindo a gente. Obrigado, Ivan. Aquele abração especial para você, para todo mundo aí. Muito obrigado mesmo de coração. O Maurício tá com a gente, Isabel também. Muito obrigado, Ana Cláudia. O seu Ribeiro, a Sandra, a Maria do Carmo, todo mundo ouvindo, todo mundo curtindo aqui as emoções do Sertão Caboclo. Serafim e seus filhos chegando. Ui!

0: Paixão, modão bonito demais, com Jaine, passou por aqui também, o som de Peão Carreiro e Zé Paulo Machão, ainda Irídio Irineu, Não Consigo Mais Acreditar no Amor, passou ainda Rui Mauriti, Serafim Seus Filhos, é moda pra ninguém botar defeito, né? Só modão jeitar, e daqui a pouquinho tem mais, já tem Solevante e Soleni.
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0: 4 e 14. 99,1. 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
0: Pombal FM. 4 e 14.
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4: Os clássicos da música sertaneja, a viola de um jeito todo especial, tocando seu coração. Este é o Sertão Caboclo, minha gente. Este é o programa de moda sertaneja raiz, feito para você com todo o carinho do mundo, invadindo aí a sua programação, para você que tá em casa, para você que tá no trabalho, para você que tá no trânsito, na cidade ou no campo. Eu sei que tá todo mundo, cada um correndo aí com seus afazeres, mas com o radinho ligado. De vez em quando, com fone de ouvido também espetado aí, sintonizado com a gente, curtindo a nossa programação, que coisa maravilhosa. Obrigado, vamos lá! Aumentando o volume que tem Divino e Donizete, modão de viola.

0: Estrada é o nome do modão, Guilherme Gustavo. Passou por aqui o Craveiro e Cravinho, Mestiça Arisca de Laço, Solevante e Soleni, Distância Danada. Modão de Viola, Divina e Donizete, aqui nas emoções do Sertão Caboclo, seu programa de Modão de Viola.
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0: 4:32.
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0: 4:32.
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2: Já estamos de volta aqui na programação do Sertão Caboclo, abrindo mais uma hora pra você, mais uma hora de muito modão bonito, mais uma hora de viola chorando, de cancioneiro interpretando as mais lindas poesias. Mais uma hora feita pra você nesta sexta-feira, né, gente? Nenete Dorinho abrindo a segunda hora aqui do programa. Flor do Campo, aumenta o volume que a moda é boa.

0: Amarga Solidão, Silveira e Silveirinha, passou por aqui também o Fernando Sorocaba, Piscina e Avião das Nove, Mike Lian Pimenta, Flor do Campo, Nenete Dourinho, tá pensando que aqui a gente respira tradição, aqui a gente respira música sertaneja, a moda caipira, a moda que tem cheiro de mato, que tem cheiro de poeira da estrada, aqui é Sertão Caboclo, meu filho.
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2: 4:45.
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4: Na cidade de Ribeira do Pombal, professor Irmão Cachoeira estará atendendo na sexta-feira, dia 11 do mês de setembro. Chegando em Ribeira do Pombal, procure Hotel Cascata, de 7 horas da manhã a meio-dia.

0: Muito bom estar aqui.
1: 4h53. 99,1. 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
1: Já voltamos aqui com Sertão Caboclo, seu programa de moda de viola pra caipira nenhum botar defeito, hein? E aquele sertanejo das antigas que faz a gente cantar junto até ficar rouco, né? São músicas que com certeza a gente tem guardada no coração, sucessos do passado, mas a gente não abre mão também da nova geração do sertanejo. Eu sempre digo isso, porque é bom a gente manter viva essa chama caipira, essa chama raiz, essa cultura tão bonita do nosso interiorzão, e com as novas gerações a gente continua propagando tudo isso. Então é importante a gente valorizar também as novas gerações que estão aí gravando o modão. Segura aí no Sertão Caboclo e não solta mais não, porque esse bloco tá recheado de relíquias. É pra ninguém botar defeito, viu? É modão lá do fundão do baú e é modão chorar. Roberta Miranda, chega, rainha do sertanejo.

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1: Voltamos aqui com o Sertão Caboclo. Eu já quero mandar abração para todo mundo que tá aqui nos acompanhando, para todo mundo que tá aqui na nossa audiência. O João Pedro mandando pro tio Ronaldo, pro Donizete, quem mais? O Felipe tá aí junto com o Marcos, o Arthur, o Genésio, quem mais? Rogério, o Fausto, o Ari, a

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1: Segura aí que a viola do Sertão Caboclo tá de volta. Ah, minha amiga, ah, meu amigo, hein? Alegria, moda caipira e moda romântica também passam por aqui dentro do programa. Tá pensando o quê? A gente sempre reserva o último bloco pra matar a saudade, pra curtir aquele modão bonito que mexeu com o coração da gente, né? Aquela moda romântica. Aqui no Sertão Caboclo é hora de coração pra coração. E a Lourdes está toda apaixonada, mandando pro Anésio com muito amor e carinho. Rick Renner, Bandida.

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Aqui, no Sertão Caboclo.

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Meus senhores e minhas senhoras, meus amigos e minhas amigas, que neste momento Jesus esteja no altar de todos os corações. Em nome do Pai, do Filho e do Espírito Santo. Senhor Jesus, agradeço-te o amparo de todos os dias. Neste programa, onde eu penetro aos lares de todas as famílias que neste momento estão com o seu rádio ligado. A essas pessoas sofridas com problemas difíceis e cruciantes que estão à procura, aguardando um amparo, um socorro espiritual. Eu quero agradecer o amparo de todos os dias. Eis-me aqui de espírito, ainda em súplica, no campo em que nos situaste. Ensina-nos a procurar na vida eterna a beleza e o ensinamento da temporária vida humana. Apesar de amadurecidos, para o conhecimento muitas vezes somos crianças pelo coração, ágeis no raciocínio, somos tardes no sentimento. Em muitas ocasiões, dirigimos-nos à tua infinita bondade, sem saber o que desejamos. Não nos deixei assim, em nossas próprias fraquezas, nos dias de sombra, se a nossa luz nas horas de incerteza, se nosso apoio e segurança. Mestre divino, guias-nos o passo na senda reta, dá-nos consciência da responsabilidade que nos enriqueces o destino. Não admitas que o verme do desalento nos corrou ideal e ajuda-nos para que a ventania da perturbação não nos inutilize a sementeira. Educa-nos para que possamos converter os detritos do temporal em adubo que nos favoreça a tarefa ao redor da leira que nos confiasse. Rondam aves e rapina tentando instalar-nos desânimo e discórdia. Não longe de nós, flores envenenadas deitam capintosa aroma. Convida-nos ao repouso inútil e aves canoras da fantasia através de melodias fascinantes. Consinta-nos a ruidosos distração. Fortaleça-nos a vigilância para que não nos venham a cair, dar-nos coragem para vencer a hesitação e o erro. A sombra e a tentação que nos nasce em nós, faz-nos compreender os tesouros do tempo, a fim de que possamos multiplicar os créditos de conhecimentos e de amor que nos emprestaste. Divino amigo, sustenta-nos as mãos no arado de nossos compromissos, na verdade e no bem, e não permitas em tua misericórdia que os nossos olhos se voltem para trás. Que a tua vontade, Senhor, seja a nossa vontade, agora para sempre.

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5: Vamos trazer as cartas, leituras, dentro do programa Falando ao Coração. E quem nos escreve é uma noiva esperançosa de um cantinho da Bahia. Vamos à sua história quando ela nos diz. Irmão Cachoeira, é um prazer lhe escrever e peço desculpas por não ter seguido seus conselhos. E realmente, o ditado que o Senhor diz em seus programas, e é verdade, um cego puxando o outro, os dois cair dentro de um buraco. Mandei-lhe uma carta lhe contando que conheci um homem e que ele tinha me pedido em casamento. O senhor me disse que eu não deveria me casar, pois não faria um bom casamento. E este homem já era casado, e que no dia do casamento eu iria saber se o senhor estava falando a verdade ou não. O senhor me disse que no dia do meu casamento, ela, a mulher dele, iria aparecer com as crianças de lado. Eu não acreditei no que o Senhor, e por isso me arrependi. Pois ela, mulher dele, apareceu de verdade, e o casamento não aconteceu. Foi uma decepção total para minha família, que ficaram morrendo de vergonha dos vizinhos, e tudo isso porque eu fui pela cabeça dos outros. Me falaram que o Senhor não sabia de nada, e eu deveria procurar outra pessoa para tirar a minha dúvida. E eu fiz, e a outra pessoa me disse que eu deveria me casar, que ela iria fazer um trabalho que eu seria muito feliz ao lado do meu noivo. Professor, eu perdi o meu dinheiro e a minha família ficou muito envergonhada. O que aconteceu foi tudo isso porque eu não segui os conselhos que o Senhor me deu, irmão Cachoeira. Agora eu já sei em quem confiar. Quem se assina é uma ex-noiva esperançosa. Caros amigos ouvintes, meus consulentes sentimentais, aí está mais uma prova de meus trabalhos. Muitos de vocês deixam de pegar uma pomba que está na mão para correr atrás de uma que está voando. Basta aparecer alguém diferente, e muito já deixam de procurar aqueles que já deram bastante provas, para procurar aquele que atende no anonimato. Anonimato, para quem não sabe, são aquelas pessoas que trabalham sem divulgarem o que fazem. E tem deles que dizem que são professores, sem jamais terem falado no microfone de uma emissora de rádio. Pois professores são aqueles que trabalham com esoterismo e têm programas em emissoras de rádio. E você, minha amiga, foi cair na lábia de um enganador. Aí está a prova. Você se decepcionou e decepcionou a sua família. Eu te disse que o noivo era casado, que no dia do casamento a mulher dele iria aparecer juntamente com as crianças, e eu iria lhe provar se eu estava contando a verdade ou não. Deu para você tirar suas dúvidas, minha amiga? Se o professor aqui, irmão Cachoeira, digo a verdade ou não, ainda vai cair na lábia de quem trabalha às escondidas? A vida é sua, escolha o que você quer, afinal o dinheiro é seu. Se precisar, já sabe em quem realmente confiar, neste amigo das horas certas e incertas, professor irmão Cachoeira.
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5: E quem nos escreve é uma pessoa casada e infeliz de um cantinho de Serrolândia. Vamos à sua carta quando ela nos diz: irmão Cachoeira, é com imenso prazer que eu escrevo esta carta para o senhor resolver o meu problema. Sou casada há 25 anos e nunca fui feliz ao lado do meu esposo. Irmão Cachoeira, o que será que está acontecendo? Será que alguém fez algum trabalho de macumba para eu não ser, eu não seja feliz com meu esposo? Quem se assina uma pessoa casada infeliz? Prezada amiga, eu estudei minuciosamente a sua carta e joguei os meus jogos de búzios, e descobri através dos meus jogos de búzios que ninguém mandou ou fez trabalho de macumba em cima de sua vida. A senhora está lembrada que antes do seu esposo, a senhora era apaixonada por um outro homem, e que de uma hora para outra apareceu este, que é o seu atual marido. Ele insistiu, persistiu, e nada conseguia com a senhora. De uma hora para outra, a senhora se apaixonou por ele. Está lembrado disso, minha senhora? E exatamente por isso a senhora se casou com este que é o seu esposo, este que é o seu marido, e não conseguiu tê-la no amor, não conseguia tê-la através de um carinho. Ele mandou fazer um trabalho de amarração em cima de sua vida, e foi quando vocês se casaram. O trabalho foi um trabalho mal feito. Foi um trabalho feito por quem não sabe fazer. E o que foi que aconteceu? Quando acabou o efeito do feitiço, quando acabou o efeito da mandinga, aí a senhora começou a se lembrar daquele que foi embora e se afastou de sua vida por causa do trabalho que o seu marido mandou fazer para ele ir embora, para te amarrar no campo, amoroso. E é por isso que a senhora não vive feliz de jeito nenhum, minha amiga. Compareça em meu tabernáculo espiritual e juntos nós vamos desmanchar esse trabalho. O outro irá se aproximar, porque de que adianta viver ao lado de um homem que a senhora não gosta de jeito nenhum?
6: Ouve-me, vós, os que conheceis a justiça, o que buscai ao Senhor, olhai para a rocha de onde foste cortado, olhai para a caverna do poço de onde foste cavado, olhai para Abraão, vosso pai, e para Sara, que vos deu a luz, pois sendo ele só, eu o chamei, o abençoei e o multipliquei. 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

0: Bem, agora se encontra aqui em nosso consultório espiritual do professor Irmão Cachoeira, mais uma prova, mais um exemplo, mais um depoimento de um pai de família que estava desesperado por causa do problema de sua filha, e ele encontra aqui para trazer o seu testemunho. Como chama-se o senhor?
1: José Venceslau Pereira.
0: Seu José Venceslau Pereira, como é o nome de sua filha?
1: Marileide.
0: Aonde é que sua filha reside? Ela mora onde?
1: Ela mora no Fazenda Tanque, município de Queimada, Pereira do Pau.
0: Me diga uma coisa, quando a sua filha procurou o professor Irmão Cachoeira, como é que ela estava? O que é que estava acontecendo com ela? Conte a história dela, por favor.
1: Ela estava passando muito mal, só queria correr para o mato. Ela teve um filho, aí quebrou o resguardo, e aí nós demos um purgante de aguardente de Alemanha, e aí ela tomou, mas ficou sempre continuando. Botamos na mão de um curador, e aí ele fez o trabalho, gastamos R$175, e com o tempo ela voltou mal de novo, e aí nós botamos na mão de Cachoeira aqui, e graças a Deus, abaixo de Deus, ele, que acho que ela está passando bem, que eu estou morando aqui em Bofim, ela mora na Queimada.
0: Ela agora está passando bem, né? E me diga uma coisa, seu Zé, ela esteve como louca, não foi isso?
1: Foi como louca, louca mesmo, para correr para o mato.
0: E ela via alguma coisa, alguma sombra, alguma coisa?
1: Dizendo que ia morrer, ia se matar e tudo, né? E aí teve um filho, e essa sogra dela quis carregar o filho para casa dela, e com isso aí ela ficou pior ainda.
0: Mas agora ela está curada.
1: Ah, tá curada, graças a Deus.
0: Vamos agradecer a Deus
1: e a o Cachoeira.
0: Pronto, aí mais um depoimento.
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3: Quando a senhora esteve aqui com o Irmão Cachoeira, o que era seu problema?
4: A depressão.
3: E o que era o problema da senhora quando me procurou?
4: Chorava muito à noite em casa, trabalhava, tudo, e sempre me faltava alguma coisa. Então, às vezes, eu combinava, ia pra boate, saía com os amigos, marcava viagem, e no momento que eu estava acontecendo tudo aquilo, eu me sentia bem, com o passar do tempo voltava novamente a sentir tristeza. Tomar remédio para poder dormir. Tomava o remédio e mesmo assim eu passava a noite toda acordada e chorando, me sentindo péssima. Na verdade, na primeira vez que eu vi, e quando eu voltei para casa, eu lembro que eu voltei caminhando e eu me senti muito bem, me senti alegre, me senti leve, feliz.
3: Tá feliz.
4: E eu lembro que eu comentei pensando alto com Deus, né? Falei, ué, não aconteceu nada, mas eu tava feliz.
3: Vamos agradecer a Deus, né?
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0: Meus senhores, chegamos agora ao ponto mais importante de nosso programa, onde você sempre nos espera todos os dias para fazer conosco a nossa corrente de fé, a nossa corrente de proteção espiritual. Chegou a hora de você pegar aquele paninho branco, coloque perto do seu rádio, a chave de sua casa, a chave do seu comércio, a chave do seu automóvel. Coloque um copo com água, um documento daquela pessoa que esteja desempregado ou queira arrumar um novo emprego, a foto, a roupa daquela pessoa que esteja nos cárceres privados da vida, no leito de hospital, daquela pessoa que bebe e não se domina. Coloca suas dívidas, coloca sua receita médica, coloque os seus desejos anotados em um papel e coloque neste papel e neste exato momento. E vamos orar a prece poderosa do programa de hoje.
6: Oração para fechamento de corpo.

quem foste nascido entre as idolatrias. Eu vos peço, Senhor, pelo vosso sexto dia e pelo amor de meu padecício, que meu corpo não seja preso, nem ferido, nem morto, nem nas mãos da justiça envolto. Pax Tecum, Pax Tecum, Pax Tecum. Cristo assim disse aos seus discípulos: se os meus inimigos vierem para me prender, terão olhos, não verão. Terão ouvidos, mas não ouvirão. Terão bocas, não me falarão. Com as armas de São Jorge serei armado. Com a espada de Abraão serei coberto. Com o leite da Virgem Maria serei borrifado. Da arca de Noé serei arrecadado. Com as chaves de São Pedro serei fechado aonde não me possam ver, nem ferir, nem matar.

daquelas três hóstias consagradas, que consagrastes ao terceiro dia, desde as portas de Belém até Jerusalém, e pelo meu santo Juazeiro, que com prazer e alegria eu seja também guardado de noite como de dia, assim como mandou Jesus no ventre de Virgem Maria. Deus adiante, paz na guia. Deus me dê a companhia que deu a sempre a Virgem Maria, desde a Casa Santa de Belém até Jerusalém. Deus é meu Pai, Deus é meu Pai, Nossa Senhora das Dores, minha mãe, com as armas de São Jorge serei armado, com a espada.

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0: Pois é, saudações, minha querida Bahia. São 6:02, 6:02 e começa mais uma edição do Voz da Cidade aqui pela Rádio Pombal FM, 38 anos no ar. É sim, a partir de agora é isso aí. Vamos resumir os fatos que aconteceram aqui na nossa cidade, na região, na Bahia, no Brasil, no mundo. Hoje comemora-se o Dia Internacional da Recordação e Homenagem às Vítimas do Terrorismo. Início também da Semana Nacional da Pessoa com Deficiência Intelectual e Múltipla. Hoje também Dia Nacional da Habitação. Se faz aniversário, troca de idade, festeja a vida. Felicidade para você, tudo de bom, hein? Felicidade. Usain Bolt, velocista jamaicano, faz aniversário hoje, completa 40 anos. E a gente lembra nesse dia também uma fera que morreu. Se estivesse vivo, completaria hoje 86 anos. A voz dele é inconfundível.
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Hoje também a gente lembra a morte do Bom Baiano. Raul Seixas, roqueiro baiano, vítima de uma pancreatite aguda. Tinha 44 anos.

0: ter fogo.
1: Hoje também a gente lembra a morte dessa Ana Maria Siqueira Iole, aliás Lório, conhecida pelo nome artístico de Diana ou Dianar. Foi cantora, compositora, começou a carreira no final da Jovem Guarda. Ela nasceu no Rio de Janeiro e morreu também no Rio aos 76 anos. Deixou uma filha, a Clarice Lório, com Aldair José. Ela faleceu, muito provavelmente, no dia 21 de agosto de 2024, em casa, no Rio de Janeiro. A causa exata do óbito não foi oficialmente divulgada pela família, mas suspeita principal é de que ela tenha sofrido um ataque cardíaco enquanto dormia.
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1: Às 6h04, 6h04, 6h04, gente boa, bom dia. Morria também nessa data Maria Quitéria e Jerry Lewis. E nessa data também foi fundado o
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1: Clube de Regatas Vasco da Gama, fundado em 21 de agosto de 1898 no Rio, por imigrantes portugueses, inicialmente dedicado ao remo. O clube incorporou futebol em 1915. Ficou mundialmente famoso pela inclusão de jogadores negros e operários e pela histórica recusa ao racismo na resposta histórica de 1924. Então, aos torcedores vascaínos, vai aí a nossa homenagem.

É isso? Foi que empatou 0-0 pela oitava de final da Sul-Americana e venceu o Olímpia por 4-1. Tá na, agora na fase das quartas de final. O adversário ainda vai ser conhecido, parece que hoje. Agora 6:06, tudo 6 na Bahia, 6:06. Hoje é aniversário da cidade de Santo Estevão. Santo Estevão, que é uma cidade do estado,

0: que fica ali entre Rafael Jambeiro, Antônio Cardoso, as margens da cabeceira do Paraguaçu, completa 105 anos, prefeito é Tiago Gomes. Tem pouco mais de 54 mil habitantes, é do tamanho de Pombal. O IDH é médio, mas tem rio, cachoeira, cidade. A posição per capita, né? O PIB é de 24.779. Vamos lá, são 6:07, 6:07. Hoje é dia de que santo? Pio X, foi o primeiro papa na história contemporânea proveniente da classe camponesa. A sua formação foi exclusivamente pastoral, não ocupou nenhum cargo na cúria romana, nem as atividades diplomáticas da Santa Sé, mas dizem que foi um grande papa. Tony Santos, bom dia.
1: Ô, bom dia, sexta-feira linda. Muita gente chama assim sexta-feira linda por conta, né, do fim de semana, que já tá sentindo cheirinho de descanso para outros trabalhos.
0: Cheirinho de um tira-gosto. Cheirinho de uma bia gelada.
1: Se não tiver fazendo frio.
0: Fala frio, deu uma garoa agora, hein?
1: Oi, eu tentei frio, frio, viu?
0: E ontem, rapaz, às 10 horas.
1: Eu saí daqui
0: noite,
1: 7 horas de moto, digo, meu pai do céu, me arrependi de ter vindo de moto, 7 da noite.
0: Ontem no CETEP teve uma atividade prática. Olha que dia a gente foi pro frio, as minas, tudo. Eu digo, pois é, não tô acostumado
1: mas pra,
0: com frio.
1: Mas se tremer também já é demais. É,
0: teve uma que se tremeu de cipó, viu?
1: Tem uns friorentos mesmo.
0: É. Pois é, gente, 6:08. Daqui a pouco tem Kleber França trazendo informações daqui da nossa cidade, da região e outros cantos dessa Bahia de meu Deus. Walter Oliveira na edição de áudio. A coordenação administrativa é de Érica Souza, direção-geral de Luciano Breno. 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

0: As áreas de instabilidade podem perder força sobre o estado. E a previsão indica a predominância de sol e condições de tempo seco na maior parte da Bahia. No centro-oeste baiano permanece os baixos níveis de umidade relativa do ar, principalmente durante os períodos mais quentes do dia. Salvador, região metropolitana e Recôncavo, o céu deve apresentar variação de nebulosidade com possibilidade de pancada de chuvas rápidas e isoladas em alguns pontos da cidade. Também uma previsão de ventos fortes, hein? Na cidade do Salvador, é o que diz a previsão, podendo chegar a quase 100 quilômetros por hora, será? Não, 60 quilômetros, segundo o IMET, para a Bahia e em algumas regiões do sul também. Bom, Ribeira do Pombal hoje, dia de sol com muitas nuvens, noite com muita nebulosidade, máxima de 30 graus, vento de 6 km. Lua crescente.
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0: Informe Rural. Vamos lá. Federação da Agricultura da Bahia informa. Goiaba Irecê, caixa com 30 quilos, R$ 75. O feijão arranca em Juazeiro, fardo com 30 quilos, 280. O carioca, saca com 60 quilos, 277,50. Já farinha em Presidente Tancredo Neves, R$ 190. Em Juazeiro, a saca com 50 quilos, R$ 220. Vamos lá, notícia e informação. A gente começa com os destaques das capas dos principais jornais da capital.
2: E começando com o jornal A Tarde, Bahia registra 266 autuações do transporte clandestino. A Semi Neto aposta em supersecretaria e foco no interior.
0: Bahia terá quase 5 mil novos casos de câncer de pulmão até 2028. Internações por tumores no sistema respiratório cresceram 15% entre 2024 e 2025, enquanto especialistas alertam para os efeitos do tabagismo e do avanço dos cigarros eletrônicos entre os mais jovens. E ainda, a Arena da Fonte Nova vai receber 7 jogos da Copa do Mundo Feminina no próximo ano. E bancários param agências em Salvador e aqui em Pombal, a Caixa Econômica também não funcionou, não. E marcam nova mobilização para segunda-feira, hein? Segunda que vem.
2: Tribuna da Bahia, Solar Boa Vista vai voltar a ter vida. Polícia Civil da Bahia prende 12 por lavagem de dinheiro e chikungunya em alta. É o que traz o Tribuna.
0: 6:12, estado de São Paulo no giro nacional. PGR quer que Mendonça envie caso Lulinha para a primeira instância. A alegação é de que a ausência de investigados com foro no Supremo.
2: É, também nessa pegada aí vem o Globo. Procuradoria-Geral da República pede ao STF que mande caso Lulinha à primeira instância, mas Mendonça deve negar. Defesa do filho do presidente tem a mesma posição, com a alegação de não haver autoridades com foro na investigação. Decisão cabe ao ministro relator, no caso Mendonça, né? Todo mundo sabe qual é a linha dele.
0: E outra coisa que chama atenção, que o Ministério da Saúde nunca comprou aquela caneta emagrecedora, nunca na vida, nem comprou e não distribuiu. Bom, esse é o destaque também do jornal Zero Hora. Procuradoria-Geral pede ao Supremo envio de apuração sobre Lulinha para a primeira instância.
2: É, Folha de São Paulo vem nessa pegada. Lulinha tinha comunhão de interesses econômicos com lobista, afirma a Polícia Federal. Defesa do filho de Lula diz que há interesse político em inquérito.
0: Correio Brasiliense Carmen Lúcia debate com juízas ações de paridade nos tribunais.
2: Vamos ao Jornal do Comércio Pernambuco. Raquel Lira diz que arrumou a casa e agradece a Lula.
0: Agora o destaques online. Memphis e Bidon decidem e Corinthians elimina Rosário na Libertadores.
2: É, meu amigo, essa situação das Casas Bahia não tá brincadeira não, hein? Polícia Federal investiga maquiagem contábil, entre aspas aí, das Casas Bahia para reduzir bônus.
0: Câmara deve ter baixa renovação, mas Senado pode mudar até metade da composição em 2027. É o destaque do R7.
2: O G1 traz: condenado por homicídio no Maranhão, entregou à Polícia Federal supostas provas contra políticos.
0: 6:14, 6:14, amanhã, hein? Sábado é dia D da campanha multivacinação em todo o país. A reportagem de Milena Abreu, ouça e entenda o caso.
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3: Os postos de saúde e pontos de vacinação de todo o país abrem as portas neste sábado para o dia D da campanha de multivacinação. A ação é voltada para crianças e adolescentes menores de 15 anos, com o objetivo de atualizar o cartão de vacinas e garantir a proteção contra diversas doenças transmissíveis. A mobilização oferece ao todo 20 tipos de imunizantes do calendário nacional de vacinação, incluindo a nova vacina pneumocócica 20 valente, incorporada recentemente para ampliar o combate à pneumonia e à meningite. Vale lembrar que a campanha de multivacinação começou no início do mês e vai até 1º de setembro. Outra informação importante é que no estado de São Paulo, as cidades de Guarulhos, São Bernardo do Campo e a capital paulista realizam mobilização também para vacinar a população contra o sarampo. Nesse caso, o público-alvo são pessoas de 6 meses a 59 anos. Da Rádio 2, Milena Abreu.
0: Seis e quinze, vamos aos destaques do Voz para esta sexta. Daqui a pouco você fica sabendo aqui no programa. TSE divulga tempo dos candidatos à presidência no horário eleitoral. Quem começa? Você vai saber já já.
2: Homem é condenado a quase 60 anos de prisão pelo assassinato de líder quilombola Tainara dos Santos.
0: Justiça derruba norma que permite a dentista fazer harmonização facial.
2: Para quem acha, né, que vírus só pega celular se ele tiver na internet, pode ir tirando o cavalinho da chuva. Novo vírus para celulares Android rouba dados bancários mesmo com aparelho fora da internet.
0: Daqui a pouquinho, irmão é preso por tentar matar o outro irmão por causa de R$35.
2: Idoso de 81 anos morre após cair de burro em Cidade Baiana.
0: E você vai saber aqui no Voz da Cidade quanto tempo a melancia cortada dura na geladeira e quando é melhor descartá-la. Tem gente que chupa melancia e não sabe. Uma dica de ouro você vai ficar sabendo aqui, hein? É a nossa amenidade. Voz tem tudo. 6:17. Vamos com ele agora.
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0: Kleber França tá chegando no seu rádio, 6:17. Duas observações. Eu não sei você. Você é friorento que eu sei. Mas fez um frio danado ontem à noite e madrugada, hein? Deu trabalho. Hoje foi na base da manha o banho frio.
2: Eu senti frio, imagine você e Kleber, né? Porque eu, pra sentir frio, tem que estar frio mesmo.
0: Frio mesmo. A outra, Kleber, eu passando ali em frente à sede, à central do SAMU, observei que faltava uma ambulância. Aí me vem a cabeça, né? Deve estar em ação. E quando eu chego na rádio, eu vi luzes da ambulância ali na altura da Igreja Adventista, ali naquele primeiro trevo, antes de chegar no trevo pra ir pra Tucano, sabe? Ali. No início, no finalzinho da Belardo Gama. Eu não sei se teve algum acidente ali. Tinha mais de uma ambulância. Como eu tô de longe aqui da rádio, só deu para ver as luzes. Mas eu sei que você não sabe agora, mas vai saber mais tarde se houve algum acidente grave aqui dentro do perímetro urbano de Ribeira do Pombal. Kleber França, vem de lá, bom dia.
4: Bom dia, Santarino, bom dia, ouvinte do programa Voz da Cidade, com certeza, né? Fez e faz muito frio aqui em Ribeira do Pombal. Nesse momento, sensação térmica 19 graus, são 17 graus com sensação térmica de 19. Começamos essas primeiras horas de hoje com a chuva fina aqui em Ribeira do Pombal, a chuva junto com o frio, né, traz aquela sensação de inverno, né? Impressionante, como aqui em Ribeira do Pombal, nós temos tido tardes ensolaradas, quentes e manhãs frias e chuvosas. Bom, Santarini e Tony Santos, com relação a essas informações do plantão das últimas horas do SAMU, daqui a pouco a gente vai estar trazendo para você as ocorrências, não só dessas primeiras horas de hoje, mas também ontem à tarde, à noite, o que aconteceu. Ontem eu acredito que teve uma movimentação intensa, porque em alguns momentos eu encontrei ali na BR-110, ontem à tarde, a ambulância do SAMU em alta velocidade com suas sirenes acionadas, o giroflex acionado, sentido ali a Cícero Dantas, né? Então a gente vai trazer essas informações, vamos trazer esse levantamento, esse plantão das últimas horas também do SAMU daqui a pouquinho. E olha, a UPA 24 horas aqui de Ribeira do Pombal completa um mês com mais de 3.600 atendimentos, né? A UPA com funcionamento 24 horas. A gente vai trazer alguns números daqui a pouco para você. E Cícero Dantas vai sediar a Sexta-feira Territorial de Agricultura Familiar entre os dias 27 e 29 de agosto. Polícia Civil recuperou 35 celulares com operação no interior da Bahia. Destaque aí para apreensões em Iambupe. Inscrições abertas para agente voluntário de proteção à criança e adolescente na comarca de Tucano. Essas e outras a gente vai estar trazendo para você, ouvinte da Pomba FM. 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Eu sou o Kleber França, diretamente das ruas de Ribeira do Pombal, para o programa Voz da Cidade, com Edson Santarini e Tony Santos. Fique ligado, porque hoje tem muita informação para você aqui na Pombal FM, a 10 da Bahia.
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0: Agora 6:25, 6:25. Bom dia, hoje é sexta-feira, 21 de agosto. Um áudio atribuído ao radialista Mário Amaral está circulando em grupos de WhatsApp e trazendo novas informações sobre o estado de saúde do irmão, o também radialista Max Vidal, que sofreu um acidente vascular cerebral hemorrágico na manhã da última terça-feira, quando iniciava um programa na Rádio Morena FM em Serrinha. Mário, que nas primeiras horas após o ocorrido não escondia a apreensão diante da gravidade do quadro, aparece nesse novo relato com um tom mais otimista. Segundo ele, Max, o seu irmão, permanece estável, lúcido, conversa e demonstra compreender o que acontece ao seu redor. Apesar da evolução considerada positiva, a família mantém a preocupação com os primeiros dias após o AVC. Na sequência, o radialista faz um novo apelo por orações e destaca o nível de consciência apresentado pelo irmão Max. De acordo com Mário, a equipe médica alertou a família para a importância desse período inicial de acompanhamento de mais ou menos 5 dias.
2: Pois é, estão abertas as inscrições, os editais, né? Para os editais do Programa Nacional Aldir Blanc, ciclo 2 em Cipó, com R$100 mil em apoio a iniciativas culturais e mais R$28 mil em premiação para 20 mestres e mestras das artes de Cipó. Podem participar artistas, produtores, mestres, mestras e agentes culturais que atendam aos critérios dos editais. As inscrições vão até o dia 9 de setembro. Confira as informações, os critérios e participe acessando o edital.
0: Agora 6:27, a duplicação da BR-116 Norte entre Serrinha e Santa Bárbara está cada vez mais próxima de ser totalmente entregue ao tráfego. Segundo o DENIT, o Departamento Nacional de Infraestrutura, cerca de 40% do trecho duplicado deverá ser liberado nos próximos 30 dias, enquanto a previsão é de que, em aproximadamente 2 meses, todo o percurso esteja disponível aos motoristas. Motorista, inclusive, que poderá percorrer aproximadamente 35 minutos entre Serrinha e Santa Bárbara, utilizando a rodovia duplicada. A entrega completa terá impacto importante não apenas para quem mora em Serrinha. A obra deve modificar também a rotina de motoristas de municípios da região do Sisal, que seguem com frequência para Feira, Salvador e outras cidades no mesmo sentido. Com a liberação definitiva dos dois sentidos duplicados, a tendência é que essa opção ganhe ainda mais força, transformando Serrinha Serrinha e uma rota cada vez mais utilizada pelos moradores de Conceição do Coité, Araci, Teofilândia e outros municípios da região do Sisal que viajam em direção à Feira de Santana, Salvador e região metropolitana e, claro, aqui a região de Pombal, Cícero Dantas e Paulo Afonso.
2: Dia 25 de agosto, a partir das 8 horas da manhã, no povoado Feira da Serra, vai ser realizada uma feira de saúde. Os serviços ofertados: ginecologia, dermatologia, triagem de varizes, cardiologia, consulta com pediatra, dentista, otorrino, clínico geral, ultrassonografia e exames laboratoriais. As localidades atendidas ali na região da Feira da Serra: Feira da Serra, Fazenda Abóbora, Fazenda Saco Comprido, Fazenda Barro Vermelho, Fazenda Boa Vista, Logrador, Baixa das Antas, Fazenda Antas, Fazenda Alexandrino 1, Fazenda Alexandrino 2 e Fazenda Saco Grande. Os documentos necessários: RG, cartão do SUS, comprovante de residência e solicitação médica para ultrassom, ginecologia e exames laboratoriais. Para exames laboratoriais e ultrassom, xerox de RG e CPF. Os atendimentos ocorrerão mediante demanda espontânea, por ordem de chegada.
0: Agora 6h29, a direção do Hospital Santa Teresa aqui de Pombal confirmou nesta quinta-feira que cerca de 6 imóveis do entorno da unidade serão desapropriados. Entre eles está o prédio que hoje pertence ao Mercantil Bom Preço, antiga sede da Mona Pizza. A secretária estadual Roberta Santana esteve aqui ontem, né, no município para entregar a segunda etapa das obras da unidade, a nova estrutura administrativa e o almoxarifado do hospital. Já hoje, sexta-feira, um preposto da Caixa Econômica chega à cidade para iniciar a avaliação dos imóveis a serem desapropriados. No espaço, o governo estadual planeja erguer uma ala materno-infantil da unidade, maternidade e UTI pediátrica, serviço que a cidade ainda não possui. O hospital, que hoje conta com 1.167 colaboradores e uma folha de pagamento mensal de 9 milhões, passa pela maior ampliação da sua história.
2: Durante a alvorada realizada no último domingo em Cícero Dantas, a Polícia Civil registrou 8 ocorrências de furto de celulares e o furto de uma motocicleta. De acordo com informações do investigador de polícia, o Renan Rocha, além dos furtos registrados durante o evento, um homicídio ocorreu 2 horas antes do início da alvorada. As ocorrências foram registradas e deverão ser apuradas pelas autoridades responsáveis. Não tem boas notícias dessa festa, porque aqui é um, porque a matéria foi durante o evento, né? Porque teve um depois do evento, outro homicídio, além de roubarem celulares. Falhou a segurança, né? Aí, viu?
0: Com certeza.
2: Falhou totalmente.
0: Segurança, controle, fiscalização.
2: É, falhou tudo.
0: Mais de 120 mil beneficiários do Bolsa Família devem realizar o acompanhamento de saúde referente à segunda vigência de 2026 em Feira de Santana. O não cumprimento da exigência pode resultar no bloqueio do pagamento. O procedimento precisa ser feito até 31 de dezembro e é uma das condicionalidades para a manutenção do benefício. Ao todo, 120.037 beneficiários precisam passar pelo acompanhamento. A verificação é feita semestralmente e inclui avaliação de peso, altura, situação vacinal de crianças menores de 7 anos, além do acompanhamento de mulheres entre 14 e 44 anos. Para gestantes, também é necessário comprovar a realização das consultas de pré-natal e informar a data da última menstruação. Os beneficiários devem procurar a unidade de saúde de referência na área onde moram e apresentar o cartão do Bolsa Família, documento de identificação e, no caso das crianças, a caderneta de vacinação. A orientação da Secretaria Municipal de Saúde de Feira é que o procedimento será realizado o quanto antes, aliás, ela pede que seja realizado o quanto antes, sem deixar para os últimos meses do prazo e últimos dias, né? Diz que brasileiro gosta de deixar as coisas para cima da hora. Essa orientação é para os beneficiários do Bolsa Família de Feira, mas serve também para todos que recebem o Bolsa Família não esquecer de fazer a sua visita médica, deixar tudo bonitinho, é cartão da criança vacinada, senão, galera, passa a tesoura.
2: Agosto Lilás é o mês de reafirmar. Toda mulher tem direito a uma vida livre de violência. Na Defensoria Pública da Bahia, esse compromisso se traduz em atuação direta, orientação jurídica, medidas protetivas, acompanhamento psicossocial e em ações voltadas para a raiz do problema, como os grupos reflexivos com homens responsabilizados por violência, coordenado junto ao NAP. Reduzir a violência contra a mulher passa por proteger quem já viveu essa violência e por interromper o ciclo antes que ele se repita.
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0: Vamos dar uma palhinha aqui no futebol. Não deu pro Mirassol, né, rapaz? Quase chegou lá, bateu na trave. 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Bom, como eu disse, Taça Comebol Libertadores, LDU. No tempo normal 0-0, já nos pênaltis 5-4, Tony Santos.
2: Rapaz, eu assisti esse jogo que o Mirassol jogou, perdeu de gol no segundo tempo, para ter dado uma goleada. Agora, aquele goleiro do LDU é muito bom. O goleiro fez cada defesa, por isso que ele é o goleiro da seleção equatoriana. Corinthians ganhou em 1-0, teve um jogador expulso, venceu o Rosário e vai. Já tem os confrontos, né, Zandarina, aí?
0: Tem
2: os confrontos aí.
0: O Corinthians vai pegar o Estudiantes.
2: O Palmeiras pega a LDU.
0: É.
2: E
0: o Fluminense.
2: O Fluminense pega o Platense, né?
0: É. O Flamengo tá esperando Tolima ou Independente Del Valle.
2: Agora, segundo o Walter Oliveira, diz que Flamengo e Palmeiras só se encontram na final. Será que podemos ter um Corinthians e Palmeiras numa semifinal? Meio de um Flamengo e Fluminense? Numa. É semifinal, né? Rapaz, já pensou. É.
0: Olha, a outra Copa é a Sul-Americana, né? O Vasco, fazendo aniversário hoje, o Vasco, enfiou 4 no Olímpia. Ih, rapaz. O Santos 0-0 com o Maracá, o Botafogo deu 1 esse ano. O Botafogo é esperado.
2: Você queria uma virada, né?
0: Eu queria que o Botafogo.
2: Queria uma virada, porque é difícil.
0: Olha, ficou assim agora: Boca Juniors, São Paulo, certo? Santos e Atlético Mineiro e...
2: Bom jogo, né?
0: Montevidéu e Cienciano.
2: Deixa eu ver aqui, porque tem aqui os árbitros já do Intermunicipal, né? Vai ter jogo aí dia 23 de agosto. A gente vai ter aí Rodelas e Tucano. Eu vou trazer só os daqui, né? Porque não dá.
0: É
2: o árbitro José Delso Souza de Andrade. Ele é da Federação Baiana. O assistente é Paulo Vitor Rodrigues Alcântara e Estela Mariana dos Santos Guimarães. Eu acho que esse árbitro é de Euclides da Cunha, viu? Que vai apitar Rodelas e Tucano.
0: Eu acho que a única coisa que a federação cobre são os árbitros, né? Em termos de custo.
2: Paulo Afonso e Glória, o árbitro, não é muito nossa região aqui, mas o árbitro é de Araci. É o Franklinei Carvalho de Souza. Ele é da FBF, mas ele é de Araci, né? Porque tem árbitros filiados aqui no interior, filiados à
0: Federação.
2: E o outro, Araçás e Crisópolis, o árbitro é de Lauro de Freitas. E, rapaz, vem de longe, viu, cara? Florismar, Costa de Jesus e Rio Real e Conde, que também tem aqui, Rio Real e Conde aqui do Litoral Norte, próximo a gente aqui, vem de Cruz das Almas, vem de longe lá, do Recôncavo, pra apitar esse jogo. Deixa eu ver aqui o de Santa Luz. Ixu e Santa Luz, vem de Cachoeira, também do Recôncavo, né? O árbitro Glaucio de Jesus Oliveira, são aí os árbitros escalados para as partidas de domingo, a segunda rodada do Intermunicipal.
0: 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Nesse domingo, no Barradão.
2: Prepara o lombo.
0: Eu não acho não, acho que o Bahia vai surpreender. Vitória tá muito... nunca ganhou, faz 40 anos que o Bahia não ganha o Vitória pela Série A no Barradão, 40 anos. Mas tabu foi feito para ser quebrado.
2: Mas já ganhou aí no Barradão com o Rogério Ceni, 1-0. Sim, já,
0: eu tô dizendo da Série A.
2: É, eu sei.
0: Olha, tem também, pronto, tem esse aí, tem um jogo, Palmeiras e Vasco, rapaz, daqui pra frente, Cruzeiro e Flamengo voltam a se encontrar na rodada, Inter e Atlético, só tem clássico, meu irmão, e o outro não é tão clássico assim não, Botafogo e Atlético do Paraná, Curitiba e Corinthians.
2: Olha, eu vou dar um de para os bolsonaristas, advogado de Bolsonaro, e para os lulistas, o advogado de Lula, né? Eu acho que o jogo do Bahia, velho, se o Bahia não entrar concentrado, eu sou torcedor do Bahia, se o Bahia não entrar concentrado, ele pode tomar uma chavecada, mas Santarino, não sei se ele tá falando como analista, não, ou como torcedor.
0: Eu tô otimista.
2: É otimista, isso aí. Agora o Bahia tem que entrar concentrado, se entrar rebolando, se não entrar com gosto de Bavi, que esse grupo City não aprendeu a jogar Bavi ainda. Bavi, meu amigo, não tem regra, tem? Não.
0: Nesse caso é Vibar. Os torcedores não gostam não, não gostam. Barradão.
2: É, mas aí não vai mudar não. É Bavi mesmo. Bahia é primeiro aí em tudo. 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
0: Fala aí, oferecer? 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
0: Vamos pro intervalo melhor, né? O Tony me alertou que era 45, é 40. Vou pro intervalo. Na volta, resultado da Loto. Como é que chama? Da Mega Sena, que acumulou e teve apostas aqui da Bahia que fizeram aqui na da Sena, vão receber R$33.000.
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0: 6h46, 20 graus agora em Pombal. Chove fino, hein? Chove fino aqui em Ribeira do Pombal, Kleber. Mas o tempo também continua friorento. Deixa eu avisar aqui a nossa querida Vanderly, que é Vanderlúcia, segundo o Tony. A gente conhece ela aqui por Neguinha.
2: Segundo o documento dela, né?
0: É.
2: A gente nasce mesmo.
0: Ela é conhecida na roda de pagode como no Neguinha. Ela disse que passou agora há pouco um cachorro preto com marrom, de porte grande, com a corda, com a coleira. Então ele deve estar perdido, né? Geralmente, os cachorros, quando fogem...
2: Aí se soltou,
0: viu? Se soltou. Então, tá aqui agora, em frente ao estádio, viu? Verifique se seu cachorro não fugiu aí não, Kleber. França, vê de lá, chovendo, né, Kleber? Fino, mas constante, não é isso?
4: Exatamente, Santarini, de volta aqui.
2: É chuvisco ou sereno, Kleber?
4: O chuvisco, qual a diferença de chuvisco pra sereno?
2: Diz que o sereno é mais fininho, assim.
4: Mas é sereno.
2: É chuvisco ou sereno aí?
4: Sereno. Eu acho que a chuva tá tão fraca que em uma escala entre chuvisco e sereno, eu chamaria de sereno.
0: Kleber.
4: Diga, Santa.
0: Qual a diferença do cocô da galinha do brejo para o cocô da galinha do caburé?
2: É isso que ele quer dizer, a diferença entre sereno e chuvisco.
4: Esses papos aí
1: Eu não entendo, não. Isso aí.
2: O sereno não tem chuva.
1: Quem é expert nesses assuntos?
0: Aí, tá vendo que ele não entende cocô, vai entender.
2: O sereno não tem chuva. É aquela aguinha que cai da madrugada que deixa aquela folhinha molhada. Aí tá mais pra chuvisco, viu, Kleber?
0: É chuvisco, eu acho.
1: É? Chuvisco? Então é chuvisco. Eu não sou especialista nessas coisas.
2: É o diminutivo de chuva, né? Chuvisco.
1: Pois é, mas o tempo tá gostoso, né? Pra quem tá na cama agora, deve tá dando aquele trabalho pra levantar.
0: Tá bom pra fazer neném esse tempo, né?
1: É, Santarini. É. Bom.
2: Filho maternidade.
1: A gente passou aí pelo centro da cidade, a gente já acompanhando a movimentação, muitas pessoas aí praticando atividade física, a Praça da Juventude movimentada, pessoas caminhando, correndo, também na Avenida Oliveira Brito. Então, essa primeira movimentação que já faz parte, né, Tony e Santa, da nossa rotina, essa prática esportiva. As pessoas estão mais preocupadas com a saúde. Inclusive, ontem vocês estavam comentando sobre a questão da redução do consumo de cerveja, né? Inclusive, está até afetando as vendas de uma grande marca de cerveja pelo mundo. Mas até o mercado começou a se adaptar a essa preocupação com a saúde. Estão criando outros produtos com ricos em caloria, em proteína, sem glúten, com menos açúcar ou zero açúcar, para tentar atrair essa galera que está cuidando da saúde, porque ninguém mais quer ingerir, né, essas bebidas alcoólicas.
0: E quer parar em hospital em emergência por problema de pressão alta, né, Kleber?
1: Exatamente.
0: Açúcar alto, colesterol.
1: Exatamente, Santarém. Aí o mercado começou a se adaptar porque viu as vendas caírem. Aí estão tentando se adaptar a essa nova geração que está mais preocupada com a saúde. E por falar em saúde, Santarini, a unidade de pronto atendimento aqui de Ribeira do Pombal, que passou a funcionar 24 horas, completou inclusive 30 dias essa semana, desse novo funcionamento, divulgou alguns números para esse primeiro mês de operação. De acordo com os dados divulgados pela gestão municipal, foram realizados 3.660 atendimentos médicos nesse período. A faixa etária com maior procura foi de 21 a 30 anos. A classificação de risco predominante foi a verde, segundo o protocolo de Manchester, que indica casos de baixa complexidade sem risco imediato de morte, ou seja, foram os que mais procuraram o atendimento na UPA 24 horas, a unidade de pronto atendimento. Além das consultas médicas, a equipe também realizou 814 procedimentos entre administração de medicamentos, curativos, suturas, nebulizações e passagem de sondas. A unidade também contabilizou 105 exames de raio-x e 56 eletrocardiogramas. A UPA funciona 24 horas por dia na cidade e integra aí a rede municipal de saúde. Então, esses são os dados, né, divulgados desses primeiros 30 dias do funcionamento da UPA 24 horas. Ainda falando de saúde, vai ter a campanha de multivacinação 2026, a gente reforça, né, porque amanhã, dia 22 de agosto, na unidade de saúde mais próxima, das 8 ao meio-dia e das 2 da tarde até as 4 da tarde, estarão sendo aplicadas a vacina na campanha da multivacinação. E amanhã, dia 22, será o dia D. Serão necessários os seguintes documentos: RG, CPF e cartão de vacina. Aí você deve estar se perguntando: será que eu posso tomar? Se está na dúvida, se pode ou não pode, né? Teve um resfriado, foi treinar, enfim, tem algumas recomendações. Por exemplo, a gestante, durante a gestação, algumas vacinas são recomendadas para proteger a mãe e o bebê, né? A equipe de saúde vai orientar quais vacinas são indicadas para cada fase da gravidez. Para quem está tomando antibiótico, né? O uso de antibiótico por si só não é motivo para adiar a vacinação. Então, requer uma avaliação, deve considerar como está o seu estado de saúde no momento para a aplicação, a depender aí do tipo de vacina. E quem está resfriado? Nesse tempo, né, muitas pessoas acabam ficando resfriadas e, na maioria dos casos, sintomas leves, como coriza e mal-estar, não impedem a vacinação. Agora, se houver febre, uma condição de saúde mais grave, a orientação é de adiar, até pelo menos uma recuperação. Tá certo? São algumas dicas aí que a gente passa para você que vai aí participar dessa campanha de multivacinação nesse sábado, no dia D, né? Buscar a unidade de saúde mais próxima a você para receber a dose de vacinação, porque se tem uma contra diversos vírus, sem dúvida alguma, é a vacinação. A ciência está aí para comprovar e mostrar que a eficiência dessas vacinas. Ô Santarini, daqui a pouquinho a gente vai trazer informações aí do SAMU nessas últimas 24 horas, plantão da Guarda Civil Municipal, e ainda hoje, aqui dentro do nosso Voz da Cidade, vamos trazer informações também da Polícia Civil com a operação Mobile 360 graus que está acontecendo em toda a Bahia. Tivemos apreensões de celulares furtados aqui na nossa região. Fique ligado. 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Sou Kleber França, direto das ruas de Ribeira do Pombal, para o programa Voz da Cidade com Edson Santarini e Tony Santos.
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7: 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Ele serve para medir a espessura da córnea. É essencial para corrigir a leitura da pressão ocular, no controle do glaucoma, diagnosticar o ceratocone e avaliar pacientes antes de cirurgias refrativas e laser. 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A Mega Sena está acumulada em 58 milhões. Já já eu falo do bolão 4-18-22-26-31-58. Teve duas apostas da Bahia que fizeram a quadra da Quina e vão embolsar R$33 mil.
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0: Muito bem, vamos agora falar da
2: Quina.
0: Da Quina, né? Vamos falar da Quina. É porque eu gosto desses números assim, Tony, porque eu vou falar da Loto, da... São três ganhadores da Loto Fácil, viu? Foram uma com 16, ele pegou um bolão com 15, 5 pessoas, Tony. No de 15, vai dar 37 mil para cada. 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Você dividiu o prêmio com 5 pessoas, como aconteceu lá no Maranhão, e São Paulo, uma cota de 28 pessoas. De qualquer forma, você põe no bolso uma teteiazinha. 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Bom, já na Quina, a Quina está acumulada também, 16 milhões, deu 14,16, 65, ano que eu nasci, 71 e 76.
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0: Confiança de Sergipe, que é...

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11: Para você ficar tudo bem. Tudo 7 informado. Na Bahia, 21 graus agora em Ribeira do Pombal. Continua o chuvisco. Kleber França, vem de lá.
12: Exatamente, Santarino, continua chovendo chuva leve aqui em Ribeira do Pombal. Nesse exato momento, a gente tá acompanhando aqui a movimentação na cidade, né? E também nas rodovias aqui da nossa região, e por conta da chuva a gente faz também um alerta importante, né? Você tem que redobrar a atenção, porque

pista molhada é sempre um perigo, né? A gente até conduzir numa rodovia já tem que ter alguns cuidados, requer alguns requer uma atenção, né? E quando o tempo tá assim, com chuva, com essa condição adversa, aí que se tem que ter mais cautela, ultrapassagem sempre com segurança, respeitar os limites de velocidade para que você possa chegar no seu destino com tranquilidade. Nesse primeiro giro que fizemos aqui nas nossas rodovias, BR-110 e 410, a movimentação bastante tranquila, né? Nenhuma ocorrência assim que chamasse atenção aí por parte do trabalho da Polícia Rodoviária Federal, pelo menos nesse trecho aqui mais próximo à Ribeira do Pombal. Santarini, esse plantão do SAMU das últimas 24 horas também foi bem tranquilo. Não foi registrado nenhum tipo de acidente, nenhuma ocorrência grave. Foi um plantão tranquilo, plantão nessas últimas horas do SAMU aqui de Ribeira do Pombal. Atendeu apenas ocorrências clínicas, inclusive nas primeiras horas de hoje, como você bem falou, que percebeu a ausência ali da ambulância, estava em uma ocorrência clínica. Não houve nenhuma remoção para o Hospital Geral Santa Teresa. Os pacientes foram atendidos, a situação foi resolvida ainda no local, sem susto, sem emergências, meu caro Santarini. Lembrando que eu vou aqui fazer novamente esse apelo, a gente tem que estar repetindo, porque novamente estão buscando a base do SAMU para solicitar ambulância. E a equipe do SAMU reforça essa informação importante, que o acionamento da ambulância deve ser sempre feito pela central de regulação, pelo telefone 192. Lembre-se, 192 é o número nacional do SAMU, a ligação é gratuita, funciona 24 horas. Ao ligar, você vai falar com a central de regulação que fica em Alagoinhas. Lá eles estarão realizando aquela triagem do caso e vão acionar qual é a melhor ambulância, ou a unidade básica, a unidade avançada, depender aí da situação da emergência. E se o 92 não funcionar, tem um WhatsApp, que é o 759-9712-2594. Você pode também ligar para esse número, 759-9712-2594. É o número corporativo do SAMU. Mas atenção, só funciona para chamada de áudio, nada de mensagem, de texto. Salve esse número. Se precisar, ligue pelo WhatsApp. Acontece também de às vezes você não ter o sinal de telefone numa zona rural, mas tem Wi-Fi em casa. Então você usa esse contato que eu acabei de falar. Em uma situação numa zona rural em que não tem sinal de telefone, mas tem internet via cabo, internet aí, por exemplo, da BR-88, né? Então, 759-9712-2594. Tá bom, gente? Então fica esse aviso importante aí com relação ao atendimento do SAMU aqui em Ribeira do Pombal. Edson Santarini, Tony Santos e ouvintes da Rádio Pombal FM. A gente vai voltar aí para os estúdios. Daqui a pouco tem entrevista no Voz da Cidade. 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Pombal Móvel, direto das ruas de Ribeira do Pombal, com o Kleber França para o programa Voz da Cidade, com Edson Santarini. Retorno a qualquer momento com mais informações. Fique ligado.

0: Valeu, Kleber França, 7:12, 7:12. Pois é, 7:12, meu filho. O cara já tá aqui me oferecendo, velho. Um balaio de caju com pitu no meio.
1: Caju nessa época?
0: É, eu tenho uma vizinha que tem.
2: Caramba,
0: eu tirei até fotos. Eu disse, rapaz, caju, se eu disser isso lá na rádio, vão dizer que eu tô mentindo. E tinha caju, tem ainda caju. Olha, gente, se liga aí, daqui a pouco a ex-prefeita de Banzaê, Jailma Dantas, vai estar aqui batendo um papo conosco. A correria pela maioria dos deputados tenta garantir mais 4 anos na Assembleia, hein? Isso, e só um vai ficar de fora. Quase toda a bancada baiana tenta permanecer na Câmara dos Deputados. Você vai ficar sabendo daqui a pouquinho. 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Ligou, marcou, compareceu, morreu Maria Preá.
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0: Olha, Eliel de Nova Soura mandou aqui um pratão de cuscuz com ovo caipira.
2: Começou a sessão culinária.
0: Aí o Adailton manda uma cesta cheia de caju vermelho com a garrafa de Pitu Ives no meio.
2: E vai aprecie com moderação.
0: Pra eu agradar os dois, o que é que eu faço? Eu tomo
2: uma garrafa de quê?
0: Pitu Ives.
2: Que é isso?
0: É uma bebida.
2: Eu pensava que era pitu.
0: Que tem uma tonalidade na segunda sílaba.
2: É uma pitu mais azedada?
0: Não, era da garrafa branca. Eu não gosto muito dessa, não. Eu gosto da garrafa preta. Aí o que é que eu faço, no caso dos dois, pra agradar os dois? Tomo uma antes de comer o cuscuz com ovo.
2: Um aperitivo.
0: Com moderação.
2: Aliás, vou falar, aí a melhor coisa que tem aí é o ovo, viu? É proteína biológica. Não tem. São poucas coisas que tem a proteína que o ovo tem. Coma ovo, meu amigo. É. Olha, faz o seguinte: você come 3 ovos com gema. 3 ovos só a clara e mais 3 só a clara. Pronto, você vai ter uma vitalidade. Eu não sei se o seu estômago vai aguentar comer tanto ovo.
0: Eu como 2.
2: 2? Tá pouco, viu?
0: É?
2: Coma mais. Você coma 3 com clara.
0: E eu vou com tirar gema. Nada, piculo tudo pra dentro. Lá no estômago
2: ele resolva. Você come três com gema, então. Já que você vai comer três, você coma três com gema. Agora não pode comer seis com gema, né? A gema é onde está o melhor da proteína, mas ela também pode ter um excesso de colesterol. Apesar que os estudos dizem, não é tanto assim, depende de outros fatores, enfim.
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2: Rapaz, um idoso de 81 anos, rapaz, morreu após cair de um burro ontem pela manhã. Agora eu pergunto, como é que deixa um idoso de 81 anos subir num burro?
0: Tem idoso que é teimoso, acha que é menino, aí quer fazer tudo que fazia com 30.
2: Rapaz, eu tenho eu mando um abraço aqui para o seu Agenor. O seu Agenor, que é o avô da minha esposa. Ele parou de andar de cavalo, mas ele tem 93 anos, 94. Você acredita que até 90, 92 ele estava andando de cavalo? Eu chegava assim, disse, Agenor, pelo amor de Deus, não faça uma coisa dessa não. Pulava, graças a Deus ele parou, né? Também agora não tem mais condição não. Isso não foi lá não, viu gente? Eu estou pregando aqui o exemplo, né? Para você que tem um avô teimoso, um bisavô teimoso. Isso foi lá em Riachão do Jacuípe, na comunidade de Alto do Alegre. A vítima foi identificada como Manuel Carlos Carneiro. A Brigada Voluntária Anjo Jacuipense foi acionada por volta das 9 horas. Segundo a brigada, o idoso sofreu traumatismo craniano grave, além de sangramentos e uma fratura exposta em um dos dedos da mão. A equipe prestou os primeiros socorros e acionou uma unidade avançada do SAMU. O homem não resistiu. As circunstâncias da queda não foram detalhadas. Segundo a brigada, o animal teria se assustado. O Departamento de Polícia Técnica e Polícia Civil foram acionados. Triste, né, rapaz?
0: Eu vi a foto, o corpo no meio da estrada, já coberto com pano, e o burro a 100 metros amarrado na cerca. Olha, entendendo nada, né?
2: Não pode, pessoal. E outra coisa, meu amigo, você tá com 60, 70, 80 e sua mobilidade não tá mais legal.
0: É evitar.
2: Você tem um desequilíbrio. Não é vergonha pegar uma bengalinha, não, cara. Pega uma bengala.
0: Evitar subir em escada, né? Trocar lâmpada com banco. Verificar o banheiro se não tá molhado, escorregando. Se tiver, bota um piso aderente. Tem umas coisinhas que a gente tem que fazer.
2: Evitar obstáculos dentro de casa, né? Tem que preparar um ambiente pro idoso. Eu digo isso porque daqui a poucos anos eu serei idoso também.
0: Lá em casa adaptamos o banheiro, adaptamos o local de onde minha mãe passa com aquele corrimão. No banheiro, corrimão de assento, de levantar, das laterais também. Adaptamos a casa toda para isso.
2: E você que ainda não é idoso, para você chegar com mais autonomia, faça uns exercícios, assim, sente e levante da cadeira, faça uns movimentos para você manter essa capacidade de locomoção com mais eficácia quando você chegar à terceira idade.
0: Rapaz, eu fico mudando de pau para pedra.
2: Ainda bem que é para pedra.
0: Dos 39 deputados com mandatos, 38 vão à reeleição. Apenas José Rocha, ex-presidente Vitória, lembra dele?
2: Uhum.
0: Depois de 8 mandatos consecutivos, vai passar o bastão. Adivinha pra quem?
2: Pro filho.
0: É.
2: É herança. As capitanias hereditárias se repetem nas capitanias eleitorais.
0: Eu não tenho até, meu irmão, até fazer...
2: A história se repete.
0: O canino.
2: De maneira diferente, mas se repete.
0: O filho, Manuel Rocha, vai ser o filho que vai daí pra frente. É um negócio, essa política brasileira. Vamos pro intervalo, daqui a pouco tem Jailma Dantas.
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0: Muito bem, estamos de volta, Pompa FM. Hoje é dia 21, comemora-se o dia da habitação. Publicidade e informação, Tony.
1: E como, viu, Santarini? 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
0: 7h28, nós falamos da Câmara Federal, agora na Assembleia, dos 63 parlamentares da atual legislatura, apenas 53 pretendem ir para a reeleição, né? Os outros 10 deputados seguirão caminhos diferentes. Parte vai migrar para uma disputa na Câmara Federal e outros optaram em encerrar o ciclo como deputado, né? E ficarão de fora. Manuel Rocha, Olívia Santana, Robinho e Vitor Bonfim decidiram cair fora, ok? Da Assembleia Legislativa, que é agora a Câmara Federal. Robinho, que já foi prefeito de Nova Viçosa, tentará pela segunda vez chegar à Câmara. Agora, Luciano Ribeiro, ele vai... não vai disputar a reeleição.
1: Não, nosso patrão não, viu?
0: Não, o daqui é Brito.
1: Não, é Ribeiro também.
0: É Ribeiro também? É. Ah, então, mas nele não. E também quem? Nelson Leal. Maria Del Carme vai lançar o filho. Raimundinho não vai concorrer também. Adolfo Menezes não tentará a reeleição na Assembleia. E Jô Suane Galvão vai apoiar o ex-prefeito de Ilhéus, conhecido como Marão.
1: Jailma deve conhecer todo mundo aí, né?
0: Vamos saber agora.
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0: Bom, está aqui e nós recebemos com satisfação a ex-prefeita de Banzaê. Em pesquisas oficiais, ela é conhecida como Jailma Gama. Para nós, Jailma Dantas. Eu perguntei, posso chamar dos dois? Pode. De escolha aí, você que decide. Isso que é democracia. Ela foi ex-prefeita, hoje atua no ramo de empresária e nós vamos bater um papo com ela, porque ela foi escolhida para ser a terceira suplente, a segunda suplente, primeiro suplente é Ronaldo Carleto e depois vem a ex-prefeita de Banzaê, Jailma Gama, do PT, de Rui Costa, na eleição agora de outubro. Tudo bem, deputada? Seja bem-vinda.
3: Que coisa boa, deputada.
0: Ô, deputada, você sabe o quê? Eu ia fazer uma pergunta. Geralmente, sim, os prefeitos, quando saem de dois mandatos, tentam, né, uma vaga na Câmara. Eu acho que ficou esse negócio da pergunta. Quem sabe até uma profecia.
3: Aí quem sabe... Eu acho que eu teria seu voto, viu, Santarini? Gente, bom dia. É uma satisfação estar aqui, viu, Santarini? A Tony, agradecer a todos vocês da Pomba FM, que sempre foram parceiros, né? de Banzaê e também da Jailma como pessoa, como prefeita. A gente tem uma história de vida no longo desses anos e a gente não faz as coisas só. Então a parceria aqui sempre foi importante, até para a divulgação de todo o trabalho do município de Banzaê, de toda a região também, como presidente de consórcio. E aqui estou novamente, né, na bancada de vocês da Pomba FM, como você disse, com essa trajetória de vida, para a gente também partilhar aqui um pouquinho. E cê... Aí Tony brincou, ela não vem falar hoje de supermercado. Não, hoje realmente a gente vem falar um pouco da trajetória de Jailma, da política.
1: Até porque o supermercado vai muito bem, obrigado, né?
3: Diga, sou cliente, né?
0: Jailma, por que que a senhora não quis? Poderia, assim, teria chances, né? Com apoio de Rui, com o passado, o nome que a senhora já tem, mas a senhora decidiu não, por quê?
3: Não, na verdade, não é uma questão de decidir, não. Isso desde lá atrás tem uma construção do nome de Jailma para candidato a deputado estadual. Mas sempre foi uma decisão minha de estar do lado das pessoas que estavam fazendo a política. Tomei mais uma vez a decisão quando o Rui me ligou em março pedindo que fosse para Salvador. Todos sabem que eu estava aqui. Eu disse que ia tirar uns 2 anos sabático, né? E que ia ficar mais no lado empresarial. Eu acabei indo para Salvador, aí muita gente assim, ah, mas você foi para lá, estava esperando alguma coisa? Não. Todos sabem o carinho, o respeito que eu sempre tive pelo ex-governador, ex-ministro, ex-secretário, um cara de uma longa caminhada e que sempre acreditou no potencial e que reconheceu, né? Apesar de uma cidade pequena, uma prefeita de uma cidade bem pequena, ele deu oportunidades para que também eu pudesse crescer no longo da política e tivesse um currículo, né? Que muitas pessoas não conseguiram. Então, eu fui coordenadora de programas importantes do governo do estado quando ele esteve na Casa Civil e fui a primeira secretária particular dele. Então, assim, durante a campanha dele, na primeira campanha, também trabalhei ativamente. E eu tomei a decisão, deixa eu lhe falar, Santarini, quando você fala na questão política, nós temos muitos candidatos regionais aqui, certo? Eu tenho visão também política. A gente não pode entrar sem você ter uma base consolidada. Banzaê não é suficiente para eleger uma candidata a deputada, seja estadual, seja federal. Eu sei assim, tem o apoio de Rui, mas a Rui apoia, não é um candidato, ela apoia todos os candidatos. E não seria justo que dizer assim, você aqui tem que me ajudar nessa campanha. Não, a gente precisa ter essa caminhada. Eu tenho uma caminhada da história política, de como prefeita, mas eu não foi algo ainda dentro de mim que diz assim, eu vou pleitear a questão estadual ou federal. Posso até ter no futuro, mas nesse momento eu voltei novamente para trabalhar a candidatura de Rui no Senado e de todo um projeto político que eu acredito, entendeu? Acredito porque as políticas públicas, elas chegaram em Banzaê, chegaram na região. Então, muita gente conhece a minha história política, sabe que eu entrei nesse grupo há anos atrás. E assim, quando eu falo de políticas públicas, tem coisas que precisam ser melhoradas, Tony? Concordo plenamente que precisam. Mas a gente pelo menos vê pessoas que trabalham, que dão oportunidades. Quando eu estou contando a minha história, eu estou falando que um ex-governador, que um secretário, que um governador também, Jacques Wagner, deu uma oportunidade a alguém de uma cidade pequena. Porque normalmente, quando você conhece as políticas, eles dão oportunidades às pessoas que estão ao seu entorno e de cidades maiores, ou normalmente da capital. Você nunca viu dizer, quem foi as secretárias, se você buscar a história, quem foram as secretárias dos ex-governadores, a vida inteira foram pessoas que residiam em Salvador. Nunca foram pessoas que residiam em cidades menores ou do interior, entendeu? Então, por que normalmente? Porque as pessoas na capital, às vezes, queira quer não, tem aquele, vamos dizer, não digo nem preconceito, mas tem, acha a superioridade, né? A gente é da cidade menor, tem a condição, tem o conhecimento ou não. E Rui, e todos, e o próprio Wagner, ele deu essa oportunidade não só a mim, como várias outras pessoas. Como você teve aqui a Anabel, eu conheci outras pessoas que também trabalharam lá em Salvador. Eles deram essa oportunidade a mulheres também. Porque a gente sabe que o papel da mulher na política não é fácil. Esses dias eu estava até falando com a secretária do Estado, falando sobre isso, que a gente tem um empoderamento feminino. Mas se você observar, ainda tem muita forma velada.
1: Vou falar nisso, Jailma.
3: Diga.
1: Eu estou observando aqui, Rui Costa, do PT, você do PT, vou chamar você mesmo.
3: Lógico.
1: Não tem problema, porque hoje em dia você está muito respeitoso também. E o Ronaldo Carleto, né, é do Avante. Por que que você não ficou ali como primeira suplente? Por quê? Porque é do mesmo partido, foi uma questão de articulação, né? Não poderia, essa coisa que você chama a questão do feminino, não era uma melhor paridade ali, você não...
3: No primeiro, suplente. Né? Quem sabe aí?
1: Não articulou pra isso.
0: Vou pegar uma carona. Suplente ganha?
3: Não.
0: Pronto.
3: Não. Suplente não. Mas assim, ó, eu mesmo, como você disse, sendo uma segunda suplente, a gente sabe que tem a
1: Mas existe a uma possibilidade ainda de ser a primeira, não?
3: Não, nem isso foi tratado. Deixa eu lhe falar. Eu, na verdade, quando eu fui para Salvador para trabalhar com o Rui, não estava pautado que eu seria.
1: Ah, sim.
3: Não teve nada disso.
1: Então,
3: como
1: foi
3: eu disse,
1: um convite, não é isso?
3: Não teve esse. Foi um convite para trabalhar e ajudar na campanha dele, como no Senado, e ajudar na campanha da reeleição do nosso então governador Jerônimo Rodrigues. Mas não foi pautado isso. Para você ter ideia, eu sempre brinco, eu digo, Rui sendo Rui, eu tomei conhecimento, ele me ligou no dia da convenção. Eu estava na convenção ajudando, né? Recebendo os prefeitos, recepcionando, ajudando mesmo, trabalhando, porque acho que você já me conhece um pouco, sabe que eu não sei ficar no meio do caminho. Se estou lá é para ajudar de um modo geral. Aí ele me liga e disse, ô Jailma, você será a minha segunda suplente. Providencie sua documentação. Então, assim, o que é que eu quero dizer com isso? Ele surpreende também as pessoas. E não foi a primeira vez que ele fez isso comigo. Lá atrás também, quando eu estava, que ele foi secretário da Casa Civil, ele insistiu muito que eu, inclusive, renunciasse, né? Disse assim, ó, já elegeu Patrícia, na época mesmo, ou até antes, por que você não bota o vice? Eu disse, ó, porque projeto, eu concluo o projeto. Eu disse ao povo de Banzaí que eu estaria até dia 31 de dezembro de 2012. E assim eu fiz. Então, 2013, eu fui trabalhar na Casa Civil. Então, a gente tem essa história de vida. Então, para mim, eu me senti, como você disse, algo importante, importante até para a região da gente. Para a mulher, para a nossa região, de um modo geral. Porque a região Nordeste, tu tá chegando aqui, Santarém, mas nós sempre fomos regiões esquecidas aqui. Tony sabe que as políticas públicas chegavam... Nós éramos consideradas a pior região de saúde, a pior região de desenvolvimento em sistema de água, de energia, de um modo geral. E eu estou falando isso porque eu vivenciei isso, eu tenho 5 mandatos como prefeita. E você pergunta, Jailma, você lutou a vida inteira para que chegasse no município? Lutei. Mas quando eu digo que as políticas públicas, elas mudaram muito a partir do governo Wagner, eu vou dizer por quê. Nós tínhamos problemas, nós prefeitos, e aí eu posso dizer, dos prefeitos que passaram aqui em Pombal, e Ricardo pode dizer isso como ex-prefeito, o Erickson pode falar isso, o próprio Zé Grilo pode falar isso, e os demais prefeitos da região... Quando a gente tinha um convênio, por exemplo, Banzaí tem um convênio por ano de 300 mil. De 300 mil. Era escolhido. Você sabe que muitos prefeitos já falaram isso. Por que os prefeitos deram a vitória maciça a Rui, uma reeleição? E também fizeram isso na época daquela eleição, ninguém acreditava, e a Jerônimo. Porque nós, prefeitos do interior, passamos a ser enxergados.
1: Wagner em 2006, né?
3: Então,
1: 2006.
3: Então, mas a reeleição, aí, por exemplo, a reeleição dele, você viu que foi fácil. A eleição de Rui, que muita gente não acreditava, mas foi devido às políticas públicas chegarem. Você chega em Banzaí, esse aqui que já andou muito em Banzaí, sabe o que a gente vivenciou. As políticas públicas, elas não chegavam. E quando eu falo de política pública, eu estou falando de água, eu estou falando de energia, eu estou falando de UBS, de saúde, de você. Hoje, por exemplo, Banzaí tem 100% de cobertura da saúde. Mas por que tem 100% cobertura de 100%? Porque a gente tem o apoio do governo federal e do governo do estado. Porque com o recurso que vem do FPM, nós não teríamos como tratar. Então, quando eu falo de chegada de política pública, é isso.
0: Nós vamos para uma pausa. Na volta, deixar uma pergunta para a ex-prefeita de Banzaí, a força que ainda tem os prefeitos, né? E Jerônimo parece que fez uma reunião, vai fazer com 300 e poucos, e o ex-prefeito de Salvador, ele não quis minimizar a importância que se tem do apoio, mas ele disse que o voto vem do povo. Eu queria que a senhora falasse um pouco dessa influência do quem está no poder com a caneta na mão para poder convencer os prefeitos que ele é o melhor. A gente fala desse assunto depois do intervalo.
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0: Tem um ditado que diz: quem fala demais dá bom dia a cavalo. Sou 7h40.
3: Eu já sei.
0: Ó, estamos aqui no estúdio da Pombal FM, hoje é uma sexta-feira, dia 28 de agosto, dia da habitação, 21, né? Eu tô precisando de dinheiro pra Folha chegar mais cedo, sabe?
3: É antecipado.
0: Estamos aqui com a ex-prefeita da cidade de Banzaê, Jailma Dantas, e eu fiz uma pergunta antes do intervalo, essa força que ainda os prefeitos têm e que os governadores fazem questão de buscar seu apoio, e a força que os ex-prefeitos e os prefeitos têm também de buscar junto ao eleitor esse apoio aos seus candidatos. Como é que funciona isso, Jailma?
3: Quando nós fechamos o bloco, a gente estava falando das políticas públicas que chegaram no interior.
0: Sim, sim, sim.
3: Não é o governador, ele não buscou apenas um apoio político. Na verdade, ele fez um trabalho, quando eu falo de um grupo político, não foi para os prefeitos. Eles fizeram para o povo baiano, em diversas cidades da Bahia. E o reflexo vem o reconhecimento. Então, os prefeitos têm reconhecido que muita gente que está aí hoje faz parte da história de cada município. Então, essa unidade dos prefeitos hoje, de Jerônimo ter o apoio de 363 prefeitos, de ex-prefeitos, de ex-vice-prefeitos, de vice-prefeitos, de lideranças, porque ele não só fez um trabalho voltado. Então, ele respeita muito a banda B em cada município. Ele procura ter esse trabalho com as pessoas. Então, tudo isso, Santarina, é reflexo também do trato que eles têm perante ao governo. Não é um trato pessoal, mas um trato de coletividade. Então, é diferente quando você pensa no coletivo, quando você traz projetos que pensam no desenvolvimento da região. Aqui nós temos um exemplo concreto. A policlínica é um exemplo de coletividade. Os prefeitos vestiram a camisa. Então, a gente sabe disso. A gente sabe que tem críticas na saúde, que precisa melhorar. Mas você vê, o hospital regional, cada tempo tem aumentado. Agora mesmo, a gente vai ter o quê? A UTI, já tem neonatal. é algo. Então, quantos hospitais foram construídos na Bahia nesses governos? E quando a gente traz essa pauta, Santarini, a gente vê o seguinte, ó, Salvador, tu é filho de Salvador, tem quantos hospitais construídos em Salvador pelo governo municipal? Tem dois hospitais de porta fechada. Como é que eu falo de regulação se eu não faço a minha parte dentro do meu município? Por exemplo, Banzaé é uma cidade. Pombal tem uma UPA hoje, ó, que coisa boa, parabenizar o prefeito Erickson, porque isso ajuda ao hospital ser um hospital regional. Então, Erickson, toma uma atitude relevante para o povo de Ribeira do Pombal.
1: Agora me diga uma coisa.
3: Diga, meu amigo Tony. Diga, eu sou curioso.
1: Assim. A gente sabe que todos os candidatos. O Rui, quando foi a primeira vez, teve dificuldade em pesquisas. Mas depois ele não teve, né? Quando ele foi para a reeleição, ele não teve dificuldade em pesquisa. Jerônimo, a gente entendeu as dificuldades dele na pesquisa, enfim, na primeira vez.
3: Certo.
1: É, mas ele teve a chance de governar, 4 uhum. anos. Ele está tendo a chance de governar.
3: 3 anos e meio, né?
1: 3 anos e meio. Por que é que Jerônimo ainda está demonstrando fraqueza nas pesquisas, apesar do crescimento que vem, não vou negar isso.
3: Lógico.
1: Ainda mais está demonstrando, a gente tem ainda provavelmente um empate técnico em outras circunstâncias, ele tanto já... Wagner para uma reeleição, tanto Rui para uma reeleição, isso não estava acontecendo. Eu faço essa pergunta para dizer, ele teve um mandato pior do que o de Rui Costa?
3: Não, não vejo que ele teve um mandato pior do que Rui Costa. Ele teve oportunidades também, né? E desenvolveu grandes projetos.
1: E esse sentimento do povo é o quê?
3: Eu não vejo assim, ó. As pesquisas hoje, ele tem uma aprovação hoje no governo de mais de 60%. Isso são pesquisas que têm demonstrado isso, né? Você vê que também, lá atrás, o candidato de oposição, ele sempre começava com 57, 60, já teve na época de Rui, também teve isso. E aí, quando você chegava na eleição, acabava caindo. Porque quando, de fato, entra a militância dos prefeitos, dos ex-prefeitos, das lideranças, isso impacta no resultado da eleição. Por que que impacta? Porque Jerônimo foi o governador que mais visitou as cidades na Bahia. Foi o governador, se você perguntar quem é o mais simpático, o que mais está perto do povo é Jerônimo. Observe, se você pegar qualquer pesquisa, se você perguntar quem foi o governador que mais visitou a Bahia, quem foi o governador em 3 anos e meio, quem é o governador que perante o meio, até esses prefeitos, ontem mesmo eu estava lendo um prefeito fazendo uma mensagem, um ex-prefeito, ele dizendo isso, nós temos que dar a reeleição porque nós tivemos um governador muito próximo da gente, um governador que responde às nossas mensagens, um governador que está próximo. Aí tem um detalhe. Tem também a questão de alguns centros, porque como Jerônimo vem de uma classe menor, se coloca como filho de um vaqueiro, você sabe do que eu estou falando. Dentro de alguns municípios, pode isso reverberar de uma forma negativa, certo? Então, tem aquele empresariado que diz assim, não, eu quero isso aqui para me representar. Jerônimo, ele se coloca, ele não inventou que ele é indígena. Jerônimo não criou que ele nasceu na menor cidade da Bahia e que é professor, é a história de vida dele. Como Rui também contava a história, porque muita gente imaginava, ah, Rui está falando que nasceu na Liberdade, que vem da... Você sabe que ele nasceu na Liberdade, que a mãe era realmente aquilo que ele fala. Então muita gente não entende, por que que Rui repete tanto isso? Então, Jerônimo conta a história de vida dele. E ele não deixou de contar isso nos 4 cantos da Bahia. E não deixou também de ter governabilidade. Os projetos foram acontecendo. Claro que, por exemplo, Rui deixou muita coisa para ser entregue. Mas isso se chama grupo político. Rui não fez questão, ah, eu estou terminando o mandato e vou fazer todas as entregas, não. Quando se pensa em um projeto político, quais são as melhores escolas que tem hoje em qualquer estado da Bahia? Em qualquer estado, a Bahia tem as melhores escolas hoje em tempo integral. Isso é fato. O exemplo de policlínica a gente só tem aqui e Fortaleza. E a gente sabe que a política, que a saúde chegou. Eu digo isso porque a minha casa, e eu, quantas vezes eu não acompanhei gente para Aracaju, para Salvador, para levar, porque para fazer exames de média complexidade. E hoje nós fazemos na nossa região. Então, para mim, isso é chegar à política pública. No meu município, no município que eu agradeço ao povo de Banzaé, assim, a minha história chega até Salvador. E olha um detalhe, viu? 30 anos atrás, eu entrava como prefeita, no ano de 1996. 30 anos depois, eu estou aqui mesmo, suplente ao Senado. Então, cada um constrói a sua história. E essa história de vida, eu procurei pautar nisso aí. Então, Tony, eu tenho certeza que as pessoas têm um projeto para avaliar. de quem realmente trouxe a política pública para chegar perto do povo. Porque não adianta também você chegar aqui hoje, ah, eu vou fazer isso, eu vou fazer aquilo. Se você, hoje você que mora em Salvador, as grandes obras de mobilidade urbana, quem trouxe foi o governo do estado com o governo federal. Não adianta, isso é inegável em Salvador. Se você chegar em Salvador e tirar o que tem lá, Via Expressa, né, 29 de março, Orlando Gomes, Rodoviária VLT, hospitais, policlínica, vai sobrar o quê? Entendeu o que eu estou lhe falando?
0: No passado mesmo, o discurso do PC do B, do PT, do PSB, era contra a, vamos dizer assim, se perpetuar no cargo, né? Eu me lembro da época que o PT reclamava do tempo que o carlismo comandava a Bahia, que foram 20 anos. O que mudou foi o PT ou as pessoas que estão hoje no PT? A questão da alternância de poder.
3: Mas, ó, tem hoje o julgamento das pessoas. Essa alternância de poder, ela vai de acordo com aquilo que você apresenta. Eu, por exemplo, eu tenho 5 mandatos em Banzaí. Foi uma escolha e decisão das pessoas. Todas as vezes que eu coloquei o meu nome e saía de um governo, eu nunca saí com menos de 80% de aprovação. Então, assim, sempre foi dessa forma. Então, hoje, por exemplo, o governo está aí, as políticas que estão sendo implementadas, a gente tem um projeto político aliado, como tem do governo federal, do governo do estado, isso tem contado muito. Eu não vejo a alternância de poder, ela é interessante? É.
1: E aproveitando essa deixa de Santarini, você não acha que existe um antipetismo aqui na Bahia? E que Lula tem ajudado esse pessoal, a influência de Lula, né?
0: Ainda
1: diante desse antipetismo que a gente percebe em nível estadual, né?
3: Mas
1: Lula... Tem um antipetismo em nível federal, em nível nacional, melhor falando, porém, aqui na Bahia não tem um antilulismo, tem,
3: não.
1: Mas tem um antipetismo.
3: Lula hoje aparece na Bahia, no mínimo aí com 65, 70% nas pesquisas.
0: Ceará da mesma forma.
3: A mesma forma disso para lá. Na verdade, assim, ó, eu estava ontem conversando com as pessoas, se criou um antipetismo, você observa, tem alguns segmentos que as pessoas se colocaram como se o PT... Tem aquela história do comunismo, de que não traz isso, você sabe do que eu estou falando. E assim... O PT, ele, eu não vejo dessa forma de ter o antipetismo. O país está dividido. A gente sabe disso. Por classes sociais. O Lula, ele escolheu cuidar dos menos favorecidos. Fato. As pessoas questionam quantas políticas públicas chegam para quem realmente precisa. Ah, o Bolsa Família trouxe e está... Hoje não deveria existir. Aí vamos dizer, o Bolsa Presença que o governo do estado tem. Mas você, eu que nasci em uma fazenda, e sem as dificuldades que meus pais passavam, de ter a condição até de bancar o lanche da gente, o quanto era difícil, não é importante para essa juventude, não é? Nós temos outros acessos, as pessoas não têm. Então, eu vejo o seguinte, as pessoas, existe uma briga hoje de classes, de classe social. Infelizmente, isso é uma realidade. E quando você faz uma escolha e uma defesa, você paga pelo preço disso. O Lula escolheu cuidar de quem não tinha água, escolheu cuidar de quem não tinha energia, de quem não tinha escola, entendeu? De quem não tinha o alimento na mesa, né? E trazer as políticas sociais que puder chegar. Eu vou falar uma coisa aqui a vocês. No governo que teve passado a presidente, Banzaele foi penalizada porque eu estava numa sigla partidária. E eu não vejo hoje, no governo do PT, essa retaliação de escolha lá de Lula dizer assim, o PAC veio para todo mundo, se inscreveu e está lá. Quem se inscreveu recebeu. E eu estou dizendo isso que eu perdi uma creche na Mirandela. Porque eu perguntei por estar numa sigla chamada PT. Entendeu? Então, para eu não comungar, não era comungar, eu não deixei de levar os projetos, eu não deixei de apresentar, eu não deixei de viabilizar, mas eu não fui centro e eu não fui, né, de direita. Entendeu?
0: O papo é longo.
1: E eu já fui, viu, Santarino?
0: Tchau.
1: Tchau. Tchau, prefeito.
3: Tchau.
1: Ex-prefeita.
3: É tantas entrevistas de prefeito.
1: Olha, é o vício da linguagem.
3: Bom te ver, Tony.
0: Aqui, agradecer a sua presença. Nós vamos ter outras oportunidades de trocar ideias, tanto empresariais como política. E a gente agradece e volte sempre.
3: Eu que agradeço, viu, mais uma vez, por vocês estarem aqui colocando os microfones aqui da Pomba FM. Muito obrigada aí, Santarino, pelo carinho e acolhida de sempre. A Érica e toda a equipe aqui de vocês, essas meninas lindas aí.
0: Valeu, valeu, então. Bom, vem aí, olha, a matéria feita por Breno Zonata, aprendizagem. Melhora o quinto ano e o alerta do ensino médio. E depois Roberto Carlos, no momento dele, vai cantar a música Você mexeu com a minha vida. Eu volto depois.
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13: Evoluções, mas também preocupações, marcaram o estudo da Todos pela Educação, divulgado nesta quinta-feira. A organização comparou as notas médias dos estudantes da rede pública de ensino do Brasil no conjunto de provas do SAEB, o Sistema de Avaliação da Educação Básica, do INEP, entre 2005 e 2025. Por um lado, o levantamento mostrou que nos últimos 20 anos, a proporção de alunos do quinto ano do ensino fundamental, com nível de aprendizado considerado adequado, subiu de 22% para 60% em língua portuguesa e de 14% para 50% em matemática. A variação foi comemorada pela gerente de políticas educacionais da organização, Manuela Miranda.
14: No quinto ano, nós quase triplicamos o percentual de estudantes no nível adequado em língua portuguesa e mais que triplicamos esse percentual em matemática, o que é bastante positivo. Nós também conseguimos reduzir o percentual de estudantes abaixo do básico, que é o nível mais crítico.
13: Por outro lado, os avanços tímidos na aprendizagem de alunos do nono ano e do ensino médio mantiveram os níveis baixos. No último ano do fundamental, o domínio da língua portuguesa era de 14% dos alunos em 2025, mas ainda era de apenas 38% no ano passado. Em matemática, o salto foi de apenas 7 para 18% em duas décadas. No ensino médio, enquanto a proporção de alunos com domínio da língua foi de 15 para 35%, o domínio da matemática, considerado para apenas 5% dos alunos em 2005, ainda é de apenas 8%.
14: Nós temos hoje 30% dos estudantes que concluem o ensino fundamental abaixo do básico em matemática. Já no ensino médio, que é a etapa mais desafiadora em termos de aprendizagem, nós temos um cenário mais crítico. 6 em cada 10 estudantes concluem o ensino médio com esse nível mais crítico de aprendizagem em matemática.
13: Manuela lembra que o novo Plano Nacional de Educação estipula que daqui a 10 anos o Brasil não pode ter nenhum estudante no nível abaixo do básico, ou seja, sem habilidade para inferir informações de um texto ou para operações matemáticas simples, necessárias para o exercício da cidadania no Brasil. Agência Rádio Web, produção e reportagem, Breno Zonta.
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8 e 7. Se você olhar a discografia de Roberto Carlos, poucas músicas que ele gravou não foram composições dele e Erasmo. Você Mexeu com Minha Vida foi composta por Mauro Mota e Paulo Sérgio Vale. E ela retrata um pouco da chegada inesperada de uma paixão avassaladora que desorganiza a rotina e cura cicatrizes do passado, misturando a vontade de viver esse amor com o receio de sofrer. Mais ou menos um resumo, que toda música tem uma história, né? Toda música ela tem um porquê. Às vezes é cura de uma cicatriz do passado, um amor mal sucedido, entendeu? Um desentendimento entre casais, e Roberto sabe retratar isso como ninguém. Ele viu nessa música essa oportunidade, né?

0: tudo 8, tá tudo jóia, tudo legal, chovendo, tempo bom, 20 quantos graus, 23 graus agora em Ribeira do Pombal, aquele chuvisco gostoso que dá para molhar as plantas. Daqui a pouquinho tem Kleber França trazendo a sua última participação do Voz e da Semana aqui pela Rádio Pombal FM. 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Então pode pedir que no intervalo eu mando para vocês. 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São 8 horas. 11 minutos, 9 horas tem Pinga Fogo com Marco Viana e eu enchendo a paciência dele, né?
1: Mas rapaz, isso é coisa de quinta série. Mas rapaz!
0: Bom dia, Deus! Bom dia, Santarine! Que Jesus abençoe nossa sexta-feira. Vamos tomar aquele café. Mas antes, vamos agradecer. Obrigada, meu Deus, por tudo. Olha, rapaz, caprichado. Isso aqui é azeite, é? De oliva. Rapaz, falar em azeite de oliva, essas marcas que vocês costumam ver aí nos supermercados, as principais, elas não têm a qualidade que os demais têm. Eu tenho uma lista dos verdadeiros óleos de azeite de oliva. O primeiro critério você tem que entender é o seguinte: é a acidez, tem que ter menos de 5% de acidez e tem que estar em uma garrafa preta. Nada de azeite em lata, hein, gente? Azeite de oliva verdadeiro, o extra, virgem, tem que estar numa garrafa escura. Esse é o primeiro critério. Garrafa escurecida. Azeite de oliva em lata não existe. Aquilo esquenta e tira a propriedade que o azeite tem. É um dos alimentos mais importantes. E é carinho, né? Da pandemia para cá, praticamente ele dobrou de preço. Mas o que é bom geralmente é mais caro, né? Já perceberam isso? 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Ela traz aqui um prato, parece que é cuscuz embaixo, uma galinha caipira com ovo cozido. Rapaz, que mistura, hein? Parabéns, vai botar um azeite por cima. Quem é? Elizabeth. Aí sabe das coisas. Vai ficar forte, hein, filho? Vai ficar fortinha, hein? Isso, garotinha, ela mandou a foto aqui do extra. Tem que ler, rapaz, a gente tem que aprender a ler da marca. Essas duas são boas. A gente tem que aprender a ler rótulo e bula de remédio. Ali tá o pulo do gato, viu? Para muitas coisas. Vou mandar o link sim, daqui a pouco eu mando para você. Tá certo? Desaparecido Chico, rapaz, não acharam o Chico ainda, ó. Chico, um siamês, um gato de raça, de coleira verde. Quem achou? Olha, tá perdido desde o início do mês, viu? O nome dele é Chico. Se você viu, ele tá com a coleira verde. Devolva. Porque às vezes o gato é o bicho mais falso que tem. Você cria, daqui a pouco, quando ele entra num quintal, vê uma coisa diferente, ele nunca mais volta. E é um siamês, um gato conhecido como gato de raça. Ele foi visto a última vez na Avenida Deputado Antônio Brito. Então, se alguém pegou por alguma casa, devolva. Porque os donos, principalmente uma senhorinha, ela fica sofrendo, coitada. Cadê meu gato? Cadê meu gato? Bate lá na rádio, bate lá na rádio. Viu? Então, quem achou, traz pra cá. Bom, são 8 horas 14 minutos, 8:14. Eu mando o link daqui a pouquinho pra vocês, não se preocupe. 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Já já, suco de laranja protege a pele contra os danos causados pelos radicais livres. Suco de laranja, se você perguntar para uma nutricionista, suco de laranja, eles não gostam muito de suco não, quer que a gente coma a fruta, porque eles dizem que o bagaço da laranja é bom para o bolo fecal, né, para o estômago, tem muitas fibras, então eles não gostam muito de suco, da ideia do suco não, quer que você chupe a laranja, engula a bagaça toda. E uma dica sobre gatos e consultas preventivas de gato. Gato é outro bicho que não gosta de médico. Ê, bicho ranzenzo. 8:16. Vamos dar uma faturada e a gente volta na sequência trazendo muito mais. E o link eu mando agora.
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1: Kleber França, garotinho. Continua aquele chuvisquinho, 23 graus, 21, desceu pra 21, olha, tava 23, ficou mais frio. Que bom, né? Que bom. É bom tirar foto, gravar áudio. Pra, lá pra novembro, tava tão bom agosto. era tão lindo amanhecer em agosto com friozinho, olha como tá agora. Eu vi uma mulher, várias mulheres fazendo corridas, né? Aqui da rádio dá pra ouvir, dá pra ver. Com um roupão, meu irmão, daqueles que japonês usa, sabe? Até o joelho, mas correndo. Ele, pô, ali que é retada, viu? Não perde o charme. Via de lá, Kleber França.
2: Muito bem, Santarini, nesse tempo gostoso, aquele friozinho gostoso, com chuvinha nas primeiras horas de hoje, mas tivemos um plantão até movimentado nessas últimas 24 horas aí na Guarda Civil Municipal de Ribeira do Pombal, que realizou o trabalho de patrulhamento preventivo nos logradouros do município, escolas, prédios públicos, enfim, durante o plantão foram registradas algumas ocorrências de trânsito, inclusive o sinistro por volta das 8h30 na rua Belardo Gama e outra por volta das 10 horas nas imediações ali da Galeria Campinense. Por volta das 5 horas da tarde, a GCM realizou uma blitz de fiscalização de trânsito, Santarini, em frente à sede da corporação. Mais de 20 motocicletas, motonetas e ciclomotores foram abordados, sendo identificadas situações em desacordo com o Código de Trânsito Brasileiro. Já às 18 horas, a equipe prestou atendimento ali nas proximidades da UPA, ao lado do Estádio Ferreirão, onde um indivíduo apresentava sinais de surto psicótico. E já às 10 horas e 25 da noite, durante patrulhamento na Avenida Paulo Cardoso de Oliveira Brito, a guarnição foi informada por um transeunte sobre uma tentativa de furto na Rua B, Zona Oeste. Com as características do suspeito, os agentes iniciaram a busca e localizaram um homem com as características na Praça do Ferreirão. Ao perceber a abordagem, ele tentou fugir, mas foi alcançado na Rua Cardeal da Silva. O suspeito foi identificado pelas iniciais de JHSP, confessou a autoria e a tentativa de furto. Ele foi encaminhado posteriormente para a Delegacia de Polícia Civil de Cícero Dantas, onde as medidas por lá foram adotadas, foi registrado, portanto, o boletim de ocorrência. Outra informação envolvendo a polícia, né, as forças de segurança, é que tivemos mais uma etapa da operação Mobile 360 graus, que tem como objetivo recuperar aparelhos celulares roubados ou furtados. Mais uma fase dessa operação que recuperou dezenas de aparelhos que tinham restrição de furto ou roubo. Ao todo foram 35 celulares devolvidos aos proprietários nessa última quinta-feira, dia 20 de agosto. A ação aconteceu em várias regiões, inclusive Vitória da Conquista teve lá 26 aparelhos restituídos. Já em outras cidades como Uburanas, Cairu, Valença, Itacaré e aqui mais próximo à nossa região, em Iambupe e Alagoinhas. Foram mais 9 celulares recuperados, devolvidos aí, portanto, aos seus proprietários. Aqui pertinho, em Iambupe, a polícia teve um bom resultado, foram 2 celulares roubados que foram localizados depois de investigações e os envolvidos foram levados para a delegacia. Além disso, um terceiro celular foi entregue espontaneamente em Iambupe, porque a operação 360 graus, ela envia mensagens, né, informando que o aparelho possui restrições no seu e-mail. Caso você tenha um aparelho com esse tipo de restrição, vai receber essa mensagem da Polícia Civil. Se você não roubou, se você não furtou, comprou assim de uma fonte duvidosa, de origem duvidosa, você pode devolver e não vai sofrer nenhum tipo de sanção. O aparelho vai ser devolvido para o proprietário e você vai evitar de responder aí por receptação. Se devolver, claro, de forma espontânea. Meu caro Edson Santarini e ouvinte da Pombal FM, que se liga aqui na 10 da Bahia nessa sexta-feira. Lembrando que o município de Cícero Dantas vai estar recebendo a feira, né, um dos maiores eventos da agricultura familiar, entre os dias 27 e 29 de agosto. É a sexta feira territorial de agricultura familiar do Semiárido Nordeste 2. Vai ser realizado lá no Centro de Comercialização de Produtos Típicos e vai reunir agricultores e agricultoras familiares, organizações sociais, instituições públicas, estudantes, pesquisadores, visitantes de vários municípios do território. É um grande evento, né, de fomento à agricultura aqui da nossa região. Vale muito a pena você, agricultor, participar, você que é entusiasta, participe também desse evento que vai acontecer em Cícero Dantas. Bom, são essas as notícias aqui do nosso Pombal Móvel. Edson Santarini, você continua comandando aí o Voz da Cidade e eu sigo girando pelas ruas de Ribeira do Pombal no oferecimento dos maiores anunciantes do rádio, Leal Supermercado. 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Sou Kleber França, direto das ruas, no comando do Pombal Móvel, para o Voz da Cidade com Edson Santarini.

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Kenny Rogers, que morreu, né? Faria aniversário hoje. Morreu aos 38 anos de causas naturais. É, morreu em casa, deixou filhos, mas cantava muito. Inclusive essa música é dele. É o Kenneth Donald Kenny Rogers. Música country americana.

0: farei 89 anos.
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0: Vasco da Gama, já fiz a homenagem bem cedinho, filho, do Vasco, 128. Falei do Vasco logo cedo, toquei o hino do Vasco, a família Vasco da Gama. Vasco! Aquela época do Vasco com Roberto Dinamite, hein, cara? Vasco já teve cada jogador, rapaz. Tinha um tal de Giovani. Até Tita já jogou no Vasco. E Dinamite, né? Que foi... É doido. Acho que aquele cara foi injustiçado. Não ter... Ele e Bebeto, são dois jogadores. Bebeto também já jogou no Vasco. Que, é, que deveria ter mais status de craques, né? Mas não tem muito. Roberto foi o maior artilheiro do Vasco. O cara fazia gol de todos os jeitos. Um dos gols mais lindos que eu vi ele fazer. Aquele banho de cuia que ele dá no cara, dentro da grande área. Frieza de Roberto.
2: Daí o Roberto.
0: Aniversário aí, ó. Aos vascaínos da região. Alô, Fabinho! Chega, né? Chega, né?
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0: Rapaz, eu não sei se... Eu tenho pra mim que Vasco e Flamengo é o maior clássico do país, né não? Tem uns que acham que é Palmeiras e Corinthians.
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0: Aliás, foi o... Foi o... a dupla que colocou mais gente no Maracanã. Final de um campeonato carioca aí, 200 e poucos mil. Torcer do Vasco é terrível, cara. É grande demais. Vasco, 128 anos, parabéns vascaínos. Eu tenho preferência pelo pó de arroz, viu? Meu time do coração, lá no Rio, é o pó de arroz. Vamos lá, algumas pessoas mandaram algumas perguntas, mas bem cedinho, não sei se... Vale a pena ainda botar agora?
4: Bom dia, senhor Carlos Manuel. Eu sou vascaíno de carteirinha e quero já pro flamenguista. E quer ir por outro, rir melhor. Então, bom dia.
0: São fases, né?
5: Bom dia com baixinho, meu nome aqui é Mário Gabriel. Santa, talvez se meu Vitória ganhar o Bavi, eu quero que você bote o hino do meu Vitória também, viu? Se você puder segunda-feira de manhã, né? Precisa do Vitória cada
0: pera
5: feliz
0: aí. Peraí. Diz o regulamento do Voz da Cidade, no artigo 22, do inciso 40, que hino só quando for aniversário ou campeão. Certo? Tá bom? Tá lá no artigo. Pode procurar, que tá na Constituição. É. Eita, meu. Aqui, um bocado de... Isso é que decide a política, infelizmente. É, meio coisa aqui. Fábio... Jailma tá brincando, Fábio Souza não disse porquê. Admiro muito Jailma, mas discordo da narrativa dela de que a luta pensa nas classes pobres, que Lula. É, aí é opiniões, né, gente? Tem que respeitar. 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Rapaz, eu tô assim, não é opinião como torcedor. Eu tô com intuição de que o Vitória vai tomar um pau lá dentro, viu? Existe uma estatística que pelo Campeonato Brasileiro, tem 40 anos que o Bahia não ganha o Vitória no Barradão. Pelo brasileiro. Pelo brasileiro. Ok? Ok. Então, pode ser que, apesar de reconhecer que a fase do Vitória é melhor, mas clássico é clássico. Ele não vacila com o Bahia, não, viu? Aí, ah, no Barradão, a torcida tá a favor. Sim, meu filho. Torcida ganha jogo? Em alguns momentos, talvez. Mas o arranca-rabo, meu irmão, justamente em campo. Mas para motivar vocês, que Vitória, cuidado, vocês podem estar chorando segunda-feira e eu aqui rindo feito neném. 8 horas 39 minutos. Ei, você gosta de melancia? Gosta? Pois bem, presta atenção dessa dica. Voz da Cidade também é cultura, e é também culinária. Você pega, compra uma melancia, né? Pense num negócio rápido para estragar, é melancia. Melancia é ótimo para a saúde de todas as formas, tem muito líquido. O caroço da melancia, então, todo homem deveria. Não jogue fora, não, viu? Tirar os caroços da melancia, se você separa e bota para secar e depois torra. Ou pode moer e botar na comida como farinha. É bom, principalmente para o homem, e é bom para a próstata, cientificamente já comprovado. Depois de cortada, a melancia fica mais exposta a micro-organismos e por isso precisa ser refrigerada rápido. Se você não botar rápido na geladeira, ela se vai. Quando armazenada corretamente, uma geladeira de 2 a 5 graus, né? A recomendação é consumir a fruta em até 2 dias. Eu falei 2 dias, certo? Para preservar melhor a qualidade, a parte cortada deve ser protegida com recipiente fechado. Uma cobertura adequada, pode ser um papel filme, né? Enquanto fatias e cubos devem ser guardados em recipientes limpos e tampados. Cortou ela, botou dentro de uma vasilha plástica, tá de boa. Deixou ela aberta, exposta, bota um plástico por cima, um papel filme, para preservar os seus nutrientes. Também é importante evitar que a melancia fique por horas fora da geladeira, principalmente em dias quentes, já que as temperaturas elevadas favorecem a proliferação de micro-organismo. Antes de cortar a melancia, a casca deve ser higienizada, tem que botar ela debaixo da pia, dar um grau nela, assim como a faca e a tábua utilizada, viu? Então, higienizar ela. Se a fruta apresentar cheiro azedo, uma textura viscosa, né? E aquelas alterações, o mais seguro é dar adeus à melancia. Eu gosto quando ela tá bem vermelha, bem vermelha. Ah, é bom demais ela geladinha. Muito bem, vamos pro nosso Saúde é Vida. Mas antes, eu falei desse, já falei. Amanhã tem Rádio Revista, hein? Amanhã. O ex-marido de Ivete já tá com outra. Diz que a mulher é um deslumbre. Bonita pra dedéu. Olha, a torcida Vitória esgota ingressos pro clássico Bavi também. Prefeito do PL nomeia secretário que ela... Prefeita, que ela mesma denunciou por fraude milionária. Eu falei aqui desses deputados todos federais, apenas Zé Rocha não vai para reeleição. Vai colocar o filho. Eita, Negro Monte botou o filho, Zé Rocha botou o filho, o daqui de Euclides botou o filho, o outro lá é. Cajado não, é o nome dele. o que é suplente. O Carlito botou filho. É. Negócio danado. Política é bom demais. Galera da construção civil do condomínio Bosque, Domingos, Pedreiro Nem, Pedreiro e Messias Construção, ajudante geral, um abraço. Vocês, onde é esse condomínio, hein? Um abraço pra vocês. Bahia 5-0 Vitória também não. Aí é. Aí você quer abusar, já dá boa vontade. 5-0 também não. Mas tudo pode acontecer ou nada. O cara disse 5-0, isso é doido. É lá, né? Futebol tem umas maluquices. Rafael disse que 5-0. Vamos falar de saúde. O suco de laranja protege a pele contra os danos causados pelos radicais livres. Esse é o tema do nosso Saúde é Vida. É saúde e beleza. Nós vamos ouvir agora. 9 horas tem Pinga Fogo, viu? Não se preocupe. Pinga Fogo. Vamos ouvir essa matéria?
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0: ter boas quantidades de beta-caroteno, luteína e zeaxantina, que são carotenoides com ação antioxidantes, o suco de laranja protege a pele contra os danos causados pelos radicais livres, prevenindo o envelhecimento precoce.
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7: Meu amigo Edson Santarini, um abraço, bom dia pra você, bom dia a todos aí também. 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Ah, tá te incomodando as dores, né? 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Certamente não. 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Então você tem aí várias ações benéficas na utilização da pomada para massagem nova mistura, que é ideal para você realmente ter aí o livramento das dores que você tanto tem aí, sofre no dia a dia. Sem falar que é excelente para você que tem dores reumáticas, né? Você que tem aí tendinite, tem artrite, ele age com eficácia por ser anti-inflamatório. E hoje são 12 milhões de pessoas no Brasil que sofrem aí com dores reumáticas. 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Que o reumatismo não tem cura. 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Voltamos breve com muito mais dicas. 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
11: Acabou o milho, acabou a pipoca. Amanhã às 6 comigo, hein? Rádio Revista. Amanhã é 150 Pix. Vamos encerrando aqui. Daqui a pouquinho tem Pinga Fogo com Marquito e Viana. E vamos falar das dicas sobre gatos e consultas preventivas importantes pro seu pichar. Vem aí também, para finalizar, duas pessoas que fizeram sucessos em épocas, quase que na mesma época: Diana, que morreu com problema de coração, e Raul Seixas, que morreu de pancreatite aguda. Aniversário de morte de ambos, e nós vamos prestar essa homenagem. Eu gostava dos dois. Ei, você sabe a chave do sucesso? Eu não sei, mas sei que a chave do fracasso é querer agradar a todos. Que Deus te abençoe, te guarde, te faça feliz. Bom fim de semana. Voz só segunda-feira.

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2: Olá, tudo bem? Eu sou a Tati Invade e está chegando o nosso Mundo Pet. Dicas sobre gatos e consultas preventivas. Mesmo quando parecem saudáveis, os gatos precisam de acompanhamento veterinário regular. Muitas doenças podem se desenvolver sem apresentar sinais evidentes. As consultas preventivas permitem diagnósticos precoces e aumentam as chances de sucesso nos tratamentos. Este foi o nosso Mundo Pet.
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0: Marcos Mena, né? Salvo engano, o nome desse canta, não sei. Tendo alguma coisa com ele. Deixa eu ver, acho que é Marcos Mena. Assim, eu falo porque ele gosto muito da. É Marcos Mena mesmo, não é isso? Agora teve uma parada aí com ele que eu não sei o que foi. Ele é bom pra caramba. Deixa eu ver se eu. Sofri uma parada cardiorrespiratória em 2004 após uma cirurgia de lipoaspiração e uma reação alérgica à dipirona. Ele ficou 2 meses em coma, enfrentou longos anos de reabilitação devido a sequelas neurológicas e recente. Tá vendo? Não canta muito ele. E fazia muito sucesso. Como é o nome? Carla. Tinha uma música Carla, Sem Radar. Essa, Amanhã Não Se Sabe. Muito bom. Santinha já adentra ali aos estúdios pra gente debater, conversar, bater papo, friozinho, tempo bom, coisa boa. El Ninho tá longe, tá distante daqui. Santarine, bom dia!
1: Bom dia, Marco Viana. Eu estava no refeitório da rádio.
0: Degustando uma comidinha, um cafezinho.
1: Milho cozido.
0: Bom.
1: Que meu amigo Zé Pedreiro, da Macambira. É Marinalva
0: milho orgânico, né?
1: É.
0: Milho natural.
1: Natural.
0: Que tem um sabor diferente.
1: Gostoso, viu? Milho cozido é bom demais.
0: Gosta mais cozido ou assado?
1: Dos dois. Empate. É. Tudo que vem do milho eu gosto, menos o cuscuz.
0: Você não gosta de cuscuz não, velho?
1: Não. É incrível, né?
0: Não, você tem que ser expurgado do Nordeste, da Bahia. O cara que não gostar de cuscuz arrumou uma briga comigo, velho. Que eu vou fundar uma
1: Associação, uma,
0: Associação dos Cuscuzeiros. Associação Nacional dos Comedores de Cuscuz.
1: Eita!
0: É, aí nós vamos interagir, vamos debater sobre cuscuz, que é pro nordestino, caramba! Cuscuz com ovo, cuscuz com leite, cuscuz com carne, cuscuz com manteiga, cuscuz com tudo.
1: Ainda desce um pouquinho se for com ensopado de boi.
0: Não, já eu não gosto de cuscuz com nenhum tipo de carne.
1: Aí,
0: as pessoas ficam bestas. É mesmo, eu gosto primeiro com leite, depois com ovos, com ovo, com manteiga. A sequência é essa. Aí depois eu como com uma carninha frita.
1: Eu já te falei que Salvador costuma comer com leite de coco?
0: É, mas...
1: Você vê como são
0: as coisas. Mas fazer com leite de coco.
1: Com leite de coco.
0: Faz o cuscuz,
1: faz
0: né?
1: Faz cuscuz, sim, bota sim, ele no sim, prato sim, e sim, joga sim. O leite de coco. Ah, por cima.
0: É coisa de gente doido.
1: Aí, existe. Agora, comer cuscuz com leite de gado?
0: É delícia, com nata.
1: Nada.
0: O cuscuz de massa moída, você come pra papocar a barriga, como a gente fala no popular. Inclusive, ontem eu comi à noite cuscuz de massa moída. Uma delícia. Vou comer amanhã de manhã.
1: Natural, né?
0: É a massa natural. Muito, muito, muito bom. Certo, e aí, Santa? Quando veio pra rádio, tava chovendo? Tava chuviscando?
1: Tava.
0: Eu fui pra academia e tava chuviscando.
1: De madrugada deu uma chuvisquinha.
0: É.
1: E não parou mais, até o fim do Voz, ainda continuava.
0: Gostoso, né, rapaz?
1: É, um clima.
0: Gostoso, aqui o estúdio mesmo tá um friozinho, tá bom. O clima tá. Claro que até quando o verão? Vai entrar a primavera, né? Acho que agora em setembro, não sei qual é.
1: Segundo Beto Guedes, é dia 20.
0: É quando entrar setembro e a boa nova entrar nos campos. Você disse que eu tenho ritmo, mas sou desafinado, né?
1: É,
0: e é isso mesmo.
1: Ou seja, tem jeito.
0: Eu tenho ritmo e sou desafinado. E é verdade, Santarino tem razão.
1: Tem jeito. E tem jeito.
0: É, pra afinar, pra melhorar, exatamente. É, tem. É. Agora, é pior quem não tem ritmo, né, Santa?
1: É Tony.
0: É.
1: Ah, vem a Tony cantando.
0: Rapaz,

0: Já ele é mais afinado do que eu. Só que ele cantando, o Tony não tem ritmo nenhum, velho.
1: Ali para até chuva.
0: Você já percebeu, né?
1: Já.
0: Agora ele é mais afinado do que eu. Muito bem, cadê os nossos ouvintes? Não, primo, cuscuz com mocotó, não.
1: Cuscuz
0: com carne, com ensopado, é coisa de gente tabaré, entende de cuscuz. Cuscuz é com ovo, com leite, com uma mocotó, manteiguinha, cuscuz quando sai do fogo assim.
1: Você sabe qual ouvinte mandou hoje galinha de quintal e dois ovos cozidos, cuscuz.
0: Mandou pra quem?
1: Não, ela mandou a foto.
0: Ah, é.
1: Cuscuz, galinha de quintal e dois ovos cozidos. Eita, café das horas. Isso aí só vai.
0: Amigão, o que é isso aqui que você mandou na foto? Que cuscuz é isso aqui? Aqui tá parecendo pipoca ou arroz?
1: Pode ser cuscuz branco, rapaz.
0: Ah, é? Tem cuscuz branco que deve ser horrível. Nunca comi.
1: É feito com. Como é o nome daquele? Com. Pô, tem um nome, rapaz. Branco.
0: Mark Viana Santarini não sabe o que é bom, não. Com certeza.
1: Isso gosto.
0: Eu gosto de cuscuz com tudo, com leite, duas colheres de manteiga.
1: Eu vi um carrinho no supermercado aqui que tinha uns 50 pacotes de cuscuz.
0: Bom dia, cuida Santarini. Cuscuz de massa de mandioca, Deus abençoe.
1: Isso,
0: o nosso
1: com
0: dia.
1: Com puba. Agora você sabe que tem cuscuz falso, né? Massa de cuscuz, né?
0: Olha o que a mulher tá comendo, aí, velho. Pra isso?
1: Foi isso aí que ela mandou pra mim. Não foi a Elizabeth?
0: É.
1: Aí.
0: Caramba. Você trabalha de quem, minha comadre? Descarregando um caminhão de cimento, é? Meu
1: na
0: Deus. Uma mulher que come desse jeito,
1: na
0: tem
1: estiva.
0: Um medo. Na estiva, aí descarregar uma bitrem de saca de milho.
1: Eu disse, eita café,
0: eita,
1: viu?
0: Eita, Elizabeth. Ele sustentar só na casca de banana, viu, comadre?
1: É mais fácil tentar burra pão de ló
0: de que Elizabeth. Tá certo, filha.
1: Agora, cuidado com as massas de cuscuz transgênico, viu?
0: Mas pode comer.
1: Pode, mas morre mais cedo. Se tiver o T, caia fora.
0: O cuscuz branco pra mim não gostei, não. O outro eu amo. Olha, eu também nunca comi cuscuz branco, não. Nunca comi.
1: Eu já. Que é feito da mandioca, do empim.
0: Aliás, cuscuz é. Pro nordestino é tudo. Tudo. Então a gente começa aqui o nosso Pinga Fogo com os papos informais, brincando, conversando com os nossos ouvintes. Hoje é sexta-feira, só faltam 132 dias pro ano acabar. Tem muita informação pra gente passar pros nossos ouvintes. Tem Libertadores, já temos aí quantos confrontos? São 3 confrontos, né? Falta um. É isso. Vamos falar, né, do Bavi do próximo domingo. Que mais aqui? Cidinha lá de Cipó, sempre nos ouvindo. Bom dia, que a cada amanhecer Deus renove as nossas forças. Amém, Cidinha. Com certeza. E a turma que participa ativamente aqui do nosso programa, e mandar um abraço aí para os feirantes, o pessoal da Feira Livre.
1: Nessas, das oficinas, das construções
0: das civil. Oficinas, construção civil, meu irmão, é um negócio impressionante, gente. Os pedreiros, né, ajudantes, a turma aí da construção civil que acompanha a Rádio Pomba FM, nós somos imensamente gratos a todos vocês, galera das oficinas, é verdade. Então, as secretárias, né, Santarini?
1: Do lar
0: também.
1: Você sabe que um prato desse aí que a Elizabeth tá comendo é chamado de prato de pedreiro, né?
0: Sugere que o pedreiro trabalha no pesado e come bem,
1: muito,
0: né? Com certeza o pessoal que trabalha aí no braçal tem que se alimentar bem, comer bastante. Bom dia, dois irmãos adolescentes, um de 13 e outro de 15, foram apreendidos ontem. Eles roubaram uma loja de perfume no Shopping Salvador. O pior, por serem de menor, podem ser soltos.
1: E a rapidez que foi, viu?
0: Eles têm 34 passagens pela delegacia.
1: Aí.
0: Outro caso, um homem foi preso em São Paulo ontem e ele dentro da viatura disse: vocês me prenderam agora, logo serei solto. Eu vim matar. Me solte agora para vocês verem se eu não mato. Mas estão discutindo a questão da maioridade penal, né? A redução. Então, é um debate muito sério que eu acho que...
1: Não pode ser em um ano como eleição, né?
0: Não pode ser em um ano de eleição, mas é um debate muito sério, mas... Enfim, tem que rever. Os caras têm 34 passagens pela delegacia.
1: Já tiveram chance demais, né?
0: Por aí. A gente vai para um rápido intervalo e voltamos daqui a pouquinho. Podem sugerir, podem perguntar, podem ficar à vontade, que nós estamos aqui para
1: cu de um.
0: E eu tô aqui falando. Rapaz, uma dupla, o Zé Neto da dupla Zé Neto e Cristiano comprou a metade de uma égua por 1.200.000. Eu soube que tem um cara aqui da região que vendeu a metade de uma égua por 15 milhões.
1: Isso não é uma égua, é o cavalo de Troia.
0: Eu não sei, eu acho que é verdade. Diga aí, Santa.
1: Deve ser a raça, né, Mark?
0: Rapaz, aí teve um leilão em São Paulo, movimentou 60 milhões. Aí tinha só famosos, esse pessoal que gosta de cavalo, tal.
1: A exemplo de daquele lá, o cearense
0: Safadão, Xande Avião, muitos de dupla sertaneja, aquele ricaço lá do Rio de Janeiro, como é o nome, que envolvido na Lava Jato, lembra aí de um galego lá do Rio de Janeiro, famoso, me ajuda aí.
1: Tô lembrando não.
0: Como é, Santarini?
1: Da Lava Jato.
0: Sim, rapaz, com um nome estrangeiro, um galego, rico.
1: Deu branco.
0: Como é, rapaz? Eita. Daqui a pouco o ouvinte que disse, Marco, tô preocupado com o seu esquecimento. Eita, velho.
1: Deve estar dormindo.
0: Eu vou descobrir agora o nome. Como é, Santa?
1: Da Lava Jato.
0: É, ele foi. Acho que foi na Lava Jato que ele foi, chegou a ser preso. Você vai, quando eu falar, você vai lembrar na hora. Deixa eu ver se eu... Olha, o nome tá aqui na boca, rapaz. Nomezinho...
1: Estrambólico, é?
0: É. Tinha helicóptero, avião, que era sempre... Um galego dos olhos verdes. Famoso demais. Me ajude aí. Não, não lembro não. Nós vamos para um rápido intervalo. Voltaremos daqui a pouquinho. Ingressos para o Bavi esgotados. 30 mil pessoas no Barradão. A agenda dos candidatos. É, trazer notícias da política. É, já temos o tempo no rádio e na TV. Aí para os candidatos, para presidente, um assunto que Santarini também falou, dos nomes dos 39 deputados federais da Bahia. Parece que só um que não vai concorrer, né, Santa?
1: Zé Rocha.
0: A gente vai falar sobre Jacques Wagner multado por propaganda eleitoral. Jacques Wagner com aquele jeitinho manso dele. Eu acho que é um alívio para Lula se Marçal não participar da eleição. Eu acho, né?
1: Marçal é palhaçada, pô.
0: É, palhaçada, mas ele...
1: O que ele queria era isso mesmo.
0: O quê?
1: Like, aparecer, que ele sabe que ele tá inelegível até 2032. Aí ele fez e esse tumulto todo, apareceu,
0: pode o ser, repórter... Pode ser, pode ser, pode
1: aí
0: ser, pode ser.
1: Ele vive disso, Mark.
0: Tem uma cidade aqui na Bahia, até
1: Lindeberg,
0: próxima...
1: Lindeberg, não?
0: Hã? Lindeberg? Não, Lindeberg não, rapaz. É, falar de Libertadores, falar de muita coisa aqui no Pinga Fogo. Ei, que batista! Nossa. Rapaz, Paulinho, eu vou lhe dar 15% do meu salário. Viu? Pode vir buscar todo dia 10.
1: Se você falasse apresentador.
0: E ele foi apresentador? Casado com o
1: Pinheiro. Foi. Você tá demitido.
0: Lembra, ele não, rapaz. Ele é Roberto Justus, do.
1: Ah, é? É. Tapete.
0: Chega, Kleber! Chega, Kleber! Quando o quadro Chega Kleber, é porque você deu um fora, uma ratada, sabe? Vou criar esse quadro agora. Chega Kleber!
1: Como é? Roberto Justus, que era
0: Roberto
1: o cara que
0: Justus.
1: Você tá demitido. E esse galego, como é
0: eu
1: não?
0: Vou mandar fazer uma vinhetinha. Chega Kleber! É quando você dá uma ratada.
1: Bota Neguinha pra gravar?
0: Você sabe que Neguinha já gravou vinheta pra rádio?
1: Alguém me falou.
0: Já.
1: Vamos gravar ela com aquela vozinha.
0: Chega Kleber!
2: Kleber!
0: Chega Kleber! Não, eu queria um quadro agora, viu? Produz a vinheta. Chega Kleber, é quando quando o Santarino dá essas ratadas.
1: É. Bota a neguinha pra gravar.
0: A vinheta vai estourar.
1: Bota a neguinha pra gravar.
0: É.
2: Chega, Kleber!
0: Aí eu tive aqui uma dúvida e o ouvinte me salvou que eu esqueci o nome. Aí que Batista, eles. Nada, mas se você falasse apresentador de televisão e tudo aquele dos olhos verdes e tal, quem? Roberto Justo. Nada a ver que batesse com Roberto
1: Justo. Você tá demitida porque você era ele, eu confundo os dois.
0: Vamos lá, inclusive eu vou falar um negócio de Eike Batista, fecha aí pra porta, mas é impublicável, não posso falar não.
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5: Eu tava ouvindo a entrevista, Santarino fez uma pergunta auspiciosa e interessante. Veja o significado, que eu falo umas palavras que eu não sei o significado, não. Faça aí.
6: Auspiciosa.
5: Olha aí. Vamos ver o que é que significa auspiciosa. Se existe e qual é o significado. Porque eu falo umas palavras que eu mesmo não entendo. Clebão tá pesquisando ali, com seu celular com quatro câmeras. Causpiciosa. Controle, Clebão. Acho que eu encontro mais rápido aqui.
7: Auspiciosa, agora.
5: Auspiciosa. É auspiciosa, tá vendo? Deixa eu ver.
7: Acho que é capciosa, não?
6: É, rapaz.
5: Como?
6: Capciosa.
5: Capciosa, né?
7: Deixa eu ver.
5: Capciosa.
7: Capciosa. Campiciosa, na verdade.
5: Campciosa?
7: Não, capciosa mesmo, é. Eu escrevi campciosa e o corretor. Capciosa.
5: Então, é muito usada para descrever uma pergunta, um discurso, uma armadilha que parece simples, mas...
6: Eu acho que é uma armadilha.
5: Não, não é bem armadilha, não. Tá mais, ó. Não, é pesada, né? A intenção de Santa não foi essa, não. Capciosa é muito usada para descrever uma pergunta, um discurso ou uma armadilha que parece simples, mas que esconde uma intenção de manipular a resposta. Não.
7: Ardilosa, enganadora.
5: Falsa, não. Então.
7: Astuciosa.
5: É. Maliciosa. Talvez um pouquinho maliciosa, né? Não, mas a pergunta que Santarino fez a Jailma é o que eu prego, velho. Assim, Jailma, quando era o grupo carlista que estava no poder, o PT falava em muita alternância e oxigenação. E agora? Ela respondeu certo, ela disse, mas quem a decisão é do povo, né? Mas lá a decisão também era do povo. Então, não justificava, né? Quem cobra muita alternância do poder, quando tiver no poder muito tempo, deu lugar. Não, vamos sair porque agora tem que ter alternância, vamos botar os outros. Para com isso, rapaz. Hã? Vai fazer. Sobre uma pergunta aqui que o ouvinte fez. Deixa eu ver aqui. Feliz aniversário para minha sobrinha, o nome dela é Raquel. Parabéns, Raquel, felicidades. Não bota endereço, não bota nada. Sandra quem parabeniza. Quem tá aniversário também hoje é Roberto Alcântara, o Bebeto. Parabéns aí para ele, em nome de todos nós aqui da rádio. Bebeto, superintendente do DENIT, aniversariante. Bebeto é novo, você acha que ele não tem 40 e pouco? Tem 50. Hã? É novo. Bem novo. Deixa eu ver outra pergunta aqui. Bom dia, meninas. A respeito da candidatura de Ricardo Maia, é verdade que ele não pode ser candidato? Eu não sei se vocês falaram. Falaram, Santa? Sobre?
6: Já tinha falado ontem.
5: Eu falei ontem também.
6: Também.
5: Mas tem um elemento novo aqui, ó. Ai, Jailma ouvindo. Um abraço, Jailma. Deixa eu ver se é ela mesmo. É ela. É ela. Um abraço, mas ela só mandou Eike Batista.
6: Depois ela manda Roberto Justus.
5: É. Deixa eu mandar um abraço também para Danilo Cruz. Ele diz: cuscuz é melhor que muita gente. Melhor do que você, Santarini.
6: Não o transgênico.
5: Muito bem. Sim, sobre a questão da candidatura de Ricardo, o que é que o elemento novo? Porque o Ministério Público já havia. Vou traduzir para que o ouvinte entenda. Essa questão jurídica é um negócio tão, né, Santarini?
6: É delicado.
5: Às vezes as pessoas se precipitam, né?
6: Para interpretar, né?
5: Às vezes até o afã, coisa da política, as pessoas se precipitam. E, enfim, aí a gente, nós como rádio, ou qualquer imprensa, tem que se pautar no cuidado. Claro que houve um desembargador indeferiu a candidatura, mas eu até disse, eu conversei com um advogado e ele disse que a questão documental, cartorial, que não tem nenhum impedimento, que eles vão apresentar o documento certo, mais ou menos isso, entendeu, Sandra? Mas o Ministério Público Eleitoral se manifestou pelo deferimento. E o juiz negou. Aí ontem à tarde, acho que foi ontem à tarde, mais uma vez, o Ministério Público Eleitoral, a Procuradoria Regional Eleitoral, mais uma vez disse que a candidatura não tem nada de impedimento, de inelegibilidade, exatamente. Aí está aguardando agora o desembargador, né, apreciar essa nova manifestação do Ministério Público. Admite-se nos processos de registro de candidatura, apresentação de documentos novos em âmbitos de embargos declaratórios nas vias ordinárias. Aí eu vou finalizar aqui. É ante o exposto, manifesta-se a Procuradoria Regional Eleitoral pelo acolhimento dos embargos com efeitos infringentes para, reformando a decisão originária, deferir-se o vindicado registro de candidatura. É Cláudio Guzmão, Procurador Regional Eleitoral. Então, acho que a expectativa é de hoje ou nos próximos dias, porque a Justiça Eleitoral ela não tem plantão dessa, acho que 24 horas, né?
6: Uhum.
5: Né? Então, julga todo momento, final de semana e tudo. Mas essa é a situação. Como eu disse ontem, eu anunciei, disse, ó, realmente um desembargador indeferiu a candidatura. Aí eu fiz o quê? Conheço Armando. Armando, é bem provável que a gente fale no Pinga Fogo. O que é que aí ele disse? Não, Marco, tá tudo certo, segundo ele, ou até disse, segundo o advogado. Aí ontem eu vi essa manifestação da Procuradoria Regional Eleitoral na Bahia. Entendeu, amigão? Você aí que perguntou, mas vamos aguardar a apreciação, a decisão do desembargador que havia, eu acho que volta para ele, que havia indeferido.
0: Mas o motivo?
5: O motivo como? Vamos dizer assim, um documento que apresentaram com falha, errado, entendeu?
6: Entendi. Como aquele de Marçal.
5: Uma certidão do TJ.
6: Marçal, disseram que tinha 7 bi, o cara tinha 145.
5: tem pouquinho, né, Santarém? Tem pouquinho, 149 milhões. Então é isso. Vamos lá? O que é que a gente pode... Aí, o Ministério Público está, né, deferindo, ou vamos dizer assim, deferindo não, quem decide é a Justiça, mas o Ministério Público está se manifestando favorável. Resta saber... aguardar a decisão e do desembargador. Daqui a pouquinho a gente faz nossas ações, a agenda dos candidatos ao governo aqui na Bahia, notícias do esporte também. Tem mais aniversariante, então vamos lá. Vitória, parabenizando Gildeane da Baixa das Antas, parabenizando aí a filhona Vitória, a todos os aniversariantes do dia, parabéns. O ouvinte botou esclarecido, ainda bem que você entendeu. Qualquer dúvida a gente puder ajudar, nós estamos aqui para isso. 9:30. De volta daqui a pouquinho, eu e Santa.
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5: 9 horas e 32 minutinhos. Nossos parceiros, por favor, Santarini.
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5: Valeu, garotinho. 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Então procure qualquer unidade do Vida Laboratório. 9:36. Duas notícias de Alagoinhas. Uma é que lá tá infestado de chikungunya, rapaz. É um negócio brabo.
16: Verdade.
5: Né, Santa? Tá infestado, né? Então, são... E outra, na Bahia. Desde o início desse ano, os casos cresceram 310%. É uma das arboviroses transmitidas pelo mosquito, aí esse mosquito empisteado. A chikungunya já foi notificada 8.117 vezes entre o dia 4 de janeiro e o 10 de agosto. Então, Alagoinhas é a cidade aí com maior incidência de chikungunya. Alagoinhas está disparado. Depois Rio Real, que fica naquela mesma região, né?
16: Região, é.
5: E outro assunto de Alagoinhas é que desde o início, rapaz, desde o início, o Gustavo Carmo, que é o prefeito de Alagoinhas, que foi indicado por Joaquim, e logo no início já começou a vazar que ele estava se engalfinhando, ou com... Sei que no dia 19 o prefeito exonerou 89 pessoas com cargos em comissão de ofício, ou seja, a prefeitura demitiu. E as informações é que boa parte desses servidores seriam ligados aí ao ex-prefeito Joaquim Neto. Falam que essa relação não está muito legal. Não está muito legal. Esse debate da Band, o ouvinte me perguntando se Pablo Marçal vai poder ir.
16: Não.
5: É isso, o TSE vetou o acesso dele a... em debates,
16: entrevistas,
5: tudo
16: com relação à eleição.
5: Com relação à eleição.
16: Ele pode dar entrevista lá como
5: qualquer coisa, né? Mas, amigo ouvinte, como Santarini disse, ele está impedido pelo TSE, certo? A medida tem caráter cautelar até que o TSE analise se ele pode ou não ser candidato em 2026, porque tem um problema aí de registro de candidatura, né, Santarini? Não é isso?
16: Tem os prazos e não tem como, ele já foi julgado nas instâncias do jurídico eleitoral, pô. Ele sabe disso, isso aí é para aparecer por besta ficar lá atrás dele, para ele vender os pacotes de bondade que ele tem.
5: E o Jacques Wagner foi multado em R$10.000 pelo TRE, questão de propaganda eleitoral antecipada. Na verdade, ele pediu voto, né? Eles estavam no evento e pediu voto, né? O grupo precisava eleger Rui Costa senador, afirmou também que precisava de um votinho. Aquele jeitão de Wagner, né? Abre aspas, papai aqui também precisa de um votinho para poder se eleger. E aí o TRE julgou como pedido direto de votos quando não podia. Isso
16: não pode ainda.
5: Não pode ainda.
16: Ou não podia na época.
5: Não podia na época, exatamente. Desde o último domingo que está liberada a campanha e pedido de voto, né, Santarim?
16: Isso.
5: E aí ele cabe recurso, lógico, mas sei que o TRE mutou. Nós, eu e Santarini, nós falamos aqui.
16: 10 mil ele paga pro barbeiro dele, lá para a moto. A barba dele.
5: Não dá nem quanto do terreno que ele vendeu, né, Santarini?
16: É o cara que apara a moto, a barba dele, né? De Papai Noel.
5: Vamos lá. Faltando 20 minutinhos para as 10. Deixa eu só ver a agenda dos candidatos. Neto, pela manhã, participa de uma reunião com lideranças políticas de diversas cidades da Bahia. À tarde, comparece a 15ª festa do Café Conilon, de Itabela, e faz um comício hoje em Ilhéus, às 18 horas. Jerônimo viaja para Tucano, já deve ter iniciado a carreata prevista para 7h30, já deve ter acontecido. Depois, participa de uma caminhada em Araci,
16: perto, né?
5: Após a tarde, ele em Teofilândia, às 13 horas. Cerca de 2 horas depois, vai até Barrocas, tudo carreata. E 5 da tarde, um ato na cidade de Serrinha.
16: Ele, é Cisal, então.
5: É tudo, né? Cisal. E finaliza a agenda, um comício na cidade de Conceição do Coité. Então, tudo região do Cisal. Foram os que disponibilizaram a agenda para a imprensa. Ronaldo Mansur, gravação de TV e rádio.
16: Que só começa no dia 28.
5: Faz ato em Alagoinhas, uma reunião às 19 horas. Esse candidato sem muita estrutura, fica mais em reunião, né? Uma panfletagem.
16: Não tem pra onde ir, ninguém conhece.
5: Fala que você é brabo, mano. Não tem pra onde ir.
16: Não tem convite nenhum, prefeito nenhum não convida. Aí o cara fica dizendo negócio, né? Agenda. Vai tomar cachaça no bar. Tem nada
5: pra... tem agenda, né? Ai, ai. E aí, pediram. Diminuiu o pedido de link. Também não é possível, né, velho?
16: Não, mas quem, acho que quem tinha que se inscrever já se inscreveu, que é muita
5: ontem
16: gente.
5: Ontem me pediram.
16: Ontem me pediram ainda também. Que são ouvintes alternados, né, Marcos?
5: Isso.
16: Aí passa 2 dias viajando.
5: Nós acabamos com um papo de cuscuz e Walter Júnior já traz à tona de novo do cuscuz.
16: Ele é um campeão de comer cuscuz aí.
5: Então, garanto que ele não ganha pra mim. Amanhã terá comício aqui, terá a presença do governador, provavelmente, né? O comício é do PT, né? E aliados, né? Comício amanhã. Valeu? Quem mais? Bom dia, Marques Santa, não fale meu nome. Nem vou falar os nomes que você mandou, querida. Cadê o conselho tutelar? Em Ribeira do Amparo. Tem um casal, diz o nome do casal, que tem 3 filhos. Os meninos vivem passando fome. Os pais são alcoólatra.
16: Vixe.
5: Só vive pegando dinheiro do Bolsa Família, comprar cachaça.
16: E nada de comida para os filhos.
5: Aí é um assunto seríssimo dos pais serem responsabilizados. Não estou duvidando de você, mas eu não vou falar seu nome nem. Acho que vocês que têm que procurar. A questão é que vocês procuram primeiro o rádio. Procure assistência
16: tutelar,
5: social, procure o conselho
16: seria
5: tutelar.
16: Seria interessante fotos. E o conselho tutelar, Marco, ele tem que ser provocado. Ele não vai adivinhar.
5: Já tem que ser provocado. Vocês têm que procurar o conselho tutelar, a Secretaria de Ação Social, né? Santarém do município. Uma série de medidas. Agora não pode ficar. Nós na rádio vamos fazer o quê? A gente não pode falar o nome das pessoas.
16: Marques.
5: A gente não pode.
16: Tucano vai a Rodelas pela segunda rodada do término municipal. E Paulo Afonso recebe glória.
5: Eu perguntei aí a um amigo como é que foi esse jogo lá em Tucano, disse que Tucano fez 20 e tantos gols em 3 amistosos, aí na hora da onça beber água faz um, acho que empatou em 1-1, diz que a seleção de Paulo Afonso não é essas
16: Coca-Cola toda,
5: mas Tucano não jogou bem, diz que tem muitos jogadores bons, diz que uma seleção foi montada para disputar o título, mas não se encontrou. Meu amigo, time de futebol no intermunicipal, você tem que ter bons jogadores e tem que ter também os carniceiros, tem que ter os caras mesmo de
16: Que chegue junto.
5: Fica botando esses. Aí fica complicado.
16: Pica fumo.
5: Link só depois das 10. Podem pedir.
16: Crisópolis.
5: Vão pedindo aí o link.
16: Vai Araçás e Rio Real recebe
5: Kijing.
16: Conde.
5: Kijing
16: não tá, não.
5: Ah, não tá, não. Tá não. Ai, ai. Simbora. Sextou. 9:50. Voltamos já. Eu e Santa.
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1: Agora 13 minutinhos para as 10, nossos grandes parceiros, Edson.
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1: Valeu, podem pedir o link agora. Eu mando daqui a pouquinho. 12 para as 10. Bom dia. 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Florinha tá aí em Salvador, mande um alô, um bom dia aí, né? Aqui fechado para chover. Mande um alô para Flora. Que bairro você mora aí em Salvador? Pituba, Engomadeira, Pau da Lima, Doron, Campo Grande, Imbuí, Barra, Valéria. Ondina, Valéria com Santarini, Boca da Mata, Piripiri. Onde é que você mora aí em Salvador?
2: Nenhuma das alternativas citadas.
1: Costa Azul, Amaralina, Itinga, São Cristóvão, Pau Miúdo.
2: Ô, Pau da Lima, que pau.
1: Pau da Lima.
2: Lima ou Miúdo?
1: E mora no Pau da Lima ou no Pau Miúdo? Onde é que você mora, Florinha? Vamos lá. 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Aqui, ó, Flora tá no Cabula, rapaz. Cabula 1, Cabula 2, Cabula.
2: Qual?
1: Tem vários Cabulas. Cabula 6.
2: É o último.
1: Hã?
2: É o último dos Cabulas.
1: Não tem mais de 6, Santa?
2: Não, é porque assim, Engomadeira virou Cabula.
1: Ah,
2: sabe?
1: Ah, entendi.
2: Arenoso virou Cabula. Tancredo Neves virou Cabula.
1: E fica tudo daquele lado da paralela, nesse sentido, lado
2: também,
1: esquerdo,
2: entrando,
1: né?
2: Entrando por ali.
1: Entrando por ali.
2: Agora, por ali já é o primeiro Cabula, porque Narandiba também é Cabula agora.
1: Conheço Salvador com a palma da mão.
2: Eu tô chegando.
1: Conheço nada de Salvador. Gosto do povo de Salvador, mas não gosto de Salvador. Gosto não, não vou mentir, né, Santa?
2: É.
1: Certo.
2: Você gosta mais de Aracuíves?
1: Aracuíves, Aracajives. Gosto de Aracajives. E fiquei simplesmente encantado com Maceió. Não sei se é porque eu só passei 2 dias, mas achei o povo, achei a cidadezinha assim, rapaz, gostei, viu? Gostei muito. Olha, dos 39 deputados, né? Os 39 deputados baianos, só Manuel Rocha não vai concorrer, mas vai botar o fio. Geralmente é assim.
2: Santarini, assim com
1: Santarini já falou isso.
2: Carleto. Foi assim com esse aqui de Euclides?
1: Zé Nunes.
2: Foi assim com
1: Otto. Otinho foi pro Tribunal de Contas do Estado.
2: Aquele aí... aqui da região de Paulo Afonso?
1: Mário Negro Monte.
2: Negro Monte.
1: É mesmo, Santarini. João Leão.
2: João Leão.
1: Meu Deus do céu.
2: Rapaz, tão perdido. Eita.
1: É. Meu Deus, é mesmo, Santarini, olha. Aí Otto, um filho foi pro TCE, aí disse, pronto, agora ele vai pegar um capiá, um cara lá do... da Chapada, vai pegar um amigo dele, um eleitor, de uma família grande, pronto, agora botou o fio.
2: O outro foi?
1: O outro que é médico, né? Daniel Alencar.
2: É bom demais, deve ser.
1: É, desse jeito aí é bom demais. E é muito, muito próprio.
2: Aí é fácil, né? O cara falar em felicidade, em saúde, bem-estar, não esquente a cabeça, não mate a mulher. É. Dinheiro cai na conta, meu irmão, sem... Nutricionista, você precisa comer isso aqui para não engordar. Fazer um ajuste no rosto, arrancar os dentes velhos e botar dente novo.
1: Santa, ela disse que o cabula era bom, mas agora tá mal falado. Drogas e paredão.
2: Verdade. Tancredo Neves, então, Ave Maria. É. Minha filha mora por ali. Uma das.
1: Engomadeira, bairro sem lei. Vixe.
2: É.
1: Quero ver, homem. Eu quero é meu pombar.
2: Engomadeira fica no fundo da Uneb.
1: Então,
2: ali, neném chora, mamãe não ouve, não.
1: Quero nada. Ah, moro na capital. Mora onde? Infelizmente, as pessoas não têm culpa, não escolhem. Escolhem, às vezes, porque não tem,
2: né,
1: as condições. Não estamos falando sobre isso. Estamos falando é falta de ação, falando de carência. Estamos falando é falta de assistência, né? No Brasil todo é assim.
2: Aí me chamaram.
1: Principalmente nessas grandes cidades, nessas grandes metrópoles. Negócio, e aí agora, meu irmão.
2: Aí uma vez me chamaram em Salvador. Vamos lá em Brotas comer um caruru decente. Em Brotas? É. Tem lugar estacionado? Tem, rapaz, se preocupe não. Aí, primeiro caruru de setembro. Quando aí encostou assim, em frente a uma rua chamada Irmã Dulce. Aí onde é? É ali. É ali, rapaz, pertinho do Bom Preço. Marco Viana, eu desci uma escada, a casa era a última.
1: Aquelas.
2: E dizendo que mora em Brotas, né?
1: É.
2: E Brotas é um bairrozinho.
1: Agora, vamos deixar bem claro que isso aí, a grande, você mora em Valéria, que é um bairro popular, um bairro também
2: eu
1: que tem violência.
2: Casa lá, eu moro na Fazenda Grande.
1: É, assim, dizer que quase que a totalidade das pessoas que moram nesses. Tudo gente honesta, né, velho?
2: Não.
1: Trabalhadora.
2: É a condição mesmo,
1: é a condição,
2: social.
1: Meu irmão. E os caras vão pra lá pra tocar terror, né? Vão pra esses bairros que são meio que esquecidos, né?
2: Às vezes também a mão do Estado não chega, o braço do Estado não chega a essas pessoas por várias formas, saúde, lazer.
1: É aí que cresce, né, a violência, é aí que cresce
2: que uma pessoa,
1: essas mazelas.
2: Que uma pessoa, tô falando capital, uma pessoa em Salvador, nesses bairros periféricos, que se tiver os pés no chão, não vai pra um paredão.
1: Não,
2: que só vai ver bagaceira.
1: A não ser que queira, já fica sabendo, né?
2: Entendeu?
1: Já fica sabendo.
2: Cara, eu vou
1: quem mora nesses locais, infelizmente, quem vive um pouco recluso, né, velho? Com certas limitações.
2: Eu moro em Brotas, não, vai ter um paradão da pesada em Tancredo Neves. Fazer o que
1: fazer
2: lá,
1: o que lá, velho? Até quem mora em Tancredo Neves.
2: É. Oxi. É. Aí tá pedindo pra morrer.
1: E com relação à Assembleia, são 63 parlamentares, 53 pretendem tentar a reeleição na casa. Então, desses 63. 10 não vão tentar, inclusive 4 vão disputar uma vaga na Câmara. Manuel Rocha, do União Brasil, que nós citamos, Olívia Santana, do PCdoB, Robinho, do União Brasil e Vitor Bonfim decidiram deixar a disputa pela Assembleia e tentar uma vaga de deputado federal.
2: E Binho Galinha?
1: Binho Galinha teve a candidatura impugnada, entrou com recurso e não sei, vamos aguardar. Ele entrou aí tentando modificar essa decisão aí que indeferiu a candidatura dele. Falar em Binho Galinha, aquela bichona bonitona lá, influenciadora Deolane, mais uma vez teve o pedido aí, né, negado e a prisão dela foi mantida. Faz 3 meses hoje que ela tá presa.
2: A lourona lá bonita?
1: É. Ela é acusada aí de operar o financeiro aí do PCC. As acusações contra ela são graves e, portanto, aí ela pergunto, permanece presa, Deolane Bezerra.
2: Eu lhe pergunto, vale a pena toda essa investida?
1: É.
2: Comendo quentinha?
1: É.
2: De prisão, que não deve ser coisa boa?
1: Com certeza. A vida nos impõe e nos ensina a cada momento, né, Santarino? Todos nós, né? Do que vale a pena, do que não vale, do que é certo, do que é errado. A gente vive numa competitividade, a gente vive numa luta, hoje em dia é tudo muito difícil, mas tem coisas que são inegociáveis, né? A paz mesmo, a paz, Santarino.
2: Paz, a liberdade.
1: A paz, a liberdade, você tá bem.
2: Privar. Você ficar numa cela, privar de sair, privar de comer algo, privar de visitar alguém, privar de bater um baba.
1: Tá, mulher, maluco. Tá se chamando aqui pra se amigar com você.
2: Quem?
1: Não, não vou falar o nome, não, vou expor a mulher. Santarino, se amigar comigo, pra me dar comida.
2: Vai me dar o quê? Eu agora, tudo que é cimidão.
1: É, se você tiver uma roça, uma casa, né,
2: não,
1: Santa?
2: Não, tenho nada disso. É, se tiver uma roça,
1: uma casa. Santarino gosta, tem vontade de...
2: Um jumento.
1: É. Aí, minha filha, você tem chance, mas se você não tiver nada aí...
2: Tirar de quem não tem?
1: É.
2: E agora só interesseiro.
1: Exatamente, a idade permite isso, né, Santa?
2: É.
1: Uma como é que se diz?
2: Uma esquenta-pé, né?
1: Não, mas... tem um nomezinho pra essas mulheres na faixa dos 30, 40, 45, nessa idade que você acha que mais...
2: Tem.
1: Então,
2: olha, coração tá batendo.
1: Mas que não seja pé rapado, né?
2: Não. Coração bateu, tô dentro.
1: Eita. Falando sério, ele vem com brincadeira. Tem um terreno de 3 cantos. Como assim terreno? Tem mais o quê? Estão dizendo que você é bolacha quebrada. Diga aí o que é que você tem, que eu vou fazer essa...
2: Essa ponte.
1: É, essa ponte.
2: O terreno tem poço...
1: É, tá cercado, né, Santarém?
2: Tá cercado.
1: Você manda limpar sempre pra não juntar mata?
2: É.
1: É assim.
2: Tem dinheiro na conta? Essa é Bolsa Família. Já é uma ajuda o Bolsa Família.
1: Oi, Santarém. 10 horas, velho. Eu quase morro de dar risada aqui. Eu quase morro. Santa Mãe. Oi, oi, bom final de semana, viu?
2: Tchau.
1: Tem Bolsa Família? Ai, ai. Eita, o que ela botou, Santarini? Você sabe a música da bicicleta? Esse enigma ninguém nunca vai, porque só conhece essa música eu.
3: Não
1: lembro. Não? Não grava um áudio, não, você é maluca, mulher. O que você respondeu aí, Deus, você é doido, povo doido. Pai, nós estamos excedendo um pouquinho, viu? 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Pinga Fogo só segunda-feira, esse programa maluco, mas graças a Deus, óbvio que alguém deve não gostar, mas graças a Deus eu recebo uma resposta assim muito positiva, que as pessoas entraram no espírito do programa. Pode ouvir coisa, né, assuntos sérios, outros mais amenos, outros escrachados, e é isso, o programa é assim mesmo, né? Várias... O nome que se dá às mulheres de 30 ou mais é idade da loba, não tem nada a ver. Eu mando o link daqui a pouquinho, vão solicitando aí o link para vocês participarem da promoção Salário Mínimo no seu Pix.

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1: Agora sim. 10h05. Tudo bem? Graças a Deus, né? Uma ótima sexta. E agora nós vamos buscar um pouquinho da história de cada um através da música, porque a música abre portas, a música é base, a música é... E todo mundo tem uma história ligada a uma canção, enfim. Eu mesmo tenho muitas músicas que marcaram minha adolescência, a minha vida, né? E todo mundo tem na vida uma história para contar, né? E que história, hein? Tem história que começa com pouco, né? Enfim, tem história que começa com a saudade do rádio, tem história que começa com queda, com porta fechada, com não vai dar certo. Todo mundo tem uma história assim, né? Algo que marca definitivamente em nossas vidas. Tem história de quem saiu de casa cedo para trabalhar, com muito esforço, foi para São Paulo, de quem estudou de noite, com filho no colo, de quem perdeu, chorou, levantou e tentou de novo. Tem história de amor que virou família, de amizade que virou irmandade, de erro que virou aprendizado. Pode olhar que cada um com sua história, né? E sabe por quê? Porque ninguém chega aqui sem rastro, né? Cada cicatriz é um capítulo, cada riso alto é um trecho bom, cada recomeço é uma virada de página. A sua história não precisa ser famosa para ser importante, de jeito nenhum. Ela só precisa ser verdadeira. É ela que mostra quem você é, de onde você veio e o que te fez forte. E o mais bonito, quando a gente conta a nossa história, a gente dá coragem para outra pessoa contar dela também. Então, eu mesmo conto minhas histórias a todo mundo, conto aos meus colegas aqui da rádio, para os meus filhos. Então conta você também para o seu filho, para o amigo, para o espelho. Conta chorando, conta rindo, mas conta. Todo mundo tem uma história, velho, e deve ser respeitada, porque todo mundo tem na vida uma história para contar, e a sua pode ser exatamente o que alguém precisava ouvir hoje. Então, assim, qual parte da sua história você mais tem orgulho de contar? Tem algumas passagens que eu não me orgulho tanto, sinceramente, e outras que eu me orgulho. Eu tenho uma coisa, eu comecei a trabalhar muito cedo, viu, gente? Comecei a trabalhar muito cedo, muito cedo. Eu lembro que o quê? Com 9, 10, 12 anos, talvez, meu pai vendia cimento em um depósito e a gente já ficava lá no depósito de cimento. Depois trabalhei em bar, depois trabalhei em posto de lavagem de carro, novinho. Depois trabalhei com um tio na Viana Autopeças, só que minha história é no rádio. Estou falando só de trabalho, sem contar outras histórias. Eu casei com 19 anos, o primeiro casamento, fui pai muito cedo, que eu já errei nessa vida, meu Deus do céu, que eu já errei, que eu já quebrei a cara. Não, as decisões que eu já tomei assim que... Mas reconheço e tô tentando, né? Tô tentando alguns acertos também. Eu acho que mais erros do que acertos. E a vida é assim. Mas todo mundo tem uma história para contar. Eu me orgulho da minha, dos erros e tudo. Muita coisa eu não faria novamente. Muita coisa. Mas eu sigo a minha vida, né? Sigo, vou seguindo. Tentando aprender, tentando melhorar. Difícil a gente melhorar. Difícil, velho. A gente mudar nosso caráter, melhorar a nossa personalidade, a nossa paciência. Difícil. Difícil, difícil, difícil. Mas a gente precisa continuar perseverantes, tentando melhorar numa sociedade cada vez mais dispersa, né? Sociedade cada vez mais dura, né? Os nossos corações estão, sei lá, não existe mais aquela leveza, gentileza, cooperação, sensibilidade, cada vez... Então, a gente vai seguindo, principalmente nós que vivemos uma geração mais romântica, mais amiga, mais próxima. A gente estranha, a gente

vai se adaptando, se adequando, mas a gente estranha, eu mesmo estranho, velho. Estranho. Mas são histórias de nossas vidas, né? Histórias que não se apagam e que ficam marcadas para sempre na memória de cada um. Todo mundo tem uma história. Uma ótima sexta-feira.

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0: do baú estão? Ah, que bom. Hora certa, 10h27. Hoje o ouvinte perguntou sobre a situação da elegibilidade do deputado federal Ricardo Maia, e a decisão acaba de sair, né? Como nós havíamos, acho que não previsto, né? Conforme nós dissemos aqui, que já havia um primeiro manifesto, uma indicação de deferimento por parte da Procuradoria Eleitoral, e aí o desembargador negou esse pedido de deferimento, mas só com questão cartorial, de documentação, para o ouvinte da forma mais simples. E depois que a defesa de Ricardo, do deputado, apresentou novos documentos ou um novo documento, mais uma vez o Ministério Público Eleitoral opinou o deferimento, que o desembargador seguiu. Portanto, a candidatura de Ricardo foi deferida, ele que concorre nas eleições de outubro tentando renovar aí o seu mandato, tá bom? Então, foi um assunto que repercutiu muito nas redes sociais, eu até falei da nossa parte de imprensa, né? Houve o indeferimento, realmente, mas foi o que nós fizemos, ligamos para o advogado, ele disse, não, vai ser deferido, eu acredito que, se não amanhã, sábado, eu nem falei isso, mas já vi essa indicação com outros contatos que nós tivemos, né, de que era algo que poderia ser reformado, algo que poderia ser sanado, vamos dizer assim. Isso repercutiu em toda a Bahia, lógico que agora a assessoria vai informar, nós já fomos informados, eu acho que de primeira mão, aqui, então logo a decisão saiu, o advogado me mandou, nós estamos divulgando que o deputado federal Ricardo Maia teve sua candidatura deferida. Muitos ouvintes pedindo aqui para a gente enviar o link, também aqui a Rosana pediu Eu Te Devoro do Djavan. Um ótimo dia para todos nós, para você, para toda a sua família, viu, querida? E o baú segue daqui a pouquinho.
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A vida tem dessas coisas. Richie, esse baú tá sendo pra mim o melhor da semana. Cadê Eu Te Devoro do Djavan? O baú tá massa. Richie, Marina e a Ruta Vito. Marina, você não tocou ainda não, Marco Viana. É mesmo, toquei não. Então faz o seguinte, depois do Djavan eu toco Marina Lima, musa pra nós dos anos 80, eu achava Marina, irmã do poeta Antônio Cícero, que faleceu tem pouco tempo. Marina é bonita, né? Mas ela quando mais nova, nossa, Marina, Marina, vem aqui, Marina Lima. Ela era ela e Paula Toller, que a gente babava. Djavan, Eu Te Devoro. Grande Djavan, 50 anos de carreira. Tenho vontade de assistir um show do Djavan, não tem não, Kleber? Não, né? Djavan é seu ídolo, não, na música?

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Carl Simon ao vivo. As melhores saudades aqui no melhor programa de resgate musical do Brasil. Faltam 8 minutinhos para as 11. São as últimas do baú dessa sexta-feira, 21 de agosto. Vamos curtir, vamos aproveitar. É, Tina Turner, mais um

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Tá tudo certo, inspirado pro peixe da lama. Vem montando a Melry. A dessa dupla já cruzou.

Muito bem, já mandei, já enviei alguns para alguns ouvintes o link da promoção Salário Mínimo no seu Pix. 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A nossa programação não para. Logo mais, à 1 da tarde, Paulo Andrade e o Tamo Junto. 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Hoje, o Pix premiado com Paulo Andrade. Vamos nessa? Desejar a todos um final de semana e lembrando que final de semana é aqui, né? Você tá de bobeira, tá em casa, tá curtindo, vai curtir os melhores programas aqui na Rádio Pomba FM, né? Um programa bem gostoso para você curtir no final de semana. Vamos lá, vamos curtir a nossa sexta-feira, tá gostosa, tá movimentada, a turma pedindo link, daqui a pouquinho a gente envia para você, né? Eu ainda não enviei, mas não vou deixar você na mão, não.

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0: Vozinho gostoso dela, né?
1: Queria pedir só uma palhinha. Só uma palhinha daquela.
0: Opa, João.
1: Eu sinto falta de você. É você. Mas não perdi. Só refrãozinho.

0: salva de palmas pra Pabllo aí.
1: Obrigado, pra nós.
0: Pabllo agora, cidadão de Serrita, da Vazinha dos Gomes, da família. Eita,
1: obrigado.
2: Aí, João Gomes e Pabllo, obrigado, vou te procurar, I love you, baby. 11:26, na Motos Pombal, os melhores planos, as melhores condições para você comprar a sua moto Honda. 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Olha, o Vasco da Gama completa 128 anos. Ah, o que eu vou falar do Vasco é que é um dos times mais tradicionais do futebol brasileiro, com história, um dos clubes que iniciaram. Não é bem iniciaram, mas é um pouquinho da história. Se você pesquisar um pouquinho da história do Vasco, é rica, né? Acho que foi o primeiro clube a abrir as portas, né? Da oportunidade em que os negros puderam jogar futebol. A história do Vasco é controversa também, com Eurico Miranda, ídolos, nossa, Roberto Dinamite, então Romário e tantos craques que foram formados no Vasco da Gama, um time gigante, o gigante da colina, com milhões de torcedores espalhados por todo o Brasil. Então, assim, sem palavras, parabenizar. No momento, não está lá dessas grandes coisas, né? Mas futebol é cíclico, é fase. Pelo tamanho do Vasco, se encontrar um grande parceiro, o Vasco tem tudo para voltar a disputar os principais títulos do futebol. Valeu, os vascaínos, valeu, Gordinho, um abraço pra você. Vamos lá, agora 11:28 pra nossa amiga Roseni, não sei se é Rosene, mas eu acho que é Roseni, que pediu Zezé de Camargo e Luciano.
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2: É musicão. Pra ouvir nessa sexta-feira, sextou, meu povo! Simbora, Zezé de Camargo e Luciano, Pão de Mel!

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0: Amado Batista, 50 anos de carreira.
1: Me diz pra que tentar fugir.
0: Só faltam pouco mais de 13 anos pra eu completar 50 anos de carreira. Será que chego lá? Quem sabe, né? 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Sábado é dia D da campanha de vacinação, de multivacinação em todo o país. Chorando muito foi o emoji mais usado no planeta em 2025. Candidaturas indígenas são recorde em 2026, mas representam menos de 1% do total. Aprendizagem melhora no quinto ano e alerta no ensino médio. Algumas matérias, algumas reportagens com os nossos correspondentes direto de Brasília. Simoninha já pediu aqui link, Keiliane Santos já pediu link, Juliana, minhas amigas, minhas ouvintes, mando para vocês daqui a pouquinho. Continue ouvindo a rádio, viu? Querem uma música? Simone, essa vai para você. Vai para você também, Keiliane, vai para você, Juliana. Preste atenção na letra dessa música, vocês vão gostar.
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2: Hora certa, 12:02. 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
2: 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Vamos sacudir, vamos balançar, vamos curtir a sexta-feira, sextou, mais um final de semana chegando. Final de semana abençoado, cheio de bênçãos para todos nós. Valeu, obrigado pela audiência, muita paz, muita saúde para todos nós.

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1: 12:19. Boa tarde. Daqui a pouquinho, Paulo Andrade. Já as notícias do esporte. Nós temos informações sobre o Bavi do próximo domingo, Barradão lotado, todos os ingressos já, todos os lugares ocupados, todos os ingressos vendidos, porque eu acho que também tem sócio torcedor, né? Mas, de certa forma, todos os ingressos, né, os lugares, as cadeiras, enfim, vendidas, é a certeza de Barradão lotado aí para esse clássico, um dos principais do futebol brasileiro. Valeu, galera, daqui a pouquinho Paulo Andrade, já Kleber França e as notícias do Pombal Móvel, se ligue. Henrique Juliano, a maior saudade, como é que a gente fica?
2: Eu já tô sentindo saudade desse dia, de estar com vocês.

Aí, Priscila Senna ao vivo, manda um abraço aí pra Kim Arts, ele gostou da seleção musical, está gostando, valeu, segundo ele, e claro, segundo todo mundo, né? Pomba FM é a melhor. Valeu, Kim Arts, curtindo no carro, trabalhando, conduzindo o seu veículo e curtindo a Rádio Pombal FM. Valeu, garoto! Simbora, a música não para aqui no Estúdio 99.

0: Tchau, modão, Evidências aqui, um clássico. Nas vozes de Chitãozinho e Chororó, dois ícones da música sertaneja, rolou também Priscila Senna, Foi Tudo Culpa do Amor. E a talentosa dupla, né? Um sertanejo mais atual, né? Um sertanejo raiz, mas os dois são bons. Henrique e Juliano, A Maior Saudade, Como é que a gente fica? Como é que a gente fica? Daqui a pouquinho, as notícias. Tô praticamente, falta muito chão, né? Mais 30 minutos aqui, mas praticamente fechando a semana. Agradecer a cada um de vocês a participação, a audiência, agradecer a Deus pela oportunidade, por tudo, né? Por acordar todos os dias, respirar, sair para trabalhar, correr atrás e tocar a nossa vidinha. Valeu. Daqui a pouquinho, Paulo Andrade.
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0: Agora 12:34. 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Deixa eu ver aqui, eu praticamente não falamos. Na Libertadores, o time, o Mirassol, caiu nos pênaltis, né? Infelizmente. Não tem tradição em Libertadores, mas perdeu de forma honrosa, vamos dizer assim. Foi nos pênaltis, foi lá no Equador, e o time do Equador, a LDU, que é a Liga Desportiva Universitária, eu acho que é isso, converteu todas as cobranças e avançou na competição. Quem é que o Mirassol enfrenta? Aliás, o Mirassol, desculpa, a LDU que vai enfrentar o Palmeiras, viu? Já temos os confrontos aqui, ó, Palmeiras e LDU, Fluminense e Platense, Flamengo e Tolima ou Independente Del Valle, Estudiantes e Corinthians. Eu tô certo, você torcedor e ouvinte, nós podemos ter uma semifinal toda brasileira? Já pensou? Aqui, ó, Estudiantes e Corinthians, Flamengo e Tolima ou Independente Del Valle, Palmeiras e LDU, Fluminense e Platense. Se os quatro brasileiros avançarem nas quartas de final, se enfrentam nas semifinais. É brincadeira. A próxima fase da Libertadores está programada para começar em setembro. Os jogos de ida das quartas de final serão disputados nos dias 8, 9 e 10, enquanto as partidas de volta estão marcadas para 15, 16 e 17. Só falta a definição de mais uma vaga entre Tolima ou Independente Del Valle. Esse jogo será na sexta-feira. Rapaz, podemos ter quatro times brasileiros nas semifinais. E falar da dupla Bavi, né? Tá vendo aí já a polícia com operação especial, enfim, porque a gente sabe que é um clássico dos mais acirrados, dos clássicos mais quentes do futebol brasileiro, então carece de uma atenção, vamos dizer assim, melhor aí por conta das forças de segurança. Cadê a voz? Faltou? Sim, os ingressos esgotados no Barradão, então certamente teremos um jogo assim eletrizante, e a torcida do Vitória, que tem sido importante, fundamental. O Vitória tem uma das campanhas mais fortes como mandante no brasileiro, disputou 33 pontos, ganhou 25 atuando no Barradão. Então, assim, o Bahia pode se preparar aqui, enfrentar um Vitória motivado e com torcida, que inclusive jogadores do futebol brasileiro elencam como um dos piores lugares para jogar, um dos piores estádios, assim, por conta da pressão da torcida, o quanto a torcida consegue impulsionar, ajudar o time do Vitória. Então, assim, não deixa de ser um elemento a mais, né, de motivação, de tudo. Então, o Bahia vai enfrentar um time difícil e uma torcida eufórica. Bahia, que inclusive vive um momento assim, inclusive de discussão com relação a essa parceria com o Grupo City. O Grupo City, que parece que não tá bem. O Bahia não é o único time, o mais famoso é o Manchester City, mas tem outros times aí nessa parceria. Como é que eles chamam? Esqueço o nomezinho. Mas enfim, só no Bahia, o Grupo City investiu 485 milhões em contratações desde essa parceria. E, enfim, foi que o Bahia ganhou, né? Inclusive esse ano, eliminações precoces na Copa do Brasil e na Libertadores, campanha de decadência no Campeonato Brasileiro, acho que perdeu o Campeonato Baiano, enfim. Bahia tá vivendo um momento, a expectativa não é voar cedo de Libertadores, do Copa do Brasil, é avançar, ser campeão e outros 500. É difícil você dizer, ser campeão, mas as campanhas não têm sido assim satisfatórias, e já começa, né, com esses fracassos e esse investimento, quase meio bilhão em contratações para beliscar ali uma pré-Libertadores, é muito pouco, enfim. Mas eu acredito que seria muito pior se não fosse o investimento aí do Banco City. Tomara que o Bahia consiga realmente corresponder às expectativas e a SAF, né? e que essa SAF possa, né, colocar o Bahia como uma equipe para disputar os principais títulos do futebol brasileiro e sul-americano. Vamos trazer os nossos correspondentes. Amanhã é dia de campanha de multivacinação em todo o país. Vamos conferir. Atenção, atenção, pais. Vamos acompanhar aqui a matéria da Milena Abreu, direto de Brasília.
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7: Os postos de saúde e pontos de vacinação de todo o país abrem as portas neste sábado para o dia D da campanha de multivacinação. A ação é voltada para crianças e adolescentes menores de 15 anos, com o objetivo de atualizar o cartão de vacinas e garantir a proteção contra diversas doenças transmissíveis. A mobilização oferece ao todo 20 tipos de imunizantes do calendário nacional de vacinação, incluindo a nova vacina pneumocócica 20 valente, incorporada recentemente para ampliar o combate à pneumonia e à meningite. Vale lembrar que a campanha de multivacinação começou no início do mês e vai até 1º de setembro. Outra informação importante é que no estado de São Paulo, as cidades de Guarulhos, São Bernardo do Campo e a capital paulista realizam mobilização também para vacinar a população contra o sarampo. Nesse caso, o público-alvo são pessoas de 6 meses a 59 anos. Da Rádio 2, Milena Abreu.
0: Valeu, Milena. Daqui a pouquinho, Paulo Andrade, expectativa aí pro Tamo Junto com Paulo Andrade, Pix premiado. Chorando muito, foi o emoji mais usado no planeta em 2025. Como assim? Essa notícia é meio queijo. Mas vamos acompanhar a matéria da Milena Abreu. Emoji é aquelas animações, aquelas figurinhas do WhatsApp que utilizam nas redes sociais, né? Acho que sim. Aquele chorando muito, eu vou tentar identificar. Que você bota, geralmente, por muita tristeza, decepção, essas coisas, né? Esses emojizinhos que correspondem a sentimentos, a momentos do nosso cotidiano e dos nossos sentimentos no dia a dia. Você está muito feliz, explosivo, irado e tal, enfim. Mas vamos conferir.
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7: O emoji do rosto chorando muito assumiu a liderança como o símbolo gráfico mais utilizado no mundo, superando os tradicionais ícones de risada no ano passado. É o que revela um estudo do jornal The New York Times, feito com base em dados globais de duas grandes plataformas, o Google e o Reddit. Para se ter uma ideia, foram analisados mais de 665 milhões de emojis usados por pessoas de todo o mundo no Gboard, teclado do Google que está integrado à maioria dos dispositivos que usam Android, o sistema operacional mais popular do mundo. Emojis, para quem não ligou, digamos, o nome à pessoa, são aquelas figurinhas que as pessoas usam para complementar ou reagir a mensagens escritas em redes sociais e aplicativos de mensagens, principalmente. A mudança está sendo atribuída à forte influência dos adolescentes na comunicação digital, que passaram a adotar a imagem do choro para expressar múltiplos sentimentos, como humor extremo, emoção ou constrangimento. O levantamento do jornal norte-americano aponta ainda um crescimento na popularidade do emoji da bandeira do Brasil, que se consolidou como a terceira imagem de maior expansão no uso recente em dispositivos móveis. Já o emoji da flor murcha, que geralmente significa tristeza ou desolação, é o que tem ganhado popularidade mais rapidamente, com muita gente usando para substituir o coração partido. Da Rádio 2, Milena Abreu.
0: Obrigado, Milena. Mais notícias do esporte já já. 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Candidaturas indígenas são recorde em 2026, mas representam menos de 1% do total.
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7: As eleições de 2026 registram o maior número de candidaturas indígenas da história do país. Segundo dados da Articulação dos Povos Indígenas do Brasil, com base nos registros da Justiça Eleitoral, 191 pessoas que disputarão cargos nas eleições de outubro declararam ao Tribunal Superior Eleitoral, o TSE, que são descendentes de povos originários. O número é quase 3% superior ao registrado na última eleição geral e representa mais que o dobro em relação ao levantamento feito há 12 anos. Ainda assim, as 191 candidaturas indígenas deste ano representam menos de 1% dos pouco mais de 20.500 pedidos de registro de candidaturas contabilizados pelo TSE. O levantamento feito pela Articulação dos Povos Indígenas do Brasil mostra ainda que as candidaturas abrangem diversas etnias e estão distribuídas por quase todas as unidades da federação. Análise detalhada revela, no entanto, que a Amazônia Legal concentra a maior parte, 80 das 191 candidaturas registradas. 36 concorrentes indígenas são da região Sudeste, 34 do Nordeste, 27 do Centro-Oeste e 14 do Sul. Da Rádio 2, Milena Abreu.
0: Agora, 12 horas e 48 minutos. Olha, aprendizagem. Melhora no quinto ano e alerta no ensino médio. Breno Zonta traz essas informações que são importantes.
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9: Evoluções, mas também preocupações, marcaram o estudo da Todos pela Educação, divulgado nesta quinta-feira. A organização comparou as notas médias dos estudantes da rede pública de ensino do Brasil no conjunto de provas do SAEB, o Sistema de Avaliação da Educação Básica, do INEP, entre 2005 e 2025. Por um lado, o levantamento mostrou que nos últimos 20 anos, a proporção de alunos do quinto ano do ensino fundamental, com nível de aprendizado considerado adequado, subiu de 22% para 60% em língua portuguesa e de 14% para 50% em matemática. A variação foi comemorada pela gerente de políticas educacionais da organização, Manuela Miranda.
10: No quinto ano, nós quase triplicamos o percentual de estudantes no nível adequado em língua portuguesa e mais que triplicamos esse percentual em matemática, o que é bastante positivo. Nós também conseguimos reduzir o percentual de estudantes abaixo do básico, que é o nível mais crítico.
9: Por outro lado, os avanços tímidos na aprendizagem de alunos do nono ano e do ensino médio mantiveram os níveis baixos. No último ano do fundamental, o domínio da língua portuguesa era de 14% dos alunos em 2025, mas ainda era de apenas 38% no ano passado. Em matemática, o salto foi de apenas 7 para 18% em duas décadas. No ensino médio, enquanto a proporção de alunos com domínio da língua foi de 15 para 35%, o domínio da matemática, considerado para apenas 5% dos alunos em 2005, ainda é de apenas 8%.
10: Nós temos hoje 30% dos estudantes que concluem o ensino fundamental abaixo do básico em matemática. Já no ensino médio, que é a etapa mais desafiadora em termos de aprendizagem, nós temos um cenário mais crítico. 6 em cada 10 estudantes concluem o ensino médio com esse nível mais crítico de aprendizagem em matemática.
9: Manuela lembra que o novo Plano Nacional de Educação estipula que daqui a 10 anos o Brasil não pode ter nenhum estudante no nível abaixo do básico, ou seja, sem habilidade para inferir informações de um texto ou para operações matemáticas simples, necessárias para o exercício da cidadania no Brasil. Agência Rádio Web, produção e reportagem, Breno Zonta.
0: Hora certa, 10 minutos para 1 da tarde, nós falamos sobre as eleições, a agenda dos candidatos ao governo do estado da Bahia. O TSE já divulgou o tempo, né? A propaganda eleitoral no rádio e TV. a coligação Brasil Pronto para Mais, que tem como candidato o presidente Lula, ficou com o maior tempo de propaganda, com 5 minutos e 31 segundos. PL ficou com 4 minutos e 20 segundos diários. O Social Democrático, PSD, que tem Ronaldo Caiado como candidato, terá 2 minutos e 2 segundos. E o Avante, que apresentou o candidato Augusto Cury, o escritor Augusto Cury, contará com 35 segundos de propaganda. Todos os outros candidatos, acho que são 12 ou 13, todos os outros não terão direito a apresentar propaganda no rádio e na TV, por seus partidos não terem superado a cláusula de barreira nas últimas eleições, inclusive o Zema, né? Zema e todos os outros, somente Lula, Flávio, Caiado e Augusto Cury, que terão direito aí a tempo no rádio e TV. Vamos lá, 8 minutos para 13h. Muita informação para vocês. Já já vamos conferir um resumo do que Kleber conseguiu apurar, enfim, colher, né, as informações aqui na região. As notícias do Pombo Móvel já já com Kleber França. 12h52. Vamos com mais informações, com mais um correspondente direto de Brasília.
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12: A CEAGESP, a Central de Abastecimento de São Paulo, que trabalha com a compra e a venda de mercadorias de todo o país, divulgou o balanço sobre o comportamento dos preços nesta semana. Estão mais caros, por exemplo, abacaxi, banana maçã, cenoura, pepinos caipira e japonês e ovos brancos. No caso de itens como goiaba, mamão papai, abobrinha brasileira, batata doce rosada, tomate carmim e couve-flor, os valores estacionaram. Já entre os produtos que ficaram mais baratos na CEAGESP, dá para citar laranja-pera, maçã-gala, berinjela, chuchu, alface, almeirão e alho descascado. Da Rádio 2, Humberto Ferretti.
0: Valeu, Felipe Murta já disse que vai estar no Barradão. Vai mesmo, vai, Felipe. Coragem, viu? Beleza. Bavi terá torcida única, mas PM coloca até 900 policiais em operação para evitar confusão entre torcedores. Brincadeira. 900 policiais. E Botafogo, ontem na Sul-Americana, o Botafogo foi eliminado. Teve pancadaria, teve confusão, né? Teve soco, pontapé, teve tudo. Não vi, não. Só não assisti o jogo. O Fluminense, o Botafogo havia perdido por 6-1 e ontem venceu por 1-0. Estava longe, distante do que precisava para ficar com a vaga. O Botafogo foi eliminado, portanto, na Copa Sul-Americana. Difícil, perdeu de 6-1 na altitude. Eu pensei que ia engrossar, que ia pelo menos vencer de uns 3-0. Aí depois jogadores brigaram. Torcedores, inclusive, brigando entre si. Meu Deus, tá vendo? Por isso que precisa de 1000 policiais. Hoje futebol amador faz medo, você vai marcar um jogo aí no povoado, na fazenda, no distrito e você fica... E lá no centro da cidade também, na sede dos municípios. Então, torcedores brigando entre si, jogadores, virou uma... Lamentável. Profundamente lamentável. Aí com certeza o Botafogo será punido, né? Seguramente. Agora sim, vamos conferir aqui as notícias do Pombal Móvel com Kleber França.
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14: Olá, Marque Viana, boa tarde para você, boa tarde para os ouvintes do programa Estúdio 99. Hoje é dia 21 de agosto de 2026, uma ótima sexta-feira para você. Vamos às notícias de destaque do nosso Pombal Móvel para hoje. A unidade de pronto atendimento de Ribeira do Pombal, que passou a funcionar em regime integral há 30 dias, divulgou os números do primeiro mês de operação. De acordo com os dados, foram realizados 3.660 atendimentos médicos no período. A faixa etária com maior procura foi a de 21 a 30 anos. A classificação de risco predominante foi a verde, segundo o protocolo de Manchester, que indica casos de baixa complexidade, sem risco imediato de morte. Além das consultas médicas, a equipe realizou 814 procedimentos, entre administração de medicamentos, curativos, suturas, nebulizações e passagem de sondas. A unidade também contabilizou 105 exames de raio-x e 56 16 eletrocardiogramas. A UPA funciona 24 horas por dia na cidade e integra a rede municipal de saúde. A Polícia Civil recuperou 35 celulares com restrição por furto ou roubo durante a nona edição da Operação Mobile 360 graus. As devoluções ocorreram nesta quinta-feira, dia 20 de agosto. Em Vitória da Conquista, 20 aparelhos foram restituídos. Em Uburanas, Cairu, Valença, Itacaré, Iambupe e Alagoinhas, outros 9 foram recuperados. Em Iambupe, 2 celulares foram localizados após diligências investigativas e o terceiro foi entregue espontaneamente. Os aparelhos recuperados serão devolvidos aos proprietários. As investigações continuam e novas etapas da Operação Mobile 360 graus devem acontecer em breve. O Fórum de Tucano recebe inscrições para a seleção de agentes voluntários de proteção à criança e adolescente. O prazo vai até o dia 27 de agosto. Os interessados devem procurar a administração do Fórum na Rua São João, sem número, no bairro Primavera, das 8 da manhã às 2 da tarde. A inscrição é gratuita. Os requisitos incluem maioridade, ensino fundamental completo, ausência de antecedentes criminais e residência ou vínculo de trabalho na comarca. A prova está marcada para o dia 29 de agosto. A Guarda Civil Municipal de Ribeira do Pombal realizou nas últimas 24 horas patrulhamento preventivo nos logradouros do município, escolas, prédios públicos, praças, postos de saúde e demais órgãos. Durante o plantão, foram registradas 2 ocorrências de sinistro de trânsito, uma por volta das 8h30 da manhã na Rua Abelardo Gama e outra por volta das 10 horas da manhã nas imediações da Galeria Campinense. Durante o plantão, foram registradas 2 ocorrências de sinistro de trânsito ontem, uma por volta das 8h30 da manhã na Rua Abelardo Gama e outra por volta das 10 da manhã nas imediações da Galeria Campinense. Às 5 da tarde, a Guarda Civil Municipal realizou uma blitz de fiscalização de trânsito em frente à sede da corporação. Mais de 20 motocicletas, motonetas e ciclomotores foram abordados, sendo identificadas situações de desacordo com o Código de Trânsito Brasileiro. Já por volta das 6 da noite, a equipe prestou atendimento nas proximidades da UPA, ao lado do Estádio Ferreirão, onde o indivíduo apresentava sinais de surto psicótico. E por volta das 10h25 da noite, durante patrulhamento na Avenida Paulo Cardoso de Oliveira Brito, a guarnição foi informada por um transeunte sobre uma tentativa de furto na Rua B, Zona Oeste. Com as características do suspeito, os agentes iniciaram as buscas e localizaram um homem com características semelhantes na Praça do Ferreirão. Ao perceber a abordagem, ele tentou fugir, mas foi alcançado na Rua Cardeal da Silva. O suspeito, identificado pelas iniciais JHSP, confessou a autoria da tentativa de furto e foi encaminhado à Delegacia de Polícia Civil de Cícero Dantas, onde foram adotadas as medidas cabíveis. Essas foram as principais notícias da edição dessa sexta-feira do nosso Pombal Móvel. 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

0: rede, já é hora de falar de futebol. O Corinthians contou com o brilho de Breno Bidon e Memphis Depay, que venceu Rosário Central por 1-0 na pulsante Neoquímica Arena e com isso avançou às quartas de final da Libertadores depois do empate em 0-0 no jogo de ida. O gol do Timão foi marcado por Bidon após assistência de Memphis. O holandês, que fez seu primeiro jogo após renovar contrato com o Timão, cobrou falta precisa para o meio-campista desviar. O Santos empatou com o Macará por 0-0 na noite desta quinta-feira no estádio Bela Vista, em Ambato, no Equador, e está classificado às quartas de final da Copa Sul-Americana. Na próxima fase, o Peixe vai encarar o Atlético Mineiro. A passagem de fase do Santos foi garantida por conta da vitória na Vila Belmiro semana passada por 2-1. No duelo desta noite, os comandados de Cuca, decididos a sustentar a vantagem da primeira partida, suportaram bem a altura de 2.500 metros. A limitação técnica do Macará também facilitou a vida dos santistas. A LDU superou Mirassol nos pênaltis e acabou com o sonho da equipe do interior paulista na Libertadores da América. Os equatorianos avançaram às quartas de final em jogo realizado em Quito, após empate por 0-0 no tempo normal, em que o time brasileiro foi bem superior. O time de Quito vai enfrentar agora o Palmeiras nas quartas de final. O Alviverde se classificou na quarta-feira após vitória sobre o Cerro Porteño por 1-0 no Paraguai. O Botafogo venceu o Cienciano do Peru por 1-0 nesta quinta-feira no Nilton Santos, mas não conseguiu um milagre e foi eliminado nas oitavas de final da Copa. A equipe peruana segurou a ampla vantagem de 6-1, conquistada no jogo de ida em Cusco, e ficou com a vaga nas quartas de final. O Vasco venceu Olímpia em Assunção, no Paraguai, e garantiu com isso a classificação às quartas de final da Sul-Americana. Ontem, a equipe carioca ganhou por 4-1. Os gols foram marcados por Thiago Mendes, David, Adson e Spinelli.
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5: Valeu, o homem do Pix premiado chegou. Paulinho, boa tarde.
6: Boa tarde, seu Marco Viana. Meu Corinthians passou, cara.
5: Passou.
6: É.
5: Passou, vivendo uma crise ali e tal. Mas
6: agora sim, o que é futebol, Marquinhos? O Memphis foi lá.
5: É, e foi decisivo, né, velho? Né, velho? Os caras, por mais que não sejam os mesmos, mas você vê Neymar ainda é um dos mais decisivos no Brasil.
6: Entendeu? Prevalece a experiência.
5: A experiência e a técnica, né, velho?
6: A técnica dos caras prevalece.
5: Acabou que renovaram com o cara, aquela confusão, vai que ele foi protagonista no jogo, decidiu.
6: O jogo entrou só pra resolver o negócio. Mas é isso, é o futebol. Triste aí foi o pessoal do Botafogo pra brigar, né?
5: É, brigaram.
6: Aí fala, não, cê... na Copa não sei o que, brigaram. Não, tá vendo os caras profissionais. Sim, profissionais aí.
5: Os caras com uma organização, com tanto investimento, com a mídia em cima, com televisão, os caras brigam, entendeu? Né? Lamentável. Aí a gente tem que divulgar que para um jogo de futebol a polícia tem que mobilizar 1.000 homens.
6: É, então,
5: 1.000 homens. 900.
6: E ficou de uma torcida.
5: Eu acho que no final é torcida única. Por conta disso, porque os caras vão brigar, selvageria.
6: Mas aí vão espalhar, você acredita que vão os palhaços ainda aí pros entornos aí do estádio pra esperar os caras pra brigar?
5: Esperar. Se brigar não tá com nada, né, velho? Nada. Tá com nada, velho. Tem coisa pior do que confusão, do que briga, não tem.
6: Sem andar.
5: Pronto. Às vezes não tem futuro, tem uma briga, o cara tem que entrar, em todos os sentidos,
6: em todos os sentidos.
5: Nunca é bom, mas tem briga, contenda que é inevitável,
6: entendeu?
5: Né?
6: Uma situação dessa aí, precisar. Imagina quantos bairros, quantas pessoas, cidadãos que pagam o seu direito de vir e o Salvador como tá, né?
5: E os caras.
6: E aí tem que disponibilizar, deslocar 900 policiais.
5: Salvador quase sofrendo com a violência. Os bairros aí sofrendo com tanta coisa.
6: Aí deslocar. Os palhaços vão lá brigar pela agremiação de futebol.
5: Valeu. Um abraço, Pix premiado daqui a pouquinho. Valeu, bom trabalho, boa sexta, Paulinho, bom final de semana. semana também, que a gente só se encontra, só se vê na próxima segunda.
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0: esposa da dona Cíntia, feliz da vida em estar aqui com você em mais uma sexta-feira. 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
0: 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Falando em aniversário, parabéns para você que está aniversariando hoje, neste 21 de agosto. 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Vem comigo, aumente a sua caixinha de músicas, o seu smartphone. Vem comigo que a nossa programação está começando em mais uma sexta-feira. Sexta-feira maravilhosa, chuvosa, choveu, né? Aqui em Ribeira do Pombal, um clima agradável, tipo de inverno, temperatura de 29 graus.

0: só pra fazer raiva.
1: Ah, mulher ruim!
0: Meu irmão, parabéns, viu? Que sucesso, que coisa maravilhosa. Salve de palmas pra esse moleque que tá fazendo sucesso no Nordeste todo, no Brasil. Parabéns, meu irmão. Estamos crescendo.

0: Oficial Natanzinho Lima, Natanzinho Lima com o grande Léo Leonardo aqui. Nós estamos juntos. Tá rolando o Pix premiado, hein? Pix premiado de hoje, cara. É, hoje tem cenzão no Pix. Calma aí, vai lá no arroba Rádio Pombal FM, ó. 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Equipe do Fernando, tem equipe lá em Coronel João Sá, na escuta, lá em Aracaju também, tem outra equipe trabalhando e curtindo a nossa programação.
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1: É isso mesmo, passado, presente, futuro, sempre na mesma sintonia. 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Então, junto com a gente também. 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Vai mandando aí a palavra-chave através do nosso WhatsApp. Quando o telefone tocar, não diga alô, diga tamo junto, Pombal FM. 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Alô, Fernandão, tamo junto. Tá na estrada, né? Tá na estrada, tá curtindo a nossa Rádio 10. 1:26, 1:26. Essa sexta-feira maravilhosa.

0: tá todo mundo ligado aqui na Pombal FM, nossa Rádio 10 da Bahia, 1h35 dessa sexta-feira, 21 de agosto. Você que tá chegando agora, sintonizando agora, que seja muito bem-vindo, muito bem-vinda, vem junto comigo, que a tarde é toda nossa, né? A tarde é toda nossa com o nosso Tamo Junto. E agora é hora de informação, vamos lá, os nossos correspondentes, pesquisa e edição de áudio de Walter Oliveira, e a correspondente é a Milena Abreu. Sábado, amanhã, é dia da campanha multivacinação em todo o país. Então vamos ouvir com atenção no Giro de Notícias.
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2: Os postos de saúde e pontos de vacinação de todo o país abrem as portas neste sábado para o dia D da campanha de multivacinação. A ação é voltada para crianças e adolescentes menores de 15 anos, com o objetivo de atualizar o cartão de vacinas e garantir a proteção contra diversas doenças transmissíveis. A mobilização oferece ao todo 20 tipos de imunizantes do calendário nacional de vacinação, incluindo a nova vacina pneumocócica 20 valente, incorporada recentemente para ampliar o combate à pneumonia e à meningite. Vale lembrar que a campanha de multivacinação começou no início do mês e vai até 1º de setembro. Outra informação importante é que no estado de São Paulo, as cidades de Guarulhos, São Bernardo do Campo e a capital paulista realizam mobilização também para vacinar a população contra o sarampo. Nesse caso, o público-alvo são pessoas de 6 meses a 59 anos. Da Rádio 2, Milena Abreu.
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2: Boas quantidades de beta-caroteno, luteína e zeaxantina, que são carotenoides com ação antioxidantes, o suco de laranja protege a pele contra os danos causados pelos radicais livres, prevenindo o envelhecimento precoce.
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11: Isso mesmo, a companheira do seu dia, sempre junto com você, a melhor sintonia da sua tarde, do seu rádio, o nosso Tamo Junto. 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Tava vendo aqui que o Gordinho me falou, hoje é dia do aniversário do Regatas Vasco da Gama, completando 128 anos, parabéns aí a todos os vascaínos, tão felizes da vida, né, o aniversário do Vasco da Gama e também hoje é aniversário de morte do Raul Seixas, do Raulzito, é isso mesmo, do Maluco Beleza, cara, hoje, né, mais um ano aí sem o Raulzito, que morreu em 1989. Você curtindo a melhor programação, né? Ligado aqui na Pombal.
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11: Falando em Raul, Raulzito, deixa ele chegar pra cantar aqui, pra alegrar a nossa tarde, né? Alô, Gordinho do Vasco, forte abraço.
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0: A operação prendeu dois suspeitos que estavam na mira da polícia. Eles, segundo as investigações, participavam de uma organização criminosa. Essa matéria está aqui no arroba Rádio Pombal FM. A Polícia Civil deflagrou nesta sexta-feira a Operação Redenção em Feira de Santana para combater uma organização criminosa suspeita de envolvimento no crime de tráfico de drogas. A ação resultou, até o momento, na prisão em flagrante de um homem de 24 anos e uma mulher de 30 anos. Outra matéria, olha, a Polícia Civil recuperou 35 celulares em uma operação no interior da Bahia. Isso mesmo, a operação Mobile 360 graus, nessa operação realizada pela a Polícia Civil. Está aqui no arroba Rádio Pombal FM. Inscrições abertas para agente voluntário de proteção da criança e adolescente de Tucano. Também está aqui no arroba Rádio Pombal FM. Também em Cícero Dantas, nosso apanhado de notícias pela região. Cícero Dantas recebe a sexta-feira territorial da agricultura familiar. Também está aqui no arroba Rádio Pombal FM. Você vai lá, curte, compartilha, comenta todos os nossos conteúdos e hoje é dia de Pix premiado.
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0: 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Vem comigo que é tudo nosso aqui no seu 99.1.
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1: É aqui na sua Pombal FM, por aqui o seu amigo Paulo Andrade, às 2:08. E aí, tá tudo bem? Tudo legal? Às 5 da tarde tem Tony Santos aqui, ó. Tony Santos pra comandar o seu Pra Lá de Brega, especial de sexta-feira, finalzinho de tarde, hein? Já pensou ouvindo aquele bregão bem rasgado, aquela música apaixonada? E aí, ao som.

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6: É isso mesmo, mais um conectado aqui no Tamo Junto da Pombal e Filme dessa sexta-feira. Quero saudar aqui, mandar um abraço pra você, feirante aí, comerciante, você que está retransmitindo o nosso som, a turma da Construção Civil, qual eu tenho muito respeito, muito carinho, pela essa parceria de sempre, né, com a gente aqui, com a Pombal e Filme, com Paulo Andrade, meus amigos de longas datas aí. Tenho muitos amigos da Construção Civil e amigas também, um abraço, viu? Engenheiros, mestres, pedreiros, pintores, carpinteiros, toda essa turma legal aí, aquele abraço. Tava vendo aqui a cantora Ana Castela, ela chamou atenção ao chegar lá em São Paulo, na festa do Peão de Barretos, né, 2026, em grande estilo. Ela marcou presença lá no evento pilotando uma picape, uma Dodge, né, uma Dodge Ram, de mais de quase 700 mil reais, 670 mil reais avaliado esse veículo, essa picape da Ana Castela, da boiadeira, com luzes modificadas, luzes rosas, né? Todo customizado o veículo. Ela falou, ó, cheguei e é só pressão a partir de agora. Bem legal, inclusive vi as imagens aqui da picape da Ana Castela, da boiadeira, que vai cantar agora aqui, nós estamos junto e você vai participando aí do nosso Pix premiado. 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Meu amigo Fernando Andrade traz junto com a gente hoje no Pix premiado. Quando o telefone tocar, não diga alô não, viu? Diga, tamo junto, Pombal FM.

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1: É isso mesmo, aqui na sua Pombal FM, na sua Rádio 10 da Bahia, por aqui o seu amigo Paulo Andrade, sextou legal aqui na Pombal. Deixa eu trazer aqui essa nota de utilidade pública. O Ivo Silva de Souza, ele é do povoado Monte Banzaê, né? Foi pegar aqui o RG novo aqui em Ribeira do Pombal. Vocês acreditam que ele acabou perdendo? Quem encontrou e encontrar, por favor, deixa aqui na Rádio Pombal FM. É o Ivo Silva de Souza. Ele perdeu o seu RG. Pelo que eu entendi, é que ele veio buscar o RG e acabou perdendo. É, acontece, né? Então, porventura, você que encontrou e encontrar aqui na região central da cidade, deixa aqui na rádio para que nós possamos informar aí pro Ivo, tá bom? Ele veio buscar o RG e acabou perdendo. Acontece, viu, Ivo? Mas a população vai, mais uma vez, chegar junto aqui e deixar o seu RG por aqui, tá bom, Ivo? 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Tamo junto.
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1: Isso aí é o projeto Dominguinho. Dominguinho do João Gomes, o Mestrinho e o JP. É, rapaz. Que legal, né? Você curtindo aqui a nossa Rádio 10 da Bahia. Todos os estilos, todos os ritmos. É, só dá Pombal FM às 5 da tarde. Tem Tony Santos comandando o seu Pra Lá de Brega. Amanhã tem o hashtag. Amanhã tem o nosso Sabadão e também antes o Rádio Revista. No domingo, hashtag Domingo. Mas antes também tem o Paulo Gomes com prosa de vaqueiro, tá bom? É a programação show da nossa Rádio 10 da Bahia. Todo mundo ligado, todo mundo conectado, todo mundo curtindo, todo mundo acompanhando o nosso Tamo Junto edição desta sexta-feira. Sextou gostoso, né? Sextou gostoso. Você ligado aqui no 99.1 em nossa Rádio 10 da Bahia. Todo mundo conectado, todo mundo curtindo, todo mundo ligado aqui. 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Hoje tem Pix premiado, né, seu Derek Andrade? Tá dormindo, Derek Andrade? 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Acumula pra próxima sexta-feira o nosso Pix premiado. É.
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ZYC331, Rádio Pombal e Filme de Ribeirão do Pombal, da minha querida e amada Bahia. 3:01, 15:01. Sextou, né? Pra você que não me conhece, muito prazer, eu me chamo Paulo Andrade, filho da saudosa e eterna Maria de Major, filho do seu Dito, pai do Derek Andrade, esposo da dona Cíntia, feliz da vida em estar aqui na 99.1, com a direção geral do senhor Luciano Brito, a supervisão da Érica Souza, os trabalhos das garotas Júlia e Camila, que estão junto comigo nesta sexta-feira. E hoje é dia de Pix premiado, né? 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Deixa eu mandar um abraço pro meu amigo Valda Farinha de Itabaiana, tá na escuta junto com o Erickson, com o Elton, Marcos, Rogério, toda a turma estão ligados. E o garoto Emerson. Alô, seu Emerson, um abraço, tamo junto. E você, hein, que tá conectado aqui na Pombal FM, aonde? Me conte aí. 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Então participa, vem comigo, que é tudo nosso na Pombal FM, todo mundo ligado aqui na Rádio 10. Vamos que vamos. 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Canta aí, Xande Harmonia.

o Kiko Chicabana e o Natanzinho, Natanzinho Lima. Às 3:03, 3 horas mais 13 minutos, né, Paulo Andrade? 15:03, tudo bem com você? Tudo legal? Tá sintonizando agora? Hoje tá rolando o nosso Pix premiado, hein? Você não vai ficar de fora, não. Que me perguntam desse Pix premiado, não é brincadeira, viu? Abraço aí pra você que me vê nas ruas de Ribeira do Pombal. Hoje eu encontrei o seu Zé Baixinho lá do povoado Barro Vermelho, mas é o Barro Vermelho, povoado Barro Vermelho, lá de vizinho ao povoado Feira da Serra. Encontrei o seu Baixinho hoje. Alô, seu Baixinho, tamo junto. Eu encontrei também a Alessandra, que trabalha aí na... Como é o nome ali? Menor... Meu Deus do céu, Gama? Ah, da Gama. Um abraço, Cláudio, todo o time aí da Gama. Valeu, valeu, tamo junto, um abraço, obrigado pelo carinho do rádio ligado. Pix premiado. Aí fica só me perguntando, todo mundo me pergunta esse Pix premiado, é engraçado demais. Todo lugar onde eu chego, que massa, um quadro sucesso aqui na programação da Pombal FM nosso, e nós tamo junto, né? Falando que amanhã tem o desafio do Sabadão Show, amanhã também rola Pix no sábado, é só ficar ligado amanhã aqui na programação da Pombal FM. Amanhã vou estar com a Mais Piscinas, a minha amiga Alvinha e o Paulinho, Mais Piscinas vão estar junto comigo no quadro Desafio do nosso Sabadão. E também a Acarajé do Will, Mais Piscinas. Alô, meu amigo Will do Acarajé, vai estar junto comigo também.

0: Então amanhã é só ficar ligado no sabadão, que mais piscinas e o Will do Acarajé e mais piscinas vão estar junto comigo no sabadão show pra sacudir de alegria o seu sábado. Amanhã a partir das 9 horas da manhã. E hoje tem Pix premiado, parceria da Eletricidade, é isso mesmo, a Uni Soluções Elétricas, é com o time do Fernando Andrade, meu amigo Fernando Andrade. 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
3: O emoji do rosto chorando muito assumiu a liderança como o símbolo gráfico mais utilizado no mundo, superando os tradicionais ícones de risada no ano passado. É o que revela um estudo do jornal The New York Times, feito com base em dados globais de duas grandes plataformas, o Google e o Reddit. Para se ter uma ideia, foram analisados mais de 665 milhões de emojis usados por pessoas de todo o mundo no Gboard, teclado do Google que está integrado à maioria dos dispositivos que usam Android, o sistema operacional mais popular do mundo. Emojis, para quem não ligou, digamos, o nome à pessoa, são aquelas figurinhas que as pessoas usam para complementar ou reagir a mensagens escritas em redes sociais e aplicativos. Aplicativos de mensagens, principalmente. A mudança está sendo atribuída à forte influência dos adolescentes na comunicação digital, que passaram a adotar a imagem do choro para expressar múltiplos sentimentos, como humor extremo, emoção ou constrangimento. O levantamento do jornal norte-americano aponta ainda um crescimento na popularidade do emoji da bandeira do Brasil, que se consolidou como a terceira imagem de maior expansão no uso recente em dispositivos móveis. Já o emoji da flor murcha, que geralmente significa tristeza ou desolação, é o que tem ganhado popularidade mais rapidamente, com muita gente usando para substituir o coração partido. Da Rádio 2, Milena Abreu.
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0: Saia, Yaratê, Yaratê e o Alessandro Costa, Seu Desejo. Toquei também a turma da Vaquejada, Cirano e Cirino, Rei Vaqueiro, o Tarcísio do Acordeon, Guinho Lulinha e Mano Walter, todos eles cantando, fazendo uma homenagem, uma singela homenagem ao querido e eterno Caravéia. Você curtindo as melhores músicas da sua tarde, do seu rádio. Por aqui o seu amigo Paulo Andrade, às 3h27, todo mundo conectado, todo mundo ligado aqui na Pombal.
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0: É, todo mundo ligado aqui na Pombal FM, eu vou ao intervalo, eu volto já, me aguarde aí, vai participando do Pix premiado. Não, fique não. Quando o telefone tocar, não diga alô, diga tamo junto, Pombal FM, pessoal da Unisoluções Elétricas, que estão junto comigo hoje, meu amigo Fernando Andrade. Vai lá e visualiza a palavra-chave no arroba rádio Pombal FM, quando o telefone tocar, não diga alô.
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1: Tudo mesmo, Pombal FM, a Rádio 10 da Bahia, já às 5 da tarde tem Tony Santos comandando aqui a nossa nave de sucesso, lembrando que hoje tá rolando o Pix premiado, né? Sexta-feira, dia do Pix premiado. Não fique não hoje, parceria de hoje com a turma da Uni Soluções Elétricas, meu amigo Fernando, ó, lembrando que você vai enviar só a palavra-chave, fique atento aí o telefone, quando ele tocar você não vai falar alô, vai falar tamo junto, Pombal FM, simplesmente você pode levar o nosso Pix premiado de hoje, então, fique atenta. E é bom que é democrático. Você pode participar agora no momento do sorteio, né? Seu telefone, a sua chance é válida como do primeiro participante. Porque sistema de sorteio, então você envia só a palavra-chave e aí conta com a sua sorte. Se for pra ser seu, pode ficar tranquilo que será.
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0: Olá, tudo bem? Eu sou a Tati Invade e está chegando o nosso Mundo Pet. Dicas sobre gatos e consultas preventivas. Mesmo quando parecem saudáveis, os gatos precisam de acompanhamento veterinário regular. Muitas doenças podem se desenvolver sem apresentar sinais evidentes. As consultas preventivas permitem diagnósticos precoces e aumentam as chances de sucesso nos tratamentos. Este foi o nosso Mundo Pet.
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Mas, Chãozinha! Abre essa porta, meu bem! É o homem da sua vida que tá chegando! Nossa! A porta da cozinha abriu sozinha! Será que é assombração?

0: Um Balma FM, agora 3h59. Isso, é um bregão. A Júlia falou, antecipou pra lá de brega. Pra lá de brega não, com o Tony Santos. Já, já, às 5 da tarde. Toquei aí o Júlio Nascimento e o querido Sandro Lúcio. 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Vamos lá, o nosso prefixo na sequência, Kleber França. Tá rolando o Pix premiado, hein? Do nosso Tamo Junto, é.
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3: Boa tarde, Paulo Andrade. Boa tarde para os ouvintes do programa Tamo Junto. Hoje é dia 21 de agosto de 2026, uma ótima sexta-feira para você. Vamos às notícias de destaque do nosso Pombal Móvel para hoje. A unidade de pronto atendimento de Ribeira do Pombal, que passou a funcionar em regime integral há 30 dias, divulgou os números do primeiro mês de operação. De acordo com os dados, foram realizados 3.660 atendimentos médicos no período. A faixa etária com maior procura foi a de 21 a 30 anos. A classificação de risco predominante foi a verde, segundo o protocolo de Manchester, que indica casos de baixa complexidade, sem risco imediato de morte. Além das consultas médicas, a equipe realizou 814 procedimentos, entre administração de medicamentos, curativos, suturas, nebulizações e passagem de sondas. A unidade também contabilizou 105 exames de raio-x e 56 eletrocardiogramas. A UPA funciona 24 horas por dia na cidade e integra a rede municipal de saúde. A Polícia Civil recuperou 35 celulares com restrição por furto ou roubo durante a 9ª edição da Operação Mobile 360 Graus. As devoluções ocorreram nesta quinta-feira, dia 20 de agosto. Em Vitória da Conquista, 20 aparelhos foram restituídos. Em Uburanas, Cairu, Valença, Itacaré, Iambupe e Alagoinhas, outros 9 foram recuperados. Em Iambupe, 2 celulares foram localizados após diligências investigativas e o terceiro foi entregue espontaneamente. Os aparelhos recuperados serão devolvidos aos proprietários. As investigações continuam e novas etapas da Operação Mobile 360 Graus deve acontecer em breve. O Fórum de Tucano recebe inscrições para a seleção de agentes voluntários de proteção à criança e adolescente. O prazo vai até o dia 27 de agosto. Os interessados devem procurar a administração do Fórum na rua São João, sem número, no bairro Primavera, das 8 da manhã às 2 da tarde. A inscrição é gratuita. Os requisitos incluem maioridade, ensino fundamental completo, ausência de antecedentes criminais e residência ou vínculo de trabalho na comarca. A prova está marcada para o dia 29 de agosto. A Guarda Civil Municipal de Ribeira do Pombal realizou nas últimas 24 horas patrulhamento preventivo nos logradouros do município, escolas, prédios públicos, praças, postos de saúde e demais órgãos. Durante o plantão, foram registradas 2 ocorrências de sinistro de trânsito, uma por volta das 8h30 da manhã na rua Abelardo Gama e outra por volta das 10 horas da manhã nas imediações da Galeria Campinense. Durante o plantão, foram registradas 2 ocorrências de sinistro de trânsito ontem, uma por volta das 8h30 da manhã na rua Abelardo Gama e outra por volta das 10 da manhã nas imediações da Galeria Campinense. Às 5 da tarde, a Guarda Civil Municipal realizou uma blitz de fiscalização de trânsito em frente à sede da corporação. Mais de 20 motocicletas, motonetas e ciclomotores foram abordados, sendo identificadas situações de desacordo com o Código de Trânsito Brasileiro. Já por volta das 6 da noite, a equipe prestou atendimento nas proximidades da UPA, ao lado do Estádio Ferreirão, onde o indivíduo apresentava sinais de surto psicótico. E por volta das 10h25 da noite, durante patrulhamento na Avenida Paulo Cardoso de Oliveira Brito, a guarnição foi informada por um transeunte sobre uma tentativa de furto na Rua B, Zona Oeste. Com as características do suspeito, os agentes iniciaram as buscas e localizaram um homem com características semelhantes na Praça do Ferreirão. Ao perceber a abordagem, ele tentou fugir, mas foi alcançado na Rua Cardeal da Silva. O suspeito identificado pelas iniciais JHSP, confessou a autoria da tentativa de furto e foi encaminhado à Delegacia de Polícia Civil de Cícero Dantas, onde foram adotadas as medidas cabíveis. Essas foram as principais notícias da edição dessa sexta-feira do nosso Pombal Móvel. Continue ligado aqui na 10 da Bahia e fique sempre muito bem informado.
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Natan, né? Natanzinho Lima não, é o Natan, né? O Natan e o Felipe Amorim, a resenha de vaquejada, todo mundo ligado aqui na Pombal FM, todo mundo curtindo nós, tamo junto, edição dessa sexta-feira, sextou legal, né, gente? Sextou e hoje é dia de, ó, hoje é dia de Pix premiado. 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
2: É sortuda, é uma sortuda? Alô, boa tarde, quem fala?
3: Boa tarde, Daniela.
2: Daniela, você foi lá na sua última chance, foi lá e agarrou o seu Pix premiado cenzão, Daniela. Fala de onde, Daniela?
3: Do Povoado
2: Piquest. Povoado Piquest é Ribeira do Pombal, né, Daniela?
3: Sim.
2: Ah, que massa. Daniela, você sempre participa do nosso quadro Pix premiado aqui?
3: Sim.
2: Oh, que massa. Ô, Daniela, hoje foi a palavra-chave, foi Fernando Andrade. Agradecer a turma da Unisoluções Elétricas. Esse Pix, me diga aí, Daniela, já tem destino? Como é que você vai gastar esse Pix aí? Ou você vai colocar na conta e vai decidir ainda o que é que vai fazer, Daniela?
3: Já tem, né?
2: Dinheiro sempre tem o que fazer. Ô Dani, obrigado pela sua participação. Parabéns aí por ter atendido o nosso chamado, por ter participado da nossa campanha Pix Premiado todas as sextas. Hoje você aí foi a primeira ouvinte, né? Teriam outros dois, mas você na sua chance, na sua último toque aí do seu telefone, você foi lá e atendeu o Pix Premiado. Falou, tamo junto, Pombal FM. Parabéns. A nossa produção vai falar com você, tá bom, Dani? Valeu, querida, parabéns. Tamo junto.
3: Obrigada.
2: Valeu, obrigado você, obrigado você, eu, querida. Sexta-feira que vem tem mais Pix premiado. A Daniela esperta, na última chance ela foi lá e atendeu, cara. Que massa. Todo mundo ligado aqui na Pombal FM. Agora é hora do nosso boletim do esporte. Agradecer ao meu amigo Fernando Andrade. A palavra-chave de hoje foi Fernando Andrade. 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Amanhã tem mais, né? Amanhã tem mais. 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

0: rede, já é hora de falar de futebol. O Corinthians contou com o brilho de Breno Bidon e Memphis Depay, que venceu o Rosário Central por 1-0 na pulsante Neoquímica Arena e com isso avançou às quartas de final da Libertadores depois do empate em 0-0 no jogo de ida. O gol do Timão foi marcado por Bidon após assistência de Memphis. O holandês, que fez seu primeiro jogo após renovar contrato com o Timão, cobrou falta precisa para o meio-campista desviar. O Santos empatou com o Macará por 0-0 na noite desta quinta-feira no estádio Bela Vista, em Ambato, no Equador, e está classificado às quartas de final da Copa Sul-Americana. Na próxima fase, o Peixe vai encarar o Atlético Mineiro. A passagem de fase do Santos foi garantida por conta da vitória na Vila Belmiro semana passada por 2-1. No duelo desta noite, os comandados de Cuca, decididos a sustentar a vantagem da primeira partida, suportaram bem a altura de 2.500 metros. A limitação técnica do Macará também facilitou a vida dos santistas. A LDU superou Mirassol nos pênaltis e acabou com o sonho da equipe do interior paulista na Libertadores da América. Os equatorianos avançaram às quartas de final em jogo realizado em Quito, após empate por 0-0 no tempo normal, em que o time brasileiro foi bem superior. O time de Quito vai enfrentar agora o Palmeiras nas quartas de final. O Alviverde se classificou na quarta-feira após vitória sobre o Cerro Porteño por 1-0 no Paraguai. O Botafogo venceu o Cienciano do Peru por 1-0 nesta quinta-feira no Nilton Santos, mas não conseguiu um milagre e foi eliminado nas oitavas de final da Copa. A equipe peruana segurou a ampla vantagem de 6-1, conquistada no jogo de ida em Cusco, e ficou com a vaga nas quartas de final. O Vasco venceu o Olímpia em Assunção, no Paraguai, e garantiu com isso a classificação às quartas de final da Sul-Americana. Ontem, a equipe carioca ganhou por 4-1. Os gols foram marcados por Thiago Mendes, David, Adson e Spinelli.
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0: Seu som da calcinha. Às 4h46, já tem Tony Santos. Saiu o Pix hoje, hein? Saiu o Pix pra Daniela. Daniela, povoado Piquens, Ribeira do Pombal. Ela foi a sortuda. Lembrando que o Pix premiado de hoje foi a parceria com a Uni Soluções Elétricas. Meu amigo Fernando Andrade, inclusive, foi a palavra-chave de hoje, Fernando Andrade. Então, a Daniela do Piquens, Daniela Barbosa dos Santos, lá da comunidade povoado Piquens, Ribeira do Pombal, que foi a sortuda de hoje. 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

0: Pombal FM, agora 4:59, final da edição do nosso Tamo Junto, último da semana, né? Concluído com sucesso. Agradecer a Daniela, né? Que hoje foi a ganhadora aqui do Pix premiado, e Tony Santos está por aqui e tem Pix premiado também no Tony Santos, tem o Pix do aniversário da Pombal. Só me fala desse bendito um salário mínimo, Tony. Todo mundo esse quer ganhar.
1: É bendito mesmo. É. Tem de gente. Boa tarde, Paulo.
0: Boa tarde, Tony.
1: Tamo Junto. Porque tem gente aí dizendo, rapaz, isso vai quebrar um galho.
0: É, né? Rapaz, mas é, ô Tony, é um salário mesmo. Salário. Até na minha conta, eu acho que na sua também iria ajudar, rapaz, pra gente pagar as contas, né?
1: Falar a verdade, um salário mínimo pra mim é dinheiro, viu?
0: É dinheiro, pra muita gente aí.
1: Eu resolvo muita coisa.
0: Pra muita gente não é, mas é pra uma grande maioria. Tony, meu Coringão passou ontem, os trancos e barrancos, a lá Corinthians, mas foi.
1: É o que eu digo, tem camisa, né?
0: É.
1: Tem camisa, jogando em casa.
0: Rapaz,
1: sabe jogar Libertadores, já foi campeão do Libertadores, sim, já foi campeão do mundo. Eu sempre digo, um time é sua história.
0: Ô, Tony, incrível aquela questão. Eu até falei com o Marquinhos hoje, questão do jogador, um jogador profissional. É, o Memphis foi lá, deu, cobrou a falta e foi a providencial pro gol.
1: Tá vendo? Porque o cara tem privilégios.
0: Você entendeu?
1: É um profissional que faz diferença.
0: Faz a diferença, né, Tony?
1: Então.
0: Faz a diferença, mas é isso. E nós eu continuo a expectativa, vou torcer pro Bahia. No Bavi, eu vou torcer pro Bahia.
1: Hoje eu tava falando com meu amigo Júlio, que é professor, ele é torcedor do Vitória. Meu colega lá no João Marcos.
0: Sim.
1: Eu digo, rapaz, já tô preparado pra tomar um sacode. Aí ele disse assim, não, mas é clássico tudo. Eu digo, mas vocês estão mais motivados, vocês estão com a corda toda, o Bahia tá num momento confuso, não ganha de ninguém, joga mal, né? Então,
0: Tony, clássico,
1: torcedor revoltado.
0: Eu não sabia, clássico de uma torcida só.
1: É, rapaz, há uns 20 anos, acho que há mais quase 20 anos que acontece só. É, já foi exemplo de torcida.
0: A
1: torcida Bavi, né? Ela ia, enchia o Barradão, enchia a Fonte Nova. Muitas das vezes, clássico, com mando de campo do Vitória na Fonte Nova. Tinha mais maioria do Vitória, porque era o mando de campo. E a minoria do Bahia, quando era lá no Barradão, sempre foi a maioria do Vitória, mas nunca teve problema, mais de uns 15, sei lá. E aí começaram a seguir os maus exemplos.
0: Sim.
1: E aí o Ministério Público, há uns 15 anos, não permite.
0: Sim,
1: aí.
0: Não permite esse
1: bar. Torcida mista, como é chamada.
0: Torcida mista, né?
1: É
0: isso. Não deu pro Mirassol, né, Tony?
1: Não deu, mas jogou bem, hein?
0: Jogou bem.
1: Aí teve um último lance que perdeu assim. Goleiro muito bom da LDU, não é à toa que é o goleiro da seleção equatoriana. Fez a diferença. Agora sim, é aquela coisa, né? Caiu de cabeça erguida, porque dominou a LDU lá no Equador.
0: No Equador.
1: Dominou. Foi injusta. Injusta a eliminação do Mirassol, né? E a gente pode ter aí, Paulo, na Libertadores, pela primeira vez talvez, 4 times brasileiros, viu, numa semifinal. Flamengo, Palmeiras, porque a gente pode ter aí Flamengo pegando o
0: chaveamento.
1: O Corinthians.
0: Sim.
1: E o Palmeiras pegando o Fluminense. O Fluminense está classificado também. Então, numa semifinal.
0: Pode ter essa chave, né, Tony?
1: Pode ser, posso. Acho que a gente tem aí 4 times brasileiros numa semifinal.
0: A chance, eu acho que tem mais de 50% de chance de ter um Brasil.
1: Estudiante, né? O Palmeiras pega a LDU, então não vão se enfrentar. O Fluminense vai pegar quem?
0: Eu não sei o chaveamento.
1: Parece que ainda vai sair tem o. E o outro do Brasil? São 3 do Brasil? Que se classificaram? Ou tem outro?
0: Não.
1: É Flamengo, Palmeiras, Corinthians e Fluminense.
0: Fluminense.
1: Então, nenhum vai se encontrar agora.
0: Nenhum vai se encontrar.
1: Então a gente pode ter 4, uma semifinal.
0: Final, um brasileiro vai estar lá, né?
1: Aí vai virar o torneio Rio-São Paulo. Rio, né? Você lembra do torneio Rio-São Paulo?
0: Lembro. Era na época de Edmundo, Romário.
1: É aquele que abria a temporada.
0: A
1: né?
0: temporada, é isso. Tony, um abraço, bom trabalho, viu?
1: Valeu, Paulo.
0: Gente, a gente se encontra amanhã com o Sabadão Show. Forte abraço, continue na companhia do Tony Santos.
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3: É sempre desse jeito, é você já no pé do rádio e eu aqui a postos trabalhando pra levar o melhor do brega pra você, finalzinho de tarde, né? O que tinha de acontecer pelo dia praticamente

0: olhando a hora de colocar os comerciais, ler os patrocínios. O trabalho nosso é assim também, né? Você pensa assim, ah, é leve, fica ali no rádio, só tocando música, mandando alô, abraço. Eu não vou negar que em relação a muitos trabalhos aí, o nosso é mais suave, né? Mas tudo tem o seu lado também de dedicação, né? Tem que se dedicar em tudo que faz. Mas seja bem-vindo, você, seja bem-vinda no Pra Lá de Brega.
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0: Zezinho Barros chegando com a sua gatinha. Gatinha é o nome da música, viu? 5:12. Fim de tarde do seu jeito é aqui na Pombal. É no Pra Lá de Brega.

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10: Opa, pra lá de brega, minha gente. 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É, tem participação aqui direto de São Paulo, fala aí.
11: Alô, Pombal FM. Tô aqui em São Paulo ouvindo, pra lá de brega que vai começar. Manda um alô aí pra mim aí. pessoal de São Bento.
10: São Bento?
11: Os amigos da Bahia aí.
10: Caramba.
11: Jefferson, Jefinho.
10: Valeu, meu brother, um abraço pra você, Jefferson Jefinho, lá em São Paulo, curtindo a gente, que bom.
9: Boa tarde, Tony Santos, tudo bem? Tony Santos, boa tarde, Tony Santos, tudo bem? Eu quero uma música de Zez, que tá falando, faz que eu canto no CD, beira de uma parte.
10: Pronto, daqui a pouquinho vai rolar a sua música, meu
12: boa
10: amigo.
12: Boa tarde, Tony Santos, aqui é Paulo do Sítio Frodo Mandacaru, gostaria de ver uma música de Amarelo Júnior, vai cartinha, vai. Feliz para minha esposa Zete, muito obrigado.
10: Vai, cartinha, vai. É, você é do tempo do Pombo Correio, né? Vai, cartinha, vai. Maurinho Júnior, Pombal FM 5:22.

0: 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Olha, vamos aqui ao nosso giro de notícias. Aprendizagem melhora no quinto ano e alerta no ensino médio. A reportagem é de Breno Zonta.
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2: Evoluções, mas também preocupações, marcaram o estudo da Todos pela Educação, divulgado nesta quinta-feira. A organização comparou as notas médias dos estudantes da rede pública de ensino do Brasil no conjunto de provas do SAEB, o Sistema de Avaliação da Educação Básica, do INEP, entre 2005 e 2025. Por um lado, o levantamento mostrou que nos últimos 20 anos, a proporção de alunos do quinto ano do ensino fundamental, com nível de aprendizado considerado adequado, subiu de 22% para 60% em língua portuguesa e de 14% para 50% em matemática. A variação foi comemorada pela gerente de políticas educacionais da organização, Manuela Miranda.
3: No quinto ano, nós quase triplicamos o percentual de estudantes no nível adequado em língua portuguesa e mais que triplicamos esse percentual em matemática, o que é bastante positivo. Nós também conseguimos reduzir o percentual de estudantes abaixo do básico, que é o nível mais crítico.
2: Por outro lado, os avanços tímidos na aprendizagem de alunos do nono ano e do ensino médio mantiveram os níveis baixos. No último ano do fundamental, o domínio da língua portuguesa era de 14% dos alunos em 2025, mas ainda era de apenas 38% no ano passado. Em matemática, o salto foi de apenas 7 para 18% em duas décadas. No ensino médio, enquanto a proporção de alunos com domínio da língua foi de 15 para 35%, o domínio da matemática, considerado para apenas 5% dos alunos em 2005, ainda é de apenas 8%.
3: Nós temos hoje 30% dos estudantes que concluem o ensino fundamental abaixo do básico em matemática. Já no ensino médio, que é a etapa mais desafiadora em termos de aprendizagem, nós temos um cenário mais crítico. 6 em cada 10 estudantes concluem o ensino médio com esse nível mais crítico de aprendizagem em matemática.
2: Manuela lembra que o novo Plano Nacional de Educação estipula que daqui a 10 anos o Brasil não pode ter nenhum estudante no nível abaixo do básico, ou seja, sem habilidade para inferir informações de um texto ou para operações matemáticas simples, necessárias para o exercício da cidadania no Brasil. Agência Rádio Web, produção e reportagem, Breno Zonta.
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0: Você de manhã acordou, lembrou, hoje é sexta, e você deu aquele sorriso, sexta-feira, sua linda. Eu nunca vi um dia tão esperado, né, quanto a sexta-feira. Quando eu era garoto, a gente esperava muito o domingo, né? O domingo, naquele período de muita dificuldade, era o dia que podia se fazer uma comida especial, macarrão era quem pobre só comia uma vez no mês. Hoje é prato comum, né? Mas chegou o macarrão, você é um prato só de rico. E a gente ficava esperando o domingo, agora não. O fim de semana, a galera quer a sexta já à noite, já começa a muvuca na sexta-noite, né? Você tem alguma coisa aí planejada pra fazer? Deve ter, né? Hoje eu vou afogar as mágoas. Tô começando aqui no Pra Lá de Brega, né? Tá certo. Espero que as suas expectativas não sejam frustradas. Que tudo dê certo, né? Aquilo que for bom pra você, claro. Agora, não arrisca, não vai... Não se joga, né? Não se joga em qualquer braço, tá? Procura ver. Não se entregue de corpo e alma. Tony, eu já estou entregue. Derretido e derretida. Apaixonada até os rins. Aí, meu amigo, jogador aí. Vai viver. Viva pra ser feliz. Elza Alves de Andrade, ela tá ouvindo a gente no João do Alto. Elza, um abraço pra você, tá? Paz e tudo de bom na sua vida.
1: Boa tarde, Tony Santo. Aí eu que mais uma vez, Rafael da Santa. Tony, se fosse for, passa aquele bregão que eu amo muito, do Beto Boto, esposa e namorada. Ofereço para meu irmão Marco, meu irmão Zico, minha irmã Dani na Rua D, junto com minha mãe Dona Rita, meu filho Rafinha, nosso filho João do Alto, minha filha Rafaela e toda aquela galera, gente bolada, mil e um. Obrigado!
0: Ok, valeu, um abraço, tudo de bom, paz pra galera aí, né? Deixa eu ver esse aqui, ó.
2: Fala, Tony Santos, boa tarde pra nós aqui de Ilhéus, hein? Show de bola aqui da UV, do Hernani Sá aqui do sul de Ilhéus. Aqui tomo no bar do Coroa, bar de Nilson, pescocinho, tomando todas, hein? Seu conterrâneo, tá aqui tomando todas hoje, o bicho tá pegando aqui, hein? Nilson, conterrâneo, o Coroa, manda alô pra nós aqui, Pedinha.
0: Pronto, Pedinha tá mandado. Escuta. De viva voz, sul da Bahia, São Paulo, Santos, o pessoal participa, né? É como diz o nosso aplicativo, mesmo distante, a gente não fica longe de você. E quem tá perto é no radinho, quem tá longe é no aplicativo. Tony, mas eu tô perto também, mas eu gosto de ouvir no aplicativo, não tem problema. Tanto ouvindo a gente, pode ser no radinho de pilha, naquele mais sofisticado, no celular, no que for que você tiver aí, é o que importa. Descida. Zezo e a emoção. Você pediu, tá ouvindo no Pra Lá de Brega 5:37.

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Tá aí, essa foi a Railda que ofereceu aí para o irmão Pedro hoje aniversariando. Parabéns, Pedro. Receba os abraços de toda a família. Paz, saúde e muito sucesso para você, tá? Que Deus te abençoe, te guarde e te proteja. 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Agora são 6 em ponto, é hora da Ave Maria.

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0: Dizem que o seu coração. Esse não é o nome da música, não, viu? É Plena Lua de Mel. Porque eu tô querendo cantar, mas pra cantar como o Reginaldo, o saudoso Reginaldo, é difícil, né? Pois é, eu quero aqui. Olha, a Simone, ela é cunhada de Jackson, que completou anos ontem. O Jackson Pedreiro, né? Que eu chamo. Ela disse que o programa tá muito bom. Valeu, Simone. Um abraço pra você, tá, querido? Um abraço. Boa noite, meu amigo Tony. É César da Rua B. Quero ouvir uma música de Júlio Nascimento, a mais velha. Eu não sei qual é a mais velha, mas eu já toquei Júlio Nascimento. Obrigadão aí pela audiência. Fica ligado, hein? Porque os bregas aqui, ó, são todos bons, tá? Tem brega ruim aqui não. 6:16.
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5: Estou tão sozinho, Fernando Luiz.

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Muito bem, na Pombal FM, agora faltam 4 para as 7, eu tô indo embora e tô deixando você com o amado Basílio, ela não merece você. É, então, vai procurar outro, né, se não merece. Tchau, tchau, gente, eu volto amanhã a partir da 2 horas da tarde no sábado mais jovial, alegre e vibrante do seu rádio.

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0: Vai lá.
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0: Primeiro, dizer a alegria de ser sua contemporânea, que é uma das maiores vozes do Brasil, que me tocou desde a primeira vez que eu escutei, que eu tenho a honra de poder conversar, que eu tenho a honra de poder estar aqui hoje celebrando seus 15 anos de carreira, seus 15 anos de história, adoçando e deixando o nosso coração mais amoroso. Muito obrigada pela sua generosidade.
1: Sou
0: muito
1: apaixonada,
0: obrigada
1: por você.
0: Eu que sou por você. É uma honra de verdade estar aqui, eu tô muito feliz.
1: A honra é toda minha.
0: Muito obrigada pelo convite e muito obrigada por me deixar viver isso aqui hoje. Tô muito feliz, gente. Muito obrigada.
1: Quem gostou, faz barulho pra Lilica!
2: Priscila Sena!
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0: Hoje não.
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0: Muito barulho pro Pedro Sampaio, GW!
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0: Obrigado.
1: Léo Santana.
0: Obrigado, gente. Muito obrigado.
1: Te amo, Giga.
0: Te amo mais.
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3: 8:02.
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3: Natanzinho e ela, Pablo Vittar, falando de amor.

0: 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Bom show, Valé, bom show, rebelde.
1: Aí, então se gratidão. Um, dois, três, vai. Tchau, tchau. Tchau, tchau. É mais uma que o GG, cara.

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1: Às vezes no relacionamento não quer dizer que eu não falo te amo de cara, que eu não tô gostando, né? Pois é.

0: Você tá doido, gente? Que é isso?
1: Ô, Felipe, que honra, cara.
0: Que massa, cara. Que honra ter você aqui.
1: Agora vocês mandaram ver, gente. Parabéns.

0: Oh, armadilha boa demais.
1: Valeu, pai.
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2: Uaba! Essa foi feita por um compositor daqui e cantada por um cara de lá. Quem conhece essa música, né? Timidez é minha covardia. Oh.

0: Cachinho de pão!
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3: Está no ar a Voz do Brasil. As notícias do governo federal que movimentaram o país no dia de hoje.
4: Olá, boa noite.
5: Boa noite para você que nos acompanha em todo o país.
4: Sexta-feira, 21 de agosto de 2026.
5: Vamos ao destaque do dia.
4: Dia D de vacinação.
5: Sábado é dia de levar crianças e adolescentes de até 15 anos aos postos de saúde.
4: Calendário nacional oferece 20 vacinas que protegem contra doenças como meningite, tuberculose e sarampo.
5: Agosto é mês para intensificar a imunização, como disse Éder Gatti, do Ministério da Saúde.
6: O objetivo é resgatar as pessoas que perderam a oportunidade de vacinação. Nesse momento, o Ministério da Saúde aumenta o abastecimento dos municípios e a gente estimula os municípios a também promoverem ações que intensifiquem a vacinação.
4: Mais de 3 milhões de pessoas não podem abrir conta em plataforma de aposta.
5: São beneficiários do programa, dos programas sociais ou de renegociação de dívidas. Raquel Mariano.
7: A medida tem como objetivo proteger recursos destinados à assistência social e à recuperação financeira das famílias.
4: Cidadão pode contar com atendimento presencial para acessar a conta gov.br.
5: Plataforma dá acesso a mais de 5 mil serviços públicos.
4: Vamos saber mais sobre o funcionamento da conta e níveis de segurança.
8: A conta do gov.br funciona como uma espécie de identidade. Ela é gratuita e pode ser feita por qualquer brasileiro.
5: Hoje, na apresentação da Voz do Brasil, Luciano Seixas e Mariana Jungmann.
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5: Sábado é dia D de vacinação.
4: É hora de atualizar a caderneta e levar crianças e adolescentes menores de 15 anos às unidades básicas de saúde e pontos de imunização em todo o país.
5: A campanha segue até 1º de setembro, com a oferta de 20 vacinas do calendário nacional que protegem contra doenças graves, como meningites, tuberculose e cânceres associados ao HPV.
4: O ministro da Saúde, Alexandre Padilha, fala sobre a vacinação.
9: A campanha de atualização é exatamente porque tem muitas crianças que receberam a primeira, a segunda, mas não receberam a terceira dose de uma vacina que precisa de 3 doses, ou não tomaram o reforço. Como cada vez mais a gente tem mais vacinas incorporadas no SUS, muitas vezes os pais têm até uma dificuldade de acompanhar o calendário.